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1: Agora 9:02, de volta com você nesta segunda-feira. Bem-vindo, bem-vinda. Bom serviço para você que nos acompanha aí no trabalho nessa noite. Bom descanso para quem tem casa, para quem nos dá carona. Hein? Muito obrigado. Boa viagem. 999-530616, o nosso WhatsApp, para você participar aqui do Tua Essência. Vamos em frente com mais músicas. Daqui a pouquinho, mais um giro pelos destaques deste 3 de agosto.

O eterno Tim Maia, eu confesso, aqui na seleção musical da noite desta segunda-feira. 9:18. Agora, na sequência de sucessos. Ué, não tá entrando aqui? Deixa eu ver o que aconteceu aqui. Não tá abrindo aqui, vamos ver. Vamos começar de novo. Vamos ver se agora sim. Ah, pronto. Faltava apertar esse botão aqui. Daido, na sequência de sucessos aqui na Rede Tua Rádio.

0: Martinho da Vila, agora 9h29. Olha, calor e alerta de temporais predominam aqui no estado a partir desta terça. Tempestades podem ocorrer em todo o Rio Grande do Sul durante o dia, mas maiores riscos se concentram na região sul. Depois de superar cota de inundação, nível da Lagoa dos Patos, em Rio Grande, recua nesta segunda-feira. Pico da cheia foi registrado durante a madrugada, por volta da meia-noite 30, quando marcou 88,2 centímetros. A cota de inundação é de 80 centímetros. Vinte e cinco estados americanos entram na justiça contra novas tarifas impostas por Trump. Grupo de 25 estados contesta na justiça taxas impostas a produtos de 60 parceiros comerciais, incluindo a União Europeia, e afirma que medida prejudica consumidores e empresas americanas. 9h30, intervalo, daqui a pouquinho tem mais músicas.
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1: Agora 9h34, 26 para as 10 na noite desta segunda-feira. Tá na hora de cevar mais um mate, mas antes, antes de cevarmos mais um mate aqui no programa, nós temos participação aqui da nossa central de conteúdos, o colega Jones Pimentel, né, que traz a participação a partir aqui da tua Rádio Cacique. Durante as férias aí, né, do Rudimar Galvão, né, tá certo. Olá, Jones!
2: Olá, Gilmar e ouvintes sintonizados na Rede Tua Rádio. Olha só, aqui em Lagoa Vermelha aconteceu nesse final de semana a 7ª Mostra de Vinhos. Você sabe, Gilmar, que aí na região de Caxias, da Serra, é muito tradicional a comercialização, o consumo de vinhos. É tradição no estado do Rio Grande do Sul.
1: Verdade.
2: Mas aqui no norte também temos a tradicional festa e também a mostra de vinhos que acontece em Lagoa Vermelha. Na sua 7ª edição, que aconteceu neste último sábado em Lagoa Vermelha, no Salão da Paróquia São Paulo, o evento reuniu produtores e apreciadores da bebida, destacando a produção artesanal e a qualidade dos vinhos elaborados no município, nas comunidades do interior. Ao todo foram avaliadas 32 amostras, sendo 13 de vinho branco e 19 de vinho tinto. Os vinhos inscritos passaram pela avaliação de uma comissão técnica e das entidades organizadoras, que analisaram critérios de qualidade e características sensoriais para definir os vencedores de cada categoria. Na categoria vinho branco, o primeiro lugar ficou com Vital Canale, da comunidade de Santa Luzia. O segundo lugar foi conquistado por Amaury Caprini, do Rincão São Francisco. E o terceiro lugar ficou com Sérgio Luvison, também do Rincão São Francisco. Já na categoria vinho tinto, Silvana Halber Endres, da comunidade de Pisamilho, conquistou o primeiro lugar. Gênesis Tumeleiro, também de Pisamilho, ficou em segundo. E Edir Marchiori, da comunidade de Fátima, 5º Distrito, alcançou a terceira colocação. Está aí, portanto, a nossa participação. Gilmar, desejo a todos vocês uma ótima noite, uma boa semana. Da tua Rádio Cacique de Lagoa Vermelha, Jones Pimentel, para a Rede Tua Rádio.
1: Perfeito, Jones. Muito obrigado. Obrigado aí pela participação. Boa semana aí para vocês também. E vamos em frente. Agora, 23 minutos, já faltando para as 10.
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1: César Passarinho.

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0: Blitz, mais uma de amor. Fechando mais um bloco, mais uma hora na noite desta segunda-feira. 3 minutos para as 10.
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0: Pois bem, meus amigos, em função de uma massa de ar quente, úmida e instável, o estado terá chuva na maior parte das regiões amanhã, terça-feira. Não chega a chover em todo o estado

0: e as precipitações tendem a ser irregulares, com aberturas de sol entre nuvens, ao menos em parte do dia em diversas localidades. Em pontos isolados, podem ter pancadas passageiras de forte intensidade com trovoadas e ocasional granizo. Instabilidade maior ocorre entre o oeste, centro e o sul do estado. A temperatura se eleva mais na metade norte, onde a atmosfera estará abafada no decorrer do dia. Vamos dar uma olhada então nas temperaturas previstas aí para amanhã, terça-feira, em Vacaria, mínima 13, máxima 24. Em Passo Fundo, mínima 16 e a máxima 26. Em Caxias, mínima 16, máxima 24. Porto Alegre, mínima 18, máxima 26. Litoral Norte, Capão da Canoa, Torres, mínima 17 e a máxima de 24. Então, para uma terça que será de chuva em várias regiões, inclusive, né, com a chance de trovoadas e granizo, especialmente na fronteira do estado. Um minuto agora para as 10, intervalo. Daqui a pouquinho eu volto com o nosso texto, a mensagem dessa noite.
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1: Agora 10:02 da noite desta segunda-feira, 3 de agosto. Paz e bem aí para você. Obrigado mais uma vez pela companhia. Bem-vindo, bem-vinda para quem chegou há pouco aqui na programação em uma das emissoras da Rede Tua Rádio. 999-530616, o nosso WhatsApp para você participar e interagir aqui na nossa programação. Lá no finalzinho do programa tem a prece, a bênção, hoje com o Frei Agenor Pitt. Frei Agenor é vigário na paróquia Santo Antônio, em Lagoa Vermelha. Recados, a participação da Ana Célia em Caxias do Sul, diz ela, feliz semana, igualmente para ti, viu, Célia? Aliás, um feliz mês, né, Ana Célia? Agosto, hoje é só dia 3, né, então um feliz, um excelente mês de agosto aí para ti também, viu? Ela diz aqui, para hoje, Origens dos Fagundes, forte abraço, boa noite. Abraço forte aí para ti, boa noite, Ana Célia. Pois é, né? Inclusive já falamos mais cedo aqui no programa, né? Já tocamos o canto alegretense, né? Falando da partida, né? Do Bagre Fagundes, né? Músico tradicionalista que faleceu ontem, domingo, aos 86 anos. Né? Isso aí. O Bagre Fagundes, né? Que ao lado do seu irmão Nico, eles fizeram aí a composição, né, do canto alegretense, canção que projetou o nome aí dos irmãos, né, para além das fronteiras gaúchas. Então, com certeza, hoje é um dia de fazer essa homenagem, né, não só ao Bagre, mas à família Fagundes, de modo geral, né, Ana Célia? Então já fica combinado aí pro próximo Te Aproxega, viu, às 10:30, daqui a pouquinho, na próxima edição do Te Aproxega. 10:05, agora está na hora do nosso texto, a mensagem dessa noite, de Walt Disney, Aprendi e Decidi.
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1: E assim, depois de muito esperar, num dia como outro qualquer, decidi triunfar. Decidi não esperar as oportunidades, e sim eu mesmo buscá-las. Decidi ver cada problema como uma oportunidade de encontrar uma solução. Decidi ver cada deserto como uma possibilidade de encontrar um oásis. Decidi ver cada noite como um mistério a resolver. Decidi ver cada dia como uma nova oportunidade de ser feliz. Naquele dia, descobri que meu único rival não era mais que minhas próprias limitações e que enfrentá-las era a única e melhor forma de as superar. Naquele dia, descobri que eu não era o melhor e que talvez eu nunca tivesse sido. Deixei de me importar com quem ganha ou perde. Agora me importa simplesmente saber melhor o que fazer. Aprendi que o difícil não é chegar lá em cima, e sim deixar de subir. Aprendi que o melhor triunfo é poder chamar alguém de amigo. Descobri que o amor é mais que um simples estado de enamoramento. O amor é uma filosofia de vida. Naquele dia, deixei de ser um reflexo dos meus escassos triunfos passados e passei a ser uma tênue luz no presente. Aprendi que de nada serve ser luz se não iluminar o caminho dos demais. Naquele dia, decidi trocar tantas coisas. Naquele dia, aprendi que os sonhos existem para tornar-se realidade. E desde aquele dia, já não durmo para descansar. Simplesmente durmo para sonhar. O nosso texto, a mensagem que inspira o bem aqui na Rede Tua Rádio, de Walt Disney, Aprendi e Decidi.

Vem de Liz e A Conquista do Paraíso. Fechando com o nosso momento de reflexão, a nossa mensagem na noite desta segunda-feira. Paz e bem aí para você, uma boa noite, 10:13. Agora tem Barbarella, Aldeia.

Agora 10h28, essa aqui não vai dar tempo da gente ouvir tudo, né? Ouvimos aí Queen, então, pra fechar o bloco. E antes do intervalo, o giro aqui pelos destaques, agora do site tuaradio.com.br, especialmente informações aí da tua região. Começar aqui pela região de Marau, o programa Marau do Bem reúne entidades e terá lançamento oficial em agosto. A matéria completa, então, está no site, né? O lançamento será dia 19 de agosto, às 14 horas, na Casa da Cultura. Mais detalhes em tuaradio.com.br. Concurso fotográfico define imagens do calendário ecológico de Vila Flores. Votação popular escolheu as 13 fotografias que irão ilustrar a edição. E em Caxias do Sul, Mena Rosto de Dia dos Pais será realizado no Salão dos Capuchinhos neste domingo. Almoço terá cardápio típico da culinária italiana e renda destinada às atividades da comunidade. Ingressos já estão à venda. Então é domingo agora, 9 de agosto, né? O Mena Rosto, em comemoração ao Dia dos Pais. Mais detalhes, o serviço completo, então, né? Tem ali o cardápio, o valor dos ingressos, enfim, telefone, né, WhatsApp para você reservar, tudo isso, a matéria completa no site tuaradio.com.br. 10h30, intervalo e eu já volto.

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1: Agora 10h33, seguimos juntos aqui na tua rádio. Paz e bem, viu? Uma boa noite nesta segunda-feira, boa semana. Vamos em frente neste comecinho de agosto. Já já o Mário Vivan conta pra gente os fatos, as curiosidades ao longo da história. E agora a gente ceba mais um mate.
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1: 3 de agosto, dia do tintureiro, dia do capoeirista, dia nacional da melancia e dia do vinho branco. Os aniversariantes do dia... O vocalista da banda Metallica, James Hetfield.

os fatos do dia. Em 1942, Cristóvão Colombo saiu da Espanha com 3 navios. Esta viagem culminou com o descobrimento da América. Em 1907, nasceu em Bento Gonçalves o político e militar brasileiro Ernesto Geisel, que entre 1974 e 1979 foi o 29º presidente do Brasil. Geisel morreu em 12 de setembro de 1996. Em 1920, o Brasil conquistou a primeira medalha de ouro de uma Olimpíada da história, nos Jogos Olímpicos de Antuérpia, na Bélgica. O feito foi do tenente Guilherme Paraense, que ocorreu na prova de pistola rápida. 1926. Fly!

Nasceu em Nova York, nos Estados Unidos, o cantor e compositor Tony Bennett. Ao longo da sua carreira, vendeu mais de 50 milhões de discos no mundo inteiro. Em 1949, foi criada nos Estados Unidos a NBA, a Associação Nacional de Basquete. 1983. Foi lançada a música Menina Veneno, do cantor Richie, que impulsionou a venda de 500 mil compactos em poucos dias.

0: 1996. A música Macarena se tornou um fenômeno de sucesso. A música de 1993, cantada pelo grupo espanhol Los del Rio, após ganhar uma versão remixada, alcançou o primeiro lugar em mais de 20 países, inclusive nos Estados Unidos. Mário Vivan para a tua rádio.
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aí então, né? Relembrando Macarena. 15 minutos agora, faltando para as 11 da noite. A Carla, em Caxias do Sul, tá ligada com a gente. Diz ela, boa semana. Gostaria de pedir a música Foi Deus Quem Fez Você, com a Amelinha. Abraço. Abraço para ti também, viu, Carla? Boa semana. Obrigado aí pela companhia. 15 para as 11. Seguimos então, né? Com a Amelinha. Boa noite.

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1: Ok, de volta então para a última hora do Tua Essência nesta segunda-feira. Paz e bem aí para você. Vamos em frente, né? Vamos em frente, que tem muita coisa aí pela semana e muita coisa pelo mês, né? Afinal, hoje é só dia 3. Começando essa última hora com Simone. Tô voltando.

0: É, um rio sempre beija o mar, biquíni cavadão, fechando mais um bloco de sucessos aqui na Rede Tua Rádio. Intervalo e eu volto já já pra despedida. Aguenta aí.
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1: De volta então para a parte final do Tua Essência nesta reta final de segunda, né? Obrigado aí mais uma vez por estar com a gente. Já já a prece, a bênção hoje com o Frei Agenor Euclides Pitt. Frei Agenor é vigário da paróquia Santo Antônio em Lagoa Vermelha. Último Te Aproxega, abrindo esse bloco final de sucessos com Elton Saldanha.
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o nosso programa de hoje chega ao final, né? Está na hora da prece, da bênção tradicional neste momento que encerra o dia, que a gente agradece ao Criador, que a gente pede por um novo dia que vai começar, né? Faz aquele nosso momento de conexão espiritual, né, que é tão importante. Quem conduz esse momento hoje é o Frei Capuchinho Agenor Pitt.

A todo Rádio 20 sintonizado com essa emissora, boa noite. Encerrando um dia e recomeçando um novo dia, invocamos a vossa bênção e proteção. Senhor Deus, que enviaste vosso Filho ao mundo para carregar as nossas dores e enfermidades, nós vos suplicamos por todos vossos filhos e filhas que padecem de alguma enfermidade ou provação, a fim de que com paciência, fortalecidos pela fé e animados pela esperança, renovado em sua vida por vossa ajuda, descubra a alegria de viver. Dá-lhes a força do corpo e a saúde completa, e assim possam viver plenamente restabelecidos, e bendigam com gratidão e reconhecimento o vosso santo nome. E o nosso Mestre Jesus Cristo, que passou pelo mundo fazendo bem, curando e libertando os que viviam sob o peso da dor, vos conserve sempre com saúde, vos proteja com sua santa bênção, em nome do Pai, do Filho e do Espírito Santo. Amém.

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Muito bom dia nessa madrugada de terça-feira. Depois do Tua Essência chegando por aqui, eu, Daniel Rodrigues, te fazendo companhia até as 3 horas da manhã. Das 3 às 5, retorna ele, Gilmar Ferreira, no comando da nossa madrugada aqui nas emissoras que integram a nossa rede. Você tem uma excelente terça-feira pela frente, eu desejo de todos os profissionais aqui da Rede Tua Rádio. Chegando agora muita música, o espaço da informação e também as mensagens para a gente começar com o pé direito essa terça-feira. Bom dia!

0: obrigado pelo carinho, pela presença. Vocês são maravilhosos. Amamos vocês. Sem vocês não seríamos ninguém. Tudo de bom pra vocês. Obrigado mesmo. Muitíssimo obrigado pela presença de todos. Obrigado, Brasil. Obrigado, gente, pelo carinho.
1: Galera, obrigado mesmo pelo carinho de vocês, por tudo que vocês fazem por nós. Obrigado de coração. Obrigado, Deus, por esse momento maravilhoso que a gente vive na nossa carreira. Tanto no momento pessoal como profissional. E vocês são responsáveis por isso. Obrigado mesmo de coração, tá? Deus abençoe todo mundo e até outro dia, se Deus quiser. Obrigado, galera!
0: Obrigado, gente! Obrigado à família, os amigos também.

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1: Olá, amigos e ouvintes. Vamos ter uma terça-feira com muita umidade presente sobre o Rio Grande do Sul. A condição de temporais, felizmente, diminuiu já bastante nas últimas horas em grande parte do Rio Grande do Sul, mas seguimos com o fluxo de umidade vindo aqui para o estado. E aqui na região da Serra e Campos de Cima da Serra, vamos ter bastante umidade presente, eventualmente tem alguma chuva mais isolada por aqui. As temperaturas seguem esse padrão que vem sendo observado, um padrão de temperaturas mais elevadas do que o normal, com máximas que devem variar entre 19 a 21 graus, sendo 19 nos pontos mais elevados. Na quarta-feira, vamos ter uma umidade um pouco maior, então, eventualmente, tem algumas pancadas de chuva acontecendo aqui pela nossa região, misturadas com períodos de bem nublado. As temperaturas oscilam de 13, 14 graus pela manhã a 19, 21 graus no período da tarde. Já para quinta e sexta feira, tudo indica que a umidade deve permanecer e as chuvas podem voltar a ser até um pouco mais expressivas por aqui. Com a previsão do tempo, Kátia Valente.
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2: Meia-noite e 15 minutos.

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Tá aí a boa música aqui da Rede Tua Rádio. Você que está nessa madrugada, muito obrigado pela companhia, muito obrigado pela audiência. Nós vamos juntos até às 5 horas da manhã com os nossos quadros, com as nossas mensagens, os momentos de reflexão, né? Que a gente dá aquela respirada mais funda, faz aquele momento de espiritualidade sempre presente aqui na Rede Tua Rádio. Bom dia!

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0: Nosso encontro é sempre uma oportunidade única, bonita. Como faz bem encontrar-se, como a vida se multiplica em riqueza quando os laços entre nós se estabelecem, mas quando crescemos diante de Deus. O pensamento de hoje assim nos diz: a humildade é o alicerce das casas sólidas do crescimento espiritual. A humildade é o alicerce das casas sólidas do crescimento espiritual. Quem constrói sua vida a partir da humildade, constrói sobre um alicerce sólido, assim como o construtor coloca sua casa sobre um alicerce sólido. Nada pode abalar a vida de quem é humilde, pois a humildade favorece o crescimento espiritual. E o crescimento espiritual torna o ser humano iluminado, cheio de esperança e de alegria. Que nunca falte em nossa vida a humildade, e que o nosso crescimento espiritual seja a base sólida para sustentar todos os dias da vida. A humildade é como um alicerce que constrói coisas incríveis. Sejamos humildes e uma bela construção chamada vida haverá de surpreender. Que o Senhor esteja a teu lado para te defender, dentro de ti para te iluminar, diante de ti para te indicar o caminho, atrás de ti para te guardar, acima de ti para te abençoar. Que o Senhor te abençoe e nos abençoe, em nome do Pai, do Filho e do Espírito Santo. Amém.
1: Meia-noite e 41 minutos.

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A boa música desta madrugada de terça-feira. Muito obrigado pela tua audiência, você que está desde o radinho mais antigo até o mais moderno dos smartphones, sintonizado aqui em uma das emissoras que

integram a rede Tua Rádio. Seguimos com mais música, mais mensagens e também o espaço da informação. Daqui a pouco, tem os destaques nacionais e internacionais das últimas horas.

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1: Ao final da oração do Ângelus, o Papa Leão XIV expressou sua preocupação com a situação alarmante em Ceuta, o enclave espanhol no Marrocos. O Santo Padre, falando em espanhol, fez um apelo para que sejam encontradas soluções de paz, estabilidade e justiça.
2: Sigo com preocupação a alarmante situação em Ceuta, pedindo a Deus, por meio da intercessão de Nuestro Senhor de África, que se puedan encontrar soluções de paz, de estabilidade e de justiça.
1: Acompanho com preocupação a situação alarmante em Ceuta, pedindo a Deus, através da intercessão de Nossa Senhora da África, que se possam encontrar soluções de paz, estabilidade e justiça. Em seguida, o Papa pediu aos fiéis que continuem a rezar pela paz, para que cessem as guerras no mundo e se encontrem soluções diplomáticas para os conflitos.
2: Ricordiamo tutte le vittime delle ostilità, soprattutto i più deboli e indifesi, bambini, anziani, malati.
1: Recordemos todas as vítimas das ostilidades, sobretudo os mais fracos e indefesos, crianças, idosos, doentes. Que o Senhor conforte aqueles que sofrem e abençoe a obra de quem leva ajuda e consolo. Antes de saudar os presentes na Praça São Pedro, o Papa recordou que nesses dias comemora-se o perdão de Assis.
2: San Francesco tenne questa indulgenza da Papa Onorio III nel 1216.
1: São Francisco obteve essa indulgência do Papa Onorio III em 1216, inspirado enquanto rezava na Porciúncula por uma visão de Jesus e de Maria, rodeados pelos anjos. Agradecemos ao Senhor por essa grande dádiva e valorizemo-a, especialmente no oitavo centenário da morte do pobrezinho de Assis, que faleceu justamente na Porciúncula em 3 de outubro de 1226.
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3: Uma hora e 14 minutos.

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aí a boa música da Rede Tua Rádio nessa madrugada, madrugada de um novo dia, né? De um novo dia, que você tenha um excelente dia pela frente. É o desejo de toda a nossa equipe, de todos os profissionais que fazem parte da Rede Tua Rádio. Para você que está nos acompanhando em casa, para você que está trabalhando, fazendo um plantão nessa madrugada, muito obrigado pela companhia, muito obrigado pela audiência. Lembrando que você está sintonizado em uma das emissoras da Rede Tua Rádio. Bom dia!

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1: Se você está ouvindo essa mensagem nesse momento, você provavelmente tem alguns privilégios que talvez nem se dê conta que possui. Você pode até enxergar o que você tem como algo natural e garantido. Tal é a natureza do privilégio. Pode ser uma coisa difícil de entender, mesmo para os adultos. Mas um professor do ensino médio encontrou uma maneira maravilhosamente simples de explicar isso para que todos os seus alunos entendessem a mensagem. As 85 pessoas mais ricas do mundo têm o mesmo dinheiro que as mais de 3 bilhões mais pobres. Ele fez um exercício simples. Em primeiro lugar, todos os alunos foram orientados a fazer bolas de papel. Em seguida, a lata de lixo reciclável foi colocada na parte da frente da sala de aula. Vocês representam a população do país e todo mundo tem a chance de se tornar rico e chegar à classe alta. Tudo o que vocês devem fazer é lançar as suas bolas de papel para o lixo, sentados em seus lugares, explicou o professor. Obviamente, os alunos do fundo da sala estavam em situação pior do que os da frente e queixaram-se desta injustiça. Todo mundo jogou sua bola e muitos, não todos, alunos na frente acertaram o alvo, enquanto apenas alguns na parte de trás conseguiram, como já era esperado. Quanto mais perto você está da lixeira, melhores as suas chances. Isso é privilégio. Vocês notaram como os únicos que se queixaram estavam no fundo da sala? Perguntou o educador. As pessoas na frente da sala estavam menos propensas a ter consciência do seu privilégio. Elas só viam os 10 metros entre eles e o seu objetivo. Vocês estão recebendo educação e seu trabalho é estarem cientes de seu privilégio. Utilizem este privilégio chamado educação para tentar conseguir grandes coisas, mas também para defender aqueles que estão atrás de vocês. O texto, a mensagem que inspira o bem aqui na Rede Tua Rádio, Os Privilegiados.
2: Uma hora e 38 minutos. Você...

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1: 4 de agosto, dia do padre. Os aniversariantes do dia: a atriz Bruna Marquezine e o ex-presidente dos Estados Unidos, Barack Obama. Os fatos do dia.
2: Champa, brindaremos de novo.
1: Em 1693, é tradicionalmente a data a qual é atribuída a invenção do champanhe, vinho branco espumante produzido na região de Champagne, no nordeste da França. Em 1849, morreu aos 27 anos a revolucionária Anita Garibaldi, conhecida por seu envolvimento direto na Revolução Farroupilha e no processo de unificação da Itália, junto com o revolucionário e marido Giuseppe Garibaldi. Por esse motivo, é conhecida como a heroína dos dois mundos. 1901.

Nasceu o cantor e instrumentista norte-americano Louis Armstrong. Ele morreu em 1971, aos 69 anos. Em 1903, o cardeal italiano Giuseppe Marchiori Sarto é eleito Papa e tomou o nome de Pio X. 1939. Nasceu o cantor e compositor gaúcho Velho Milongueiro. Ele morreu aos 83 anos.

0: Morreu aos 36 anos em Los Angeles, na Califórnia, Estados Unidos, a atriz, modelo e cantora norte-americana Marilyn Monroe. Em 1970, morreu aos 63 anos o ator espanhol naturalizado brasileiro Oscarito. Em 1977, pela primeira vez, uma mulher foi eleita para a Academia Brasileira de Letras. A escritora e jornalista Raquel de Queiroz ingressou na instituição aos 66 anos. Ela é autora de inúmeras obras, entre elas, Memorial de Maria Moura, 2017.
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0: Morreu aos 66 anos o ator, cantor e compositor brasileiro Luiz Melodia.
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0: Mário Vivan para a tua rádio.
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1: Olá, amigos e ouvintes, vamos ter uma terça-feira com muita umidade presente sobre o Rio Grande do Sul. A condição de temporais, felizmente, diminuiu já bastante nas últimas horas em grande parte do Rio Grande do Sul, mas seguimos com o fluxo de umidade vindo aqui para o estado. E aqui na região da Serra e Campos de Cima da Serra, vamos ter bastante umidade presente, eventualmente tem alguma chuva mais isolada por aqui. As temperaturas seguem esse padrão que vem sendo observado, um padrão de temperaturas mais elevadas do que o

0: umidade deve permanecer e as chuvas podem voltar a ser até um pouco mais expressivas por aqui. Com a previsão do tempo, Kátia Valente.
1: Previsão do tempo. 2 horas e 14 minutos.

Nessa madrugada de terça, eu, Daniel Rodrigues, vou ficando por aqui, agradecendo mais uma vez a tua companhia. Muito obrigado e muito obrigado. Na sequência chega o Gilmar Ferreira para te fazer companhia e para comandar a madrugada aqui da Rede Tua Rádio nessa terça. Um excelente dia pela frente a você, um excelente dia pela frente aos seus amigos e aos seus familiares. Paz e bem e santa alegria. Música.

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1: Dia 4 de agosto, São João Maria Vianney. João Vianney, no seminário, teve dificuldades em acompanhar os colegas nos estudos. Uma página de filosofia e teologia somente o confundia. Seus mestres diziam: é uma lástima, porque é um modelo de piedade. Ao ouvir isto, o vigário-geral disse: então eu promovo e o resto a graça de Deus fará. Foi ordenado sacerdote e um ano depois se tornou o primeiro pároco de Ars. Passava muitas horas em oração e atendendo os fiéis no confessionário. De todos os lados vinham pessoas para se aconselhar, admirar sua vida feita de caridade e doação. O povo sempre chamou pároco de cura de Ars. Ars, depois da Revolução, se tornou um alvo de perdição a ponto de um dia o santo dizer: o que vou fazer aqui? Neste meio tenho medo de me perder. Foi canonizado por Pio XI em 1925 e em 1929 foi proclamado patrono dos párocos. Ele nasceu na França em 1786 e morreu em 1859 com 73 anos de idade. 4 de agosto, São João Maria Vianney.
0: Duas horas e 39 minutos.

O som da Sandra de Sá, Guarde Minha Voz, aqui na madrugada, para você com a gente nesta terça-feira, hoje dia 4 de agosto. Comecinho, né? Primeira semana de agosto, boa sequência da semana, boa sequência aí do mês. Paz e bem para você, viu? Tudo de bom. Por aqui, Gilmar Ferreira, e eu sigo com você nessas próximas horas, neste começo, né, nas primeiras horas do dia, nessa madrugada. Agora o som de Cidade Negra, Girassol. Música.

0: A grandeza das magnólias. A sensação de que o tempo aumentou a sua velocidade parece ser coletiva. Muitos verbalizam não perceber o tempo passar. A velocidade definitivamente tomou conta da humanidade. Evidente que o tempo permanece inalterado. A cadência dos passos é uma escolha pessoal, uma opção que faz toda a diferença e proporciona qualidade à nossa vida. Ainda bem que as lembranças não dependem do lado cronológico. Há registros que já somam muitas décadas, mas dão a impressão de instantes. Os melhores acontecimentos independem do tempo. São sempre atuais. Foi essa a sensação que tive ao chegar próximo ao robusto pé de magnólia. Parece que tudo aconteceu há pouco tempo. No entanto, as sementes foram trazidas pelos primeiros freis franceses há 120 anos. O caule não pode ser abraçado. A altura é admirável. As flores exalam muito mais do que perfume. Um olhar contemplativo remete à velha França, de onde vieram os primeiros frades capuchinhos. Não se limitaram à evangelização. Preocuparam-se até com as sementes de uma frondosa árvore que não produz frutos, mas que floresce de uma forma espetacular, com uma fragrância ímpar. São mais magnólias no mesmo terreno e em outros recantos conventuais. Já adquiriram o status de símbolo. Falam por si próprias, remetem à história. Fazem parte do patrimônio natural. Quando os humanos experimentam o significado da vida, cultivam gestos admiráveis. Transportar sementes de um lugar para o outro, preparar o solo, regar as plantinhas, é muito mais do que um trabalho, é a expressão de uma missão. É interdependência com o todo da criação, é a expressão máxima de fraternidade. A harmonia entre todos os seres é um sonho sempre atual. O ser humano anda um tanto esquecido da sua importante tarefa de lançar sementes. Ser semeador é missão intrínseca. É condição que garante abundantes colheitas. A escassez remete à indiferença. Se ninguém está semeando, como colher? Além de magnólias, outras espécies poderiam ser perpetuadas. Poucos estão lançando sementes de paz, de solidariedade, de amor ao próximo, de perdão. O perfume da magnólia recorda quão grandioso foi o gesto de lançar a semente. Quanto maior o número de pessoas lançando outras sementes, mais intenso será o perfume da vida. A história da magnólia tem muito a ensinar e a inspirar. Que haja atentos aprendizes. Até amanhã.
1: Três horas e 12 minutos.

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Luiz Marinco aqui na madrugada para você com a gente nesta terça. Obrigado aí pela companhia. Campanha de multivacinação 2026 para crianças e adolescentes iniciou nesta segunda em Caxias do Sul. A ação segue até 1º de setembro em todas as UBSs do município. É um dos destaques que você confere no site tuaradio.com.br. Aqui é meu lugar, visita a família Donato de Passo Fundo. É, essa é uma série, né, apresentada pela Tua Rádio Alvorada já na 12ª temporada, né? Aqui é meu lugar. É muito bacana de conferir, né? É, você pode conferir em vídeo também, né? E enfim, mais detalhes está aí no site da Tua Rádio. Acesse tuaradio.com.br. Na sequência de sucessos, pouca vogal, depois da curva.

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0: caro e minha cara ouvinte, estamos juntos para mais este momento de reflexão. Que a graça de Deus seja a força que nos faz caminhar, que nos motiva a buscarmos sempre o melhor todos os dias. Você que escuta possa divulgar a outros este momento. Aquilo que nos faz bem podemos indicar a outros. Gostaria de falar sobre a ciência e a fé. A ciência pode proporcionar um sentido diferente para a vida do que a fé? Uma pequena história nos ajuda a pensar nisso. Certa vez perguntaram a Albert Einstein se achava possível que tudo pudesse ser explicado cientificamente. Ele respondeu sim, mas não teria sentido nenhum. E explicou a sua resposta. Se você quiser expressar a quinta sinfonia de Beethoven em sinais matemáticos, como curvas de pressão do ar sobre o tímpano, isto é possível. Mas não será a quinta sinfonia de Beethoven. Através dessa resposta, percebemos que a fé não se refere àquilo que se pode provar cientificamente. Ela interpreta antes os conhecimentos científicos e os coloca num âmbito maior. Aquilo que pode ser provado cientificamente é importante para a nossa vida, para a explicação da criação, para a pesquisa com a qual podemos melhorar a nossa vida. Mas os conhecimentos científicos não interpretam a nossa vida, não respondem às perguntas últimas, que são as mesmas há milênios. De onde venho? Para onde vou? Quem sou? Afinal, para que existo? Para essas perguntas, a ciência não tem resposta. Ela consegue, no máximo, esclarecer alguma coisa sobre o funcionamento da psique e cérebro humanos. Pode dizer algo sobre a origem do mundo e sobre a evolução, mas não consegue tornar-nos plausível quem é a causa primeira de tudo. A ciência pode nos explicar o mundo, mas não pode proporcionar-nos nenhum sentido. E sem sentido, nós não conseguimos viver. Nós precisamos confiar em algo que dê realmente sentido à nossa vida. Também no campo interhumano, sabemos que devemos acreditar naquilo em que nos fiamos. Eu preciso acreditar no amor da outra pessoa, na qual gostaria de confiar. Este amor não é possível demonstrá-lo cientificamente. Ele é uma força que nos move no mais profundo de nosso ser. Podemos, inclusive, observar e pesquisar no cérebro suas ações e reações sobre nossa psique. Nem a beleza conseguimos provar. O amor é um ato pessoal, assim como a fé. Não é possível explicá-lo de modo puramente científico. Por isso, caro ouvinte, ciência e fé, de certa forma, andam de mãos dadas. E a Igreja sempre disse isso. Tem pessoas que confiam muito na ciência, isso é importante, mas a ciência pode tornar a vida muito fria, sem sabor e sem gosto, porque, afinal, compreendi tudo e explico tudo. Há um mistério que precisa ser acolhido pela fé, pela confiança. Há um amor que, de certa forma, nos enlaça e nós não provamos cientificamente, mas precisamos acolher como realidade de mistério e de fé. Um forte abraço para você, Deus te abençoe e te guarde, abençoe a tua família e o teu trabalho. Em nome do Pai, do Filho e do Espírito Santo. Amém.
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2: Três horas e 39 minutos.

Meu amigo, minha amiga, para você ligado aqui na madrugada da Rede Tua Rádio, olha só, lamentar as experiências vividas é uma forma de impedir o próprio desenvolvimento. Pense nisso.

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1: Diz a lenda que dois amigos viajavam no deserto e num determinado ponto da viagem discutiram. Ofendido, sem nada dizer, um deles escreveu na areia: "Hoje meu melhor amigo me ofendeu." Seguiram e chegaram a um oásis onde resolveram banhar-se. O que havia sido ofendido começou a afogar-se, sendo salvo pelo amigo. Ao recuperar-se, pegou um estilete e escreveu na pedra: "Hoje meu melhor amigo salvou minha vida." Intrigado, o outro perguntou: "Por que depois que o ofendi você escreveu na areia e agora escreveu na pedra?" Sorrindo, o companheiro respondeu: "Quando um grande amigo nos ofende, devemos escrever na areia, onde o vento do esquecimento e do perdão se encarrega de apagar. Porém, quando nos faz algo de bom, devemos escrever na pedra, onde vento nenhum do mundo consegue desfazer." Pensemos: neste novo dia, o Senhor te abençoe e te guarde. O Senhor faça brilhar sobre ti sua face e se compadeça de ti. O Senhor volte para ti o seu rosto e te dê a paz. O Senhor te abençoe, Pai, Filho e Espírito Santo. Amém.

A Cura, Vitor Clay e Lulu Santos, linda, linda, né? Aqui na seleção musical da tua rádio, pra você com a gente nesta terça-feira. Concurso fotográfico define imagens do calendário ecológico de Vila Flores. Votação popular escolheu as 13 fotografias que irão ilustrar a edição. Outro destaque ainda de aqui do site da tua rádio, Menarrosto de Dia dos Pais será realizado no Salão dos Capuchinhos neste domingo. Almoço terá cardápio típico da culinária italiana e a renda destinada às atividades da comunidade. Ingressos já estão à venda. No site da tua rádio tem toda a informação, o serviço completo, então, sobre o Menarrosto de Dia dos Pais, que será realizado no Salão dos Capuchinhos em Caxias. Hora do nosso terço, neste dia 4 de agosto, e enquanto a gente vai mentalizando, vai trazendo presente as nossas intenções, ouvimos a canção da Joana, Alô, meu Deus.

0: Iniciamos este novo dia com as bênçãos de Deus e proteção de Nossa Senhora, Virgem Maria. Em nome do Pai, do Filho e do Espírito Santo. Amém. Creio
1: em Deus Pai Todo-Poderoso, Criador do céu e da terra, em Jesus Cristo, seu único Filho, nosso Senhor, que foi concebido pelo poder do Espírito Santo, nasceu da Virgem Maria, padeceu sobre Pôncio Pilatos, foi crucificado, morto e sepultado, desceu à mansão dos mortos, ressuscitou o terceiro dia, subiu ao céu, está sentada à direita de Deus Pai Todo-Poderoso, onde há de vir julgar os vivos e os mortos. Creio no Espírito Santo, na Santa Igreja Católica, na comunhão dos santos, na remissão dos pecados, na ressurreição da carne, na vida eterna. Amém.
0: Pai nosso que estais no céu, santificado seja vosso nome. Venha a nós o vosso reino. Seja feita a vossa vontade, assim na terra como no céu.
1: O pão nosso de cada dia nos dai hoje, perdoai as nossas ofensas, assim como nós perdoamos a quem nos tem ofendido. E não nos deixeis cair em tentação, mas livrai-nos do mal. Amém.
0: O anjo do Senhor anunciou a Maria.
1: E ela concebeu do Espírito Santo.
0: Ave Maria, cheia de graça, o Senhor é convosco. Bendita sois vós entre as mulheres, e bendito o fruto do vosso ventre, Jesus.
1: Santa Maria, Mãe de Deus, rogai por nós, pecadores, agora e na hora de nossa morte. Amém.
0: Eis aqui a serva do Senhor.
1: Faça-se em mim segundo a vossa palavra.
0: Ave Maria, cheia de graça, o Senhor é convosco. Bendita sois vós entre as mulheres, e bendito o fruto do vosso ventre, Jesus.
1: Santa Maria, Mãe de Deus, rogai por nós, pecadores, agora e na hora de nossa morte. Amém.
0: O Verbo Divino se fez carne
1: e habitou entre nós.
0: Ave Maria, cheia de graça, o Senhor é convosco. Bendita sois vós entre as mulheres, e bendito o fruto do vosso ventre, Jesus.
1: Santa Maria, Mãe de Deus, rogai por nós, pecadores, agora e na hora de nossa morte. Amém.
0: Glória ao Pai, ao Filho e ao Espírito Santo.
1: Como era no princípio, agora e sempre. Amém.
0: Ó meu bom Jesus,
1: perdoai-nos, livrai-nos do fogo do inferno, e levai as almas todas para o céu, e socorrei principalmente as que mais precisarem.
0: Nossa Senhora de Fátima e São Francisco,
1: rogai por nós.
0: E nesta terça-feira, contemplamos os mistérios dolorosos. E neste primeiro mistério doloroso, contemplamos
1: a oração e agonia de Jesus no Getsêmani. Pai nosso que estais no céu, santificado seja o vosso nome. Venha a nós o vosso reino, seja feita a vossa vontade, assim na terra como no céu.
0: O pão nosso de cada dia nos dai hoje, perdoai as nossas ofensas, assim como nós perdoamos a quem nos tem ofendido. E não nos deixeis cair em tentação, mas livrai-nos do mal. Amém.
1: Ave Maria, cheia de graça, o Senhor é convosco. Bendita sois vós entre as mulheres, e bendito é o fruto do vosso ventre, Jesus.
0: Santa Maria, Mãe de Deus, rogai por nós, pecadores, agora e na hora da nossa morte. Amém.
1: Ave Maria, cheia de graça, o Senhor é convosco. Bendita sois vós entre as mulheres, e bendito é o fruto do vosso ventre, Jesus.
0: Santa Maria, Mãe de Deus, rogai por nós, pecadores, agora e na hora da nossa morte. Amém.
1: Ave Maria, cheia de graça, o Senhor é convosco. Bendita sois vós entre as mulheres, e bendito é o fruto do vosso ventre, Jesus.
0: Santa Maria, Mãe de Deus, rogai por nós, pecadores, agora e na hora da nossa morte. Amém.
1: Ave Maria, cheia de graça, o Senhor é convosco. Bendita sois vós entre as mulheres, e bendito é o fruto do vosso ventre, Jesus.
0: Santa Maria, Mãe de Deus, rogai por nós, pecadores, agora e na hora da nossa morte. Amém.
1: Ave Maria, cheia de graça, o Senhor é convosco. Bendita sois vós entre as mulheres, e bendito é o fruto do vosso ventre, Jesus.
0: Santa Maria, Mãe de Deus, rogai por nós, pecadores, agora agora e na hora da nossa morte. Amém.
1: Ave Maria, cheia de graça, o Senhor é convosco. Bendita sois vós entre as mulheres e bendito é o fruto do vosso ventre, Jesus.
0: Santa Maria, Mãe de Deus, rogai por nós, pecadores, agora e na hora de nossa morte. Amém.
1: Ave Maria, cheia de graça, o Senhor é convosco. Bendita sois vós entre as mulheres e bendito é o fruto do vosso ventre, Jesus.
0: Santa Maria, Mãe de Deus, rogai por nós, pecadores, agora e na hora da nossa morte. Amém.
1: Ave Maria, cheia de graça, o Senhor é convosco. Bendita sois vós entre as mulheres e bendito é o fruto do vosso ventre, Jesus.
0: Santa Maria, Mãe de Deus, rogai por nós, pecadores, agora e na hora da nossa morte. Amém.
1: Ave Maria, cheia de graça, o Senhor é convosco. Bendita sois vós entre as mulheres e bendito é o fruto do vosso ventre, Jesus.
0: Santa Maria, Mãe de Deus, rogai por nós, pecadores, agora e na hora da nossa morte. Amém.
1: Ave Maria, cheia de graça, o Senhor é convosco. Bendita sois vós entre as mulheres e bendito é o fruto do vosso ventre, Jesus.
0: Santa Maria, Mãe de Deus, rogai por nós, pecadores, agora e na hora da nossa morte. Amém.
1: Glória ao Pai, ao Filho e ao Espírito Santo.
0: Como era no princípio, agora e sempre. Amém.
1: Ó meu bom Jesus, perdoai-nos, livrai-nos do fogo do inferno, e levai as almas todas para o céu, e socorrei principalmente as que mais precisarem. Nossa Senhora de Fátima e São Francisco,
0: rogai por nós. Segundo mistério doloroso, contemplamos
1: a flagelação de Jesus.
0: Pai nosso que estais no céu, santificado seja vosso nome. Venha a nós o vosso reino. Seja feita a vossa vontade, assim na terra como no céu.
1: O pão nosso de cada dia nos dai hoje. Perdoai as nossas ofensas, assim como nós perdoamos a quem nos tem ofendido. E não nos deixeis cair em tentação, mas livrai-nos do mal. Amém.
0: Ave Maria, cheia de graça, o Senhor é convosco. Bendita sois vós entre as mulheres e bendito o fruto do vosso ventre, Jesus.
1: Santa Maria, Mãe de Deus, rogai por nós, pecadores, agora e na hora de nossa morte. Amém.
0: Ave Maria, cheia de graça, o Senhor é convosco. Bendita sois vós entre as mulheres e bendito o fruto do vosso ventre, Jesus.
1: Santa Maria, Mãe de Deus, rogai por nós, pecadores, agora e na hora de nossa morte. Amém.
0: Ave Maria, cheia de graça, o Senhor é convosco. Bendita sois vós entre as mulheres, e bendito o fruto do vosso ventre, Jesus.
1: Santa Maria, Mãe de Deus, rogai por nós, pecadores, agora e na hora de nossa morte. Amém.
0: Ave Maria, cheia de graça, o Senhor é convosco. Bendita sois vós entre as mulheres, e bendito o fruto do vosso ventre, Jesus.
1: Santa Maria, Mãe de Deus, rogai por nós, pecadores, agora e na hora de nossa morte. Amém.
0: Ave Maria, cheia de graça, o Senhor é convosco. Bendita sois vós entre as mulheres, e bendito o fruto do vosso ventre, Jesus.
1: Santa Maria, Mãe de Deus, rogai por nós, pecadores, agora e na hora de nossa morte. Amém.
0: Ave Maria, cheia de graça, o Senhor é convosco. Bendita sois vós entre as mulheres, e bendito o fruto do vosso ventre, Jesus.
1: Santa Maria, Mãe de Deus, rogai por nós, pecadores, agora e na hora de nossa morte. Amém.
0: Ave Maria, cheia de graça, o Senhor é convosco. Bendita sois vós entre as mulheres, e bendito o fruto do vosso ventre, Jesus.
1: Santa Maria, Mãe de Deus, rogai por nós, pecadores, agora e na hora de nossa morte. Amém.
0: Ave Maria, cheia de graça, o Senhor é convosco. Bendita sois vós entre as mulheres, e bendito o fruto do vosso ventre, Jesus.
1: Santa Maria, Mãe de Deus, rogai por nós, pecadores, agora e na hora de nossa morte. Amém.
0: Ave Maria, cheia de graça, o Senhor é convosco. Bendita sois vós entre as mulheres, e bendito o fruto do vosso ventre, Jesus.
1: Santa Maria, Mãe de Deus, rogai por nós, pecadores, agora e na hora de nossa morte. Amém.
0: Ave Maria, cheia de graça, o Senhor é convosco. Bendita sois vós entre as mulheres, e bendito o fruto do vosso ventre, Jesus.
1: Santa Maria, Mãe de Deus, rogai por nós, pecadores, agora e na hora de nossa morte. Amém.
0: Glória ao Pai, o Filho e ao Espírito Santo.
1: Como era no princípio, agora e sempre. Amém.
0: Ó meu bom Jesus,
1: perdoai-nos, livrai-nos do fogo do inferno, e levai as almas todas para o céu, e socorrei principalmente as que mais precisarem.
0: Nossa Senhora de Fátima e São Francisco,
1: rogai por nós.
0: E no terceiro mistério doloroso, contemplamos
1: Jesus coroado de espinhos. Pai nosso que estais no céu, santificado seja o vosso nome. Venha a nós o vosso reino, seja feita a vossa vontade, assim na terra como no céu.
0: O pão nosso de cada dia nos dai hoje, perdoai as nossas ofensas, assim como nós perdoamos a quem nos tem ofendido. E não nos deixeis cair em tentação, mas livrai-nos do mal. Amém.
1: Ave Maria, cheia de graça, o Senhor é convosco. Bendita sois vós entre as mulheres, e bendito é o fruto do vosso ventre, Jesus.
0: Santa Maria, Mãe de Deus, rogai por nós, pecadores, agora e na hora da nossa morte. Amém.
1: Ave Maria, cheia de graça, o Senhor é convosco. Bendita sois vós entre as mulheres, e bendito é o fruto do vosso ventre, Jesus.
0: Santa Maria, Mãe de Deus, rogai por nós, pecadores, agora e na hora da nossa morte. Amém.
1: Ave Maria, cheia de graça, o Senhor é convosco. Bendita sois vós entre as mulheres, e bendito é o fruto do vosso ventre, Jesus.
0: Santa Maria, Mãe de Deus, rogai por nós, pecadores, agora e na hora da nossa morte. Amém.
1: Ave Maria, cheia de graça, o Senhor é convosco. Bendita sois vós entre as mulheres, e bendito é o fruto do vosso ventre, Jesus.
0: Santa Maria, Mãe de Deus, rogai por nós, pecadores, agora e na hora da nossa morte. Amém.
1: Ave Maria, cheia de graça, o Senhor é convosco. Bendita sois vós entre as mulheres, e bendito é o fruto do vosso ventre, Jesus.
0: Santa Maria, Mãe de Deus, rogai por nós, pecadores, agora e na hora da nossa morte. Amém.
1: Ave Maria, cheia de graça, o Senhor é convosco. Bendita sois vós entre as mulheres, e bendito é o fruto do vosso ventre, Jesus.
0: Santa Maria, Mãe de Deus, rogai por nós, pecadores, agora e na hora de nossa morte. Amém.
1: Ave Maria, cheia de graça, o Senhor é convosco. Bendita sois vós entre as mulheres, e bendito é o fruto do vosso ventre, Jesus.
0: Santa Maria, Mãe de Deus, rogai por nós, pecadores, agora e na hora da nossa morte. Amém.
1: Ave Maria, cheia de graça, o Senhor é convosco. Bendita sois vós entre as mulheres, e bendito é o fruto do vosso ventre, Jesus.
0: Santa Maria, Mãe de Deus, rogai por nós, pecadores, agora e na hora da nossa morte. Amém.
1: Ave Maria, cheia de graça, o Senhor é convosco. Bendita sois vós entre as mulheres, e bendito é o fruto do vosso ventre, Jesus.
0: Santa Maria, Mãe de Deus, rogai por nós, pecadores, agora e na hora da nossa morte. Amém.
1: Ave Maria, cheia de graça, o Senhor é convosco. Bendita sois vós entre as mulheres, e bendito é o fruto do vosso ventre, Jesus.
0: Santa Maria, Mãe de Deus, rogai por nós, pecadores, agora e na hora da nossa morte. Amém.
1: Glória ao Pai, ao Filho e ao Espírito Santo.
0: Como era no princípio, agora e sempre. Amém.
1: Ó meu bom Jesus, perdoai-nos, livrai-nos do fogo do inferno, e levai as almas todas para o céu, e socorrei principalmente as que mais precisarem. Nossa Senhora de Fátima e São Francisco,
0: rogai por nós. E no quarto mistério doloroso, contemplamos
1: a subida de Jesus ao Calvário.
0: Pai nosso que estais no céu, santificado seja vosso nome. Venha a nós o vosso reino. Seja feita a vossa vontade, assim na terra como no céu.
1: O pão nosso de cada dia nos dai hoje, perdoai as nossas ofensas, assim como nós perdoamos a quem nos tem ofendido. E não nos deixeis cair em tentação, mas livrai-nos do mal. Amém.
0: Ave Maria, cheia de graça, o Senhor é convosco. Bendita sois vós entre as mulheres, e bendito o fruto do vosso ventre, Jesus.
1: Santa Maria, Mãe de Deus, rogai por nós, pecadores, agora e na hora de nossa morte. Amém.
0: Ave Maria, cheia de graça, o Senhor é convosco. Bendita sois vós entre as mulheres, e bendito o fruto do vosso ventre, Jesus.
1: Santa Maria, Mãe de Deus, rogai por nós, pecadores, agora e na hora de nossa morte. Amém.
0: Ave Maria, cheia de graça, o Senhor é convosco. Bendita sois vós entre as mulheres, e bendito o fruto do vosso ventre, Jesus.
1: Santa Maria, Mãe de Deus, rogai por nós, pecadores, agora e na hora de nossa morte. Amém.
0: Ave Maria, cheia de graça, o Senhor é convosco. Bendita sois vós entre as mulheres, e bendito o fruto do vosso ventre, Jesus.
1: Santa Maria, Mãe de Deus, rogai por nós, pecadores, agora e na hora de nossa morte. Amém.
0: Ave Maria, cheia de graça, o Senhor é convosco. Bendita sois vós entre as mulheres, e bendito o fruto do vosso ventre, Jesus.
1: Santa Maria, Mãe de Deus, rogai por nós, pecadores, agora e na hora de nossa morte. Amém.
0: Ave Maria, cheia de graça, o Senhor é convosco. Bendita sois vós entre as mulheres, e bendito o fruto do vosso ventre, Jesus.
1: Santa Maria, Mãe de Deus, rogai por nós, pecadores, agora e na hora de nossa morte. Amém.
0: Ave Maria, cheia de graça, o Senhor é convosco. Bendita sois vós entre as mulheres, e bendito o fruto do vosso ventre, Jesus.
1: Santa Maria, Mãe de Deus, rogai por nós, pecadores, agora e na hora de nossa morte. Amém.
0: Ave Maria, cheia de graça, o Senhor é convosco. Bendita sois vós entre as mulheres, e bendito o fruto do vosso ventre, Jesus.
1: Santa Maria, Mãe de Deus, rogai por nós, pecadores, agora e na hora de nossa morte. Amém.
0: Ave Maria, cheia de graça, o Senhor é convosco. Bendita sois vós entre as mulheres, e bendito o fruto do vosso ventre, Jesus.
1: Santa Maria, Mãe de Deus, rogai por nós, pecadores, agora e na hora de nossa morte. Amém.
0: Ave Maria, cheia de graça, o Senhor é convosco. Bendita sois vós entre as mulheres, e bendito o fruto do vosso ventre, Jesus.
1: Santa Maria, Mãe de Deus, rogai por nós, pecadores, agora e na hora de nossa morte. Amém.
0: Glória ao Pai, o Filho e ao Espírito Santo.
1: Como era no princípio, agora e sempre. Amém.
0: Ó meu bom Jesus,
1: perdoai-nos, livrai-nos do fogo do inferno. Levai as almas todas para o céu, e socorrei principalmente as que mais precisarem.
0: Nossa Senhora de Fátima e São Francisco,
1: rogai por nós.
0: Neste quinto mistério doloroso, contemplamos:
1: Jesus morre na cruz. Pai nosso que estais no céu, santificado seja o vosso nome. Venha a nós o vosso reino, seja feita a vossa vontade, assim na terra como no céu.
0: O pão nosso de cada dia nos dai hoje. Perdoai as nossas ofensas, assim como nós perdoamos a quem nos tem ofendido. E não nos deixeis cair em tentação, mas livrai-nos do mal. Amém.
1: Ave Maria, cheia de graça, o Senhor é convosco. Bendita sois vós entre as mulheres, e bendito é o fruto do vosso ventre, Jesus.
0: Santa Maria, Mãe de Deus, rogai por nós, pecadores, agora e na hora da nossa morte. Amém.
1: Ave Maria, cheia de graça, o Senhor é convosco. Bendita sois vós entre as mulheres, e bendito é o fruto do vosso ventre, Jesus.
0: Santa Maria, Mãe de Deus, rogai por nós, pecadores, agora e na hora da nossa morte. Amém.
1: Ave Maria, cheia de graça, o Senhor é convosco. Bendita sois vós entre as mulheres, e bendito é o fruto do vosso ventre, Jesus.
0: Santa Maria, Mãe de Deus, rogai por nós, pecadores, agora e na hora da nossa morte. Amém.
1: Ave Maria, cheia de graça, o Senhor é convosco. Bendita sois vós entre as mulheres, e bendito é o fruto do vosso ventre, Jesus.
0: Santa Maria, Mãe de Deus, rogai por nós, pecadores, agora e na hora da nossa morte. Amém.
1: Ave Maria, cheia de graça, o Senhor é convosco. Bendita sois vós entre as mulheres, e bendito é o fruto do vosso ventre, Jesus.
0: Santa Maria, Mãe de Deus, rogai por nós, pecadores, agora e na hora da nossa morte. Amém.
1: Ave Maria, cheia de graça, o Senhor é convosco. Bendita sois vós entre as mulheres, e bendito é o fruto do vosso ventre, Jesus.
0: Santa Maria, Mãe de Deus, rogai por nós, pecadores, agora e na hora de nossa morte. Amém.
1: Ave Maria, cheia de graça, o Senhor é convosco. Bendita sois vós entre as mulheres, e bendito é o fruto do vosso ventre, Jesus.
0: Santa Maria, Mãe de Deus, rogai por nós, pecadores, agora e na hora da nossa morte. Amém.
1: Ave Maria, cheia de graça, o Senhor é convosco. Bendita sois vós entre as mulheres, e bendito é o fruto do vosso ventre, Jesus.
0: Santa Maria, Mãe de Deus, rogai por nós, pecadores, agora e na hora da nossa morte. Amém.
1: Ave Maria, cheia de graça, o Senhor é convosco. Bendita sois vós entre as mulheres, e bendito é o fruto do vosso ventre, Jesus.
0: Santa Maria, Mãe de Deus, rogai por nós, pecadores, agora e na hora da nossa morte. Amém.
1: Ave Maria, cheia de graça, o Senhor é convosco. Bendita sois vós entre as mulheres, e bendito é o fruto do vosso ventre, Jesus.
0: Santa Maria, Mãe de Deus, rogai por nós, pecadores, agora e na hora da nossa morte. Amém.
1: Glória ao Pai, ao Filho e ao Espírito Santo.
0: Como era no princípio, agora e sempre. Amém.
1: Ó meu bom Jesus, perdoai-nos, livrai-nos do fogo do inferno, e levai as almas todas para o céu, e socorrei principalmente as que mais precisarem. Nossa Senhora de Fátima e São Francisco,
0: rogai por nós. Infinitas graças vos damos, soberana rainha, pelos benefícios que todos os dias recebemos de vossas mãos liberais. Dignai-vos agora e para sempre tomar-nos debaixo de vosso poderoso amparo, e para mais nos obrigar-nos, vos saudamos com uma salve rainha.
1: Salve rainha, mãe de misericórdia, vida, doçura, esperança nossa, salve. A vós bradamos, degredados filhos de Eva, a vós suspirando, gemendo e chorando neste vale de lágrimas. Eia, pois, advogada nossa, estes vossos olhos misericordiosos a nós volveis. E depois deste desterro, mostrai-nos Jesus, bendito o fruto do vosso ventre. Ó clemente, ó piedosa, ó doce sempre Virgem Maria,
0: rogai por nós, Santa Mãe de Deus,
1: para que sejamos dignos das promessas de Cristo.
0: Juntos rezamos o Santo Terço, que possamos ficar com as bênçãos de Deus e proteção de Nossa Senhora. Em nome do Pai, do Filho e do Espírito Santo. Amém. Paz e bem.
1: Santa alegria.
0: Louvado seja o nosso Senhor Jesus Cristo.
1: Para sempre seja louvado.
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1: Francisco de Assis, uma semente de vida eterna.
2: Irmã Morte, louvado sejas, meu Senhor, por nossa irmã a morte corporal, da qual homem algum pode escapar. Ai dos que morrerem em pecado mortal, felizes os que ela achar conformes à tua santíssima vontade, porque a morte segunda não lhes fará mal. Antes a morte era nossa inimiga, mas depois de Cristo ter vencido ela e sua ressurreição, a morte é nossa irmã. Não há o que temer quem deposita sua confiança em Deus. Não há o que temer diante do desejo último de nos reencontrarmos como Pai. Louvado sejas, meu Senhor, pela irmã morte. Seja um franciscano, seja uma franciscana, paz e bem.
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2: 17 graus.
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1: Alô, meu amigo, alô, minha amiga, muito obrigado pela tua companhia já na madrugada, no começo do dia. Já estão aí nos dando o prazer e a honra da sintonia, né? Obrigado a você que nos prestigia sempre, todas as manhãs, sempre nos dando o prazer e a honra da audiência. Valorize as coisas boas, atraia coisas boas para você, né? Nesta vida. Atraia as coisas boas para a sua vida. Confie no poder do pensamento otimista, na força da palavra que bendita a vida, que se anime a esperança e a paz de espírito. Seja sempre a pessoa voltada para o lado bom da vida. Seja perceptivo às coisas que trazem pensamentos positivos, carreira, caráter positivo na sua existência. As coisas que são positivas, seja perceptivos a elas. Preencha a sua mente com as vibrações de harmonia, as vibrações de bom pensamento, de amor, que brilha através dos seus olhos, e ela, e da energia que pode ser sentida nas batidas do seu coração. Traga para perto de si vontade e sabedoria para vencer as adversidades. Aproveite também o seu lado sensitivo, abatendo e crescendo a cada vez mais, né? Observe os benefícios da alegria, da paz e do equilíbrio. Afaste o mau agouro, pensando pensamento positivo. Pense somente em palavras que cresçam, que evoluam, que melhorem mais a sua existência, que melhorem mais a sua vida. Esta é a nossa pequena mensagem de reflexão para esta madrugada que estamos começando com você. Obrigado pela tua sintonia, pela companhia. 992-22-9878 é o nosso WhatsApp para você dividir com a gente a programação da manhã.

Beleza, né? Beleza aí para começar hoje com o Paiozinho e o Zé Tapera aqui na madrugada da Cristal. Vamos trazer aqui os dizimistas que estão aniversariando. Dona Maria Conceição Hoffmann está de aniversário hoje. Nademir Paulo Bertolini também. Terezinha Ângela Lamonato. E Clédis Maria Favreto. Marina Rosaura Varalo. Silvio Maziero. Nadir Vieira da Silva. Delcir Luiz Del Bosco, Marlene da Silva, Elisângela Williams, Paulo Hilário dos Santos, Maria Alvo, Sadi Costa da Silva e ainda Fernanda dos Santos Padilha, né? São aí, portanto, os dizimistas da Matriz e das Capelas que no dia de hoje completam aniversário. Estamos parabenizando. Kleber e Robson.

0: uma vergonha por honrar a tradição. Presença aí do Kleber e do Robson, cantando com a gente aqui na madrugada, cantando com a gente na manhã, né? Obrigado aí ao meu amigo que está ligado conosco.
1: Bom dia, seu Cláudio, Jair Expedicionário, tá na escuta do programa, seu Cláudio. Vamos levantar agora, fazer um mate. Se preparar aí para mais um dia de pega, graças a Deus, né? Com Deus Nosso Senhor na frente. Um abraço para o senhor e a todos os ouvintes. Tamo junto aí. Fique com Deus.
0: Muito bem, o Jair lá no Bar Expedicionário, tá ligado com a gente, nos acompanhando. Quem é mais que tá conosco?
2: E a Cláudia, que é o Neymar Malaquias, já tô tomando meu chimarrão. Quero pedir Delícias de Amor, com Te Adoro, Sampaio, oferecer para todos os nossos ouvintes e também para o Ronei Malaquias, o João Malaquias Neus, que estão no Marau, também a Tereza, minha irmã, lá na Raia da Pedra, meu cunhado. Um abraço, se for atendido, muito obrigado.
0: Muito bem, seu Ademar Malaquias também com a gente aí, né? Ligado conosco aí, nos prestigiando, né, seu Ademar? Delícias de Amor, Teodoro e Sampaio. Vamos ver se a chama aí o Teodoro e Sampaio para cantar para a gente aqui na manhã.

0: Aí, nossa, Aldemar, a presença do Teodoro do Sampaio com delícias de Amora. O Leonardo também está ligado com a gente, Leonardo Lemes, lá no Bar Ipiranga. Um abraço para ele, para a mãe, para a dona Lourdes. Também estão aí acompanhando, prestigiando e ouvindo a nossa programação desta madrugada.
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0: Cristal da Rádio do Teu Tempo, 5 horas 21 minutos, temperatura de 16 graus neste momento.
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0: Tua Rádio na madrugada, levando o melhor do nosso som sertanejo. Vamos lembrando aí, 5 horas 24 minutos, 5h24. Temperatura neste momento é de 16 graus aqui no centro. Vamos mandar um bom dia pro Mauri Bueno também, né, Mauri? Tá se deslocando para Passo Fundo neste momento, tá ligado com a gente. Também a Tere, obrigado pela sintonia. Seu Darcy, também a Dona Maria, lá na Rua João Provim, no bairro Ipiranga. Seu Valmir, lá fora agora, né? Dona Maria Eloá, estão ligados na Cristal, estão nos acompanhando, estão nos ouvindo, estão nos prestigiando. Beto, Eli do Algodão e toda a família, lá no bairro Fontes também. Muito obrigado. Dona Eva, lá no Mormaço, está ligadita com a gente. Pardinho e Pardal, para ajudar a gente a fazer a programação da manhã.

Pássaro de Fogo aí, Paulinha Fernandes com a gente aqui na manhã, na Amorim. Boa viagem aí pra você. Dona Eva também telefonando aí, mandando um abraço pra Dona Neuza, né? Dona Neuza, lá na Lagoa dos Três Cantos. Um abraço pra ela, pras duas filhas, pro esposo. Dá um abraço aí da Dona Eva, Dona Neuza, que hoje vai fazer uma cirurgia. Vai dar tudo bem, né, Dona Neuza? Fica tranquila, amanhã vai ver que tá tudo normal. Não te preocupe que vai dar tudo certo, vai dar tudo bem. Um abraço, tá, pra Dona Neuza, lá na Lagoa dos Três Cantos e a toda a família. Um abraço da Dona Eva, aqui de Soledade. E a gente também aproveita aí para lhe mandar um abraço de bom dia. Meu amigo Ronei Rodrigues também está chegando aqui na Ronei. Ô, Ronei, los hermanos, Ronei Rodrigues, obrigado pela sintonia também, Ronei. É, Ronei está morando agora em Marau, mas está sempre acompanhando aqui a Cristal na programação de todas as madrugadas, de todas as manhãs. Quero também mandar um bom dia para minha amiga Márcia, lá em Fontoura Xaviera. Fontoura Xaviera, pessoal, nos acompanhando. Juarez Noronha também, o barbeiro, lá no bairro Ipiranga, está sempre ligado com a gente. O Anildo Batista, a Dona Jussara, também a família ali no bairro Fontes, estão nos acompanhando, né? Estão aí ligados com a gente na programação desta madrugada. Muito bem, vamos lembrando, seu Ney, a Dona Nelly também, pais da Marluza, né? É, ali no bairro Expansionário, sempre estão também ligados na Cristal, nos dando o prazer e a honra da companhia. Você queira participar conosco, 992-22-98-78. Paulo Cruz e Zé Eduardo.

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Bonita canção aí, né, do Paulo Cruz e do Zé Eduardo, valorizando a nossa programação da manhã. Seu Delcio Ebes e a dona Lourdes também estão aí ligados com a gente. Quero mandar um bom dia pro seu Antão também, pra família lá na Posse Generoso, na Uerlei. O Elei e a Nona também lá na Linha Segredo, que estão ligados na Cristal, seu Chico, e a família também lá na Macieira. Obrigado pela audiência. São 5:37. Temperatura é de 16 graus neste momento.

0: 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Estamos aí na madrugada, na manhã, levando o melhor da nossa música sertaneja para você que nos dá o prazer e a honra da audiência. 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
3: 5 horas e 41 minutos.

0: 16 graus. 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
3: Está na tua rádio, João Pedro também está ligado com a gente aí, né, João Pedro? Lá no bar do pensionário, Cláudio Silva também, a mãe, a dona Beatriz, o mano Francisco também, a dona Esmeralda lá na comunidade da Macieira. Pessoal tá ligado com a gente. Seu Lucilo, a dona Nair Jongo, a toda a família Jongo, lá no Mato Alto. Obrigado por estarem na audiência da gente aí também, né, seu Lucilo? Tá sempre acompanhando. Mandar um bom dia também para nossa ex-colega, mas sempre colaboradora aqui da Rádio Cristal, a Carolina Jongo, o Cláudio, o Tocaio, a filha Helena, pessoal lá no Mato Alto. Estão sempre também acompanhando aqui a Rádio Cristal. Seu Antônio Carvalho, lá no Espraiado, também, né? O Leandro Ragazon, lá no Boqueirão do Leão. Doutor Jerônimo Tatim e a família também. Estão sempre nos prestigiando. A dona Marete Vieira também, ali no bairro Missões. Muito obrigado por estar conosco. Vamos lembrando também aí o nosso WhatsApp, na 992-22-9878, para você participar, para você ligar para a gente aqui, nos valorizando também, né? E se valorizando também. Seu Ica também está nos acompanhando, dona Juscelia, lá no bairro Ipiranga. Obrigado por estarem com a gente aí na madrugada. Seu Luiz Guizo também, né? Seu Luiz. É, o seu Luiz, apesar das dificuldades, acorda cedo, faz seu foguinho, faz seu chimarrão e fica aí curtindo a boa música sertaneja da madrugada, né, meu amigo, seu Luiz? Teodoro e Sampaio estão de volta aí para tocar mais uma pra gente aí nesta manhã. São 5h46. Temperatura neste momento é de 16 graus aqui no centro.

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É o som sertanejo na manhã da Cristal. 5:53. Creone, Barrerito e Mangabinha. Trio Parada Dura.

É original aí, né? Creone Barreto e Mangabinha cantando com a gente na manhã. Show Alberio Ortiz, também a dona Nadir e a família lá no bairro Botucaraí, muito obrigado por estarem com a gente. Seu Luiz, dona Marisilda também lá em Fontoura Xaviera, muito obrigado pela sintonia. Vamos encerrando o nosso horário sertanejo da manhã de hoje com a presença do Trio Alto Astral.

0: Use a palavra certa e você vai ter toda a felicidade. Troque o ótimo pelo amor, beleza, né? 6 horas da manhã, 6 da matina, 16 graus a temperatura neste momento.
1: Francisco de Assis, uma semente de vida eterna.
2: Irmã Morte, louvado sejas, meu Senhor, por nossa irmã a morte corporal, da qual homem algum pode escapar. Ai dos que morrerem em pecado mortal, felizes os que ela achar conformes à tua santíssima vontade, porque a morte segunda não lhes fará mal. Antes a morte era nossa inimiga, mas depois de Cristo ter vencido ela em sua ressurreição, a morte é nossa irmã. Não há o que temer quem deposita sua confiança em Deus. Não há o que temer diante do desejo último de nos reencontrarmos como Pai. Louvado sejas, meu Senhor, pela irmã morte. Seja um franciscano, seja uma franciscana, paz e bem.
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3: Muito bem, a partir de agora é o melhor do Rio Grande, né? O melhor da nossa música crioula, do nosso som nativo aqui na Cristal. Nós estamos agora com 6:03. Repito a hora, 6:03, temperatura de 16 graus. Já vamos saber com a Cátia Valente qual é a previsão do tempo para hoje, projetando também aí já os demais dias da semana. Olá, Cátia.
4: Olá, pessoal. Temos uma terça-feira com a instabilidade predominando por grande parte do Rio Grande do Sul. A atmosfera está bastante instável. Seguimos com aquele fluxo de umidade, né, acompanhado de também temperaturas mais elevadas, ou seja, um ar mais quente e úmido que vem aqui para o Rio Grande do Sul. E essa condição mantém a atmosfera instável por aqui. Eventualmente, vamos ter algumas chuvas, mas chuvas em forma de pancadas, até alguns chuviscos, eu diria assim, mais isolados nesta terça-feira. A condição das temperaturas é que seguem também elevadas para esta época do ano, ou seja, não temos previsão por enquanto daquele frio mais típico de inverno. As máximas previstas para a tarde de hoje podem chegar aos 22, 23 graus. Amanhã, quarta-feira, a instabilidade ganha um pouco mais de força pelo estado. Tem previsão até de alguns temporais nas áreas mais do sul e da campanha gaúcha. Por aqui, seguimos com essa condição de umidade presente e eventualmente algumas pancadas de chuva. Temperatura segue sem grandes modificações. Mínimas de 15 a 16 graus, máximas de 22, 23. Na quinta-feira, os prognósticos indicam que aí sim as instabilidades ganham força e tem previsão, tem possibilidade de chuvas mais expressivas por aqui. Com a previsão do tempo, Kátia Valente.
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3: Obrigado, Cátia Valente. A previsão do tempo aí para hoje, né? Chuva é a previsão para esta terça-feira. Seu Barberi, a dona Nadir e a família lá no bairro Botucaraí, pessoal que está ligado com a gente. Mário Vivan, hoje na história.
6: Hoje na história.
7: 4 de agosto, dia do padre. Os aniversariantes do dia, atriz Bruna Marquezine e o ex-presidente dos Estados Unidos, Barack Obama. Os fatos do dia.
8: Champa, brindaremos de novo.
7: Em 1693, é tradicionalmente a data a qual é atribuída a invenção do champanhe, vinho branco espumante produzido na região de Champagne, no nordeste da França. Em 1849, morreu aos 27 anos a revolucionária Anita Garibaldi, conhecida por seu envolvimento direto na Revolução Farroupilha e no processo de unificação da Itália, junto com o revolucionário e marido Giuseppe Garibaldi. Por esse motivo, é conhecida como a heroína dos dois mundos. 1901.

Nasceu o cantor e instrumentista norte-americano Louis Armstrong. Ele morreu em 1971, aos 69 anos. Em 1903, o cardeal italiano Giuseppe Marchiori Sarto é eleito Papa e tomou o nome de Pio X. 1939. Nasceu o cantor e compositor gaúcho Velho Milongueiro. Ele morreu aos 83 anos.

0: Morreu aos 36 anos em Los Angeles, na Califórnia, Estados Unidos, a atriz, modelo e cantora norte-americana Marilyn Monroe. Em 1970, morreu aos 63 anos o ator espanhol naturalizado brasileiro Oscarito. Em 1977, pela primeira vez, uma mulher foi eleita para a Academia Brasileira de Letras. A escritora e jornalista Raquel de Queiroz ingressou na instituição aos 66 anos. Ela é autora de inúmeras obras, entre elas, Memorial de Maria Moura, 2017.
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0: Morreu aos 66 anos o ator, cantor e compositor brasileiro Luiz Melodia.
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0: Mário Vivan para a tua rádio.
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3: Mário Vivan, hoje na história, né? Com a gente aí na manhã, meu amigo Valdomiro tá nos acompanhando, aí também a Rosemaria Guto. Obrigado pela companhia que nos proporcionam. E agora vamos trazer a boa música do Rio Grande. Começamos hoje com Xirô Missioneiro e Xará e Timbaúva.
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Muito obrigado, Nossa Senhora Aparecida, pela luz, pela paz e pela vida, pela saúde e por me guiar por esse mundão de meu Deus. Por tudo isso, muito obrigado, Nossa Senhora Aparecida.

com tuas mãos santas, abençoe o pão de quem tiver fome. Cure todos os enfermos que tiver fé. Pelas graças já recebida, muito obrigado, em nome de Deus e Jesus Cristo, minha mãe, Nossa Senhora Aparecida. Por tudo isso, muito obrigado, muito obrigado, muito obrigado.

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1: Está na rádio do teu tempo, 6 horas 16 minutos, 16 graus também a temperatura neste momento.
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1: 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Loja a Fubra. 6:21, 6:21, 16 graus a temperatura agora aqui no centro.
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9: 6:24.
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11: 16 graus.
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4: Vamos dar um bom dia para dona Regina, para o seu João aí que estão nos acompanhando, a Lila, o Percival também, estão ligados na Cristal, obrigado pela sintonia. Quem também está nos acompanhando aí na manhã, o César e a Nara, obrigado por estarem conosco. Ontem nós tivemos a Super 7, a Dupla Sena, a Lotomania, a Quina e também a Lotofácil, todas elas acumularam, não tivemos nenhuma aposta ganhadora aí no sorteio de ontem das loterias.
5: Bom dia, seu Cláudio. Tudo bom, seu Cláudio?
4: Tudo bom.
5: Seu Cláudio, tem um tomando chimarrãozinho, tem um na sua escuta aí, seu Cláudio. Perdão, Nair. Haga uma pra nós do Gildo de Freitas, assim que eu sou, se foi possível. Obrigado, seu Cláudio. Tchau, tchau.
4: Tchau, tchau, carinhos. Eu sou o Nair também lá no bairro Ipiranga. Estão ligaditos na Cristal, nos prestigiando e nos acompanhando. 6:27. A temperatura neste momento é de 16 graus.

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gurizada aí do Grupo Cafundó, né? Trazendo a música mais atual aí com a gente na manhã. Dona Dorilda, obrigado pela sintonia, obrigado pela companhia. Quero aproveitar aqui também para mandar um bom dia para Dionísio Tonezer, professor aí que nos acompanha lá no bairro Ipiranga. Seu Hernando Espírito também e a família lá em Itapera, família Espírito toda aí, o Armando, seu Valdemar, Dona Maria, aqui em Soledade. Obrigado pela companhia que nos fazem, pela sintonia que nos dão. Lá em Santo Antônio do Jacuí também, o Paulinho e a Florinda também estão ligados com a gente. Meu amigo Adriano Knop e a família lá na comunidade da Margem São Bento. Muito obrigado por estarem com a gente também. Chegando mais gente aqui no pedaço, quem está conosco também, nos ouvindo, nos sintonizando, nos prestigiando e dando valor aí à programação, é o seu Jair, né? Seu Jair e a dona Terezinha, muito obrigado também por nos prestigiarem com a sua sintonia, com a sua audiência. Vamos trazer o Chiru Antunes aqui, Herança de Tropeada.

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1: Bonito, né? Beleza de canção aí, meu amigo Léo. Léo do táxi aí também tá ligado com a gente, né, Léo? Obrigado pela sintonia, pela companhia.
2: Bom dia, seu Claudião.
1: Bom dia, Léo.
2: É o Léo. Eu só queria desejar um bom dia para todos aí da rádio e todos os teus ouvintes. Tudo é bom para todos. E se puder mandar uma música aí. E que Deus acompanhe a todos. Tudo é bom, hein? Obrigado.
1: Valeu, Paulo Chaveiro também está ligado com a gente aí.
3: Bom dia, seu Cláudio.
1: Bom dia, Paulo.
3: 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Fique com Deus.
1: É, vou mandar um bom dia também para o seu Jair Batista, para a dona Maria, né, que estão aí nos ouvindo, estão nos prestigiando e nos sintonizando também. A todo esse pessoal, muito obrigado pela companhia.
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9: 6h48. 17 graus.
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2: É, vamos aproveitar para mandar um bom dia também pro Betão Peter, pra dona Leontina, né, Betão? Estão aí acompanhando. Dona Alete Nazário também, a família, obrigado pela companhia que nos dão, pela sintonia que nos proporcionam. Agora faltam exatamente 4 minutos para 7 horas da manhã.

0: A Cleci, dona Cleci Marques de Oliveira, também seu Elpidio aí, estão ligados com a gente, nos prestigiando, nos sintonizando, nos ouvindo na madrugada. Obrigado pela audiência, obrigado pela sintonia, obrigado pela companhia que nos dão também aqui na programação. Agora, 7 horas da manhã, repito aí, 7 horas mais 30 segundos, 17 graus a temperatura neste momento no centro.
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0: Muito bem, a partir de agora você está ligado no que acontece, está ligado nos fatos, está ligado na informação, nos fatos que movimentam a nossa região. Vamos lembrando, o sol nesta manhã por trás das nuvens carregadas que vão trazer chuva, o nascimento às 7 horas e 12, seu poente às 18 horas, temperatura mínima de 15 graus. Neste momento nós estamos com 17, ela deve chegar ao máximo de 25 se chegar. Umidade relativa do ar está em 83%. Bastante umidade, portanto, no ar aí. Ventos do quadrante norte, 8 km por hora, em média. Pressão atmosférica, 1017,4 hectopascais. Visibilidade à distância está em 13 km. E a lua no céu é a lua cheia. Bom dia, seu Igor Binotto.
3: Bom dia, seu Cláudio. Bom dia a toda a nossa grande audiência. Começando na manhã desta terça-feira, dia 4 de agosto, mais uma edição. As primeiras informações do seu dia, para você começar o seu dia muito bem informado. Ou seja, tudo que você precisa saber para começar informado, a sua manhã de terça-feira é aqui no Conectado, liderança absoluta de audiência. E nós estaremos trazendo todos os detalhes a partir de agora, com toda a equipe de jornalismo da tua Rádio Cristal, com o Conectado a partir de agora.
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3: Câmara de Vereadores de Soledade aprova projeto que cria o Conselho Municipal de Habitação. E ainda o Legislativo Soledadense entregou o troféu Força do Campo para o senhor Valmor Cavalini.
0: Caritas desenvolve trabalho social voltado para pessoas com necessidades.
3: Ainda, a Corsã apresenta andamento das obras de ampliação da rede de esgoto sanitário aqui em Soledade.
0: FIES 2026, estudantes devem completar informações até o dia de hoje.
3: Qual é o tamanho da vantagem?

0: do Inter em São Paulo. Inter nunca foi eliminado na Copa do Brasil depois de vencer jogo de ida por 2 gols ou mais, inclusive contra o Corinthians. E os preparativos também para o Grêmio, que receberá o jogo do Inter é na quinta. O Grêmio receberá o Mirassol aqui na Arena na quarta-feira. Portanto, fica a projeção de mais um jogo, vê se volta a boa atuação, viu? Mas tá difícil, né? O Inter até deu essa melhorada aí, tá jogando por uma bola as partidas, deu uma melhorada, vontade, mas o Grêmio continua devendo muito. A gente vai estar projetando também o campeonato de futsal do interior, que teve mais uma rodada acirrada. Paulinho vai estar falando sobre a tabela de classificação. E a semana decisiva do confronto clássico regional, Soledade Futsal e Audax de Espumoso. Jogo direto aí para classificação na Liga Gaúcha Série C.
1: E na loteria Super 7, Dupla Sena, Lotomania, Quina e Lotofácil, todas acumuladas. Não tivemos nenhuma aposta ganhadora.
0: É, esses e outros destaques a partir de agora. O Cláudio Fly vai estar com a unidade móvel girando pelas ruas da cidade. Todos os destaques. E, é claro, as projeções de mais um dia de muita informação, é o conectado com as primeiras informações do seu dia.
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0: Frei Eudes Ângelo Capelari, seja bem-vindo. Vamos trazer as belas palavras para começarmos muito bem amanhã.
5: Irmã, minha irmã, bom dia, paz e bem. Obrigado, Senhor, pelo teu imenso amor. Só Tu és o Senhor, o Santo, só Tu, ó Senhor, és o Deus vivo e verdadeiro. Na segunda carta de Paulo a Timóteo 1, versículo 6, nós encontramos: o convido a reavivar o dom de Deus que está em você. Reavivar o dom recebido é como reacender a chama. Mesmo que pareça pequena no início, cada tentativa devolve vida. Às vezes nós carregamos dentro de nós dons que com o tempo ficam adormecidos. Talvez pela rotina, pelas responsabilidades ou até mesmo pela insegurança. Reavivar o dom recebido é um convite a voltar à nossa essência e permitir que aquilo que há de melhor em nós volte a florescer para o bem de todos. O que recebemos não nos foi dado por acaso. É um instrumento, uma ferramenta, uma graça que Deus nos deu e nos dá para servir e inspirar. De fato, Deus não nos deu um espírito de medo, mas de força, de amor e de sabedoria. O dia é seu. Vivê-lo reanimando nossos dons é graça, é bênção de Deus, mas também consciência retomada de nosso ânimo por parte nossa. Senhor, no silêncio desse dia que amanhece, venho pedir-te a paz, a sabedoria e a força. Quero hoje olhar o mundo com olhos cheios de amor, ser paciente e compreensivo, manso e prudente. Ver além das aparências teus filhos como tu mesmo os vês, e assim não ver senão o bem em cada um. Cerra meus ouvidos a toda calúnia, guarda minha língua de toda maldade, que só de bênção se encha meu espírito, e que eu seja tão bondoso e alegre que todos quantos se achegarem a mim sintam tua presença. Reveste-me de tua graça e beleza, Senhor, e que no decurso desse dia eu te revele a todos. Amém! Minha irmã, minha irmã, Deus abençoe você, Deus abençoe a mim, Deus abençoe a todos nós, o Pai, o Filho e o Espírito Santo. Amém! Bom dia, meu irmão, paz e bem!
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1: Muito bem, seu Carlinhos está sempre atento aí com a gente, né, acompanhando, tem um animal solto aí, seu Carlinhos, bom dia.
6: Ô, seu Cláudio, eu estava vindo para o serviço agora, aqui para o parque de máquina, lá de cima da Farrapos, aqui tem um, perto do, da firma do, do rapaz que ele lida com poste, aqui tem umas éguas soltas na, na rua aqui, ó, tá o maior perigo aqui, ó, os carros têm que parar para desviar deles, estão no meio da rua aqui, perto do, em Pedro Berté, tá, seu Cláudio?
1: Obrigado, obrigado aí, Carlinhos, trazendo o recado aí na Animal Solto, lá próximo ao parque de máquinas. Cuidado, cuidado você que trafega aí na região. Muito cuidado você que é dono dos animais, né? Pode recolhê-los o quanto antes, antes que ocorra algum acidente mais sério aí, né, seu Igor Binotto?
0: É, tem que cuidar, tem orientação importante aí para as pessoas que estão circulando na região aí do bairro Farroupilha, Avenida Farrapos, no bairro Botucaraí, já, bairro Botucaraí. O pessoal mandou fotos aqui do bairro Farroupilha, por isso que a gente está ainda, seu Cláudio, a gente vai estar falando no programa de hoje sobre a Cáritas, né, que realiza um trabalho social fantástico, né? A gente vai estar falando sobre essa informação, onde desenvolve, né, ações, ajuda famílias e principalmente a busca de recursos. Será tema aí da nossa entrevista da manhã. E o Superior Tribunal de Justiça, até foi um fato que repercutiu muito, o Superior Tribunal de Justiça determinou a soltura de réu acusado de envolvimento na morte de Paula Perim Portes. O caso foi registrado em junho de 2020. Além do réu, outros três são acusados da morte da jovem. Este réu aí, Mikael William Rossi, um dos quatro réus acusados pela morte da jovem Paula Perim Portes, assassinada em Soledade em junho de 2020, teve sua soltura determinada pelo STJ. Ele esteve preso preventivamente desde junho de 2020. No pedido de habeas corpus, a defesa de Mikael, feita aí pelos advogados Marcos Zanuso e Marco Meija, justificou que o tempo excessivo entre a prisão preventiva e a realização do júri, que foi remarcado três vezes, foi um dos itens analisados. A liberdade foi concedida pelo Superior Tribunal de Justiça como uma medida cautelar. Neste caso, o réu seguirá monitoramento por tornozeleira eletrônica. Além do Mikael, outros três réus que respondem pela morte da jovem aí, eles são acusados de homicídio qualificado, ocultação de cadáver. São eles o Gesriel da Cunha Vedi, Jonathan Portela da Silva e João Abino a bag do Santos. Portanto, aí a vítima tinha 18 anos, apareceu após sair para se encontrar com o Mikael, que era seu amigo na época. Aí, né? Então, mas tá aí. O Superior Tribunal de Justiça determinou a soltura de réu acusado de envolvimento na morte de Paula Perim Portes.
1: E agora vamos conferir o tempo.
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1: Vamos até a Somara Meteorologia saber qual é a tendência do tempo para a região. Olá, Kátia.
9: Olá, pessoal. Temos uma terça-feira com a instabilidade predominando por grande parte do Rio Grande do Sul. A atmosfera está bastante instável. Seguimos com aquele fluxo de umidade, né, acompanhado de também temperaturas mais elevadas, ou seja, um ar mais quente e úmido que vem aqui para o Rio Grande do Sul. E essa condição mantém a atmosfera instável por aqui. Eventualmente, vamos ter algumas chuvas, mas chuvas em forma de pancadas, até alguns chuviscos, eu diria assim, mais isolados nesta terça-feira. A condição das temperaturas é que seguem também elevadas para esta época do ano, ou seja, não temos previsão por enquanto daquele frio mais típico de inverno. As máximas previstas para a tarde de hoje podem chegar aos 22, 23 graus. Amanhã, quarta-feira, a instabilidade ganha um pouco mais de força pelo estado. Tem previsão até de alguns temporais nas áreas mais do sul e da campanha gaúcha. Por aqui, seguimos com essa condição de umidade presente e eventualmente algumas pancadas de chuva. Temperatura segue sem grandes modificações, mínimas de 15 a 16 graus, máximas de 22, 23. Na quinta-feira, os prognósticos indicam que aí sim as instabilidades ganham força e tem previsão, tem possibilidade de chuvas mais expressivas por aqui. Com a previsão do tempo, Kátia Valente.
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0: Agora 7 horas e 16 minutos, 7 e 16. A Caritas desenvolve um trabalho social voltado para pessoas com necessidades. A reportagem é de Cláudio Flaim.
10: A Caritas Paroquial de Soledade, vinculada à paróquia Nossa Senhora da Soledade, desenvolve há décadas um importante trabalho social voltado ao atendimento de pessoas em situação de vulnerabilidade. A entidade recebe doações de roupas, calçados, alimentos e outros mantimentos que, posteriormente, são destinados a famílias carentes do município, contribuindo para amenizar as dificuldades enfrentadas por quem mais precisa. A reportagem da Tua Rádio Cristal conversou com a Rosane e a Marli, que destacam a iniciativa que é mantida graças à solidariedade da comunidade e ao trabalho de voluntários.
11: Bom, nós temos várias promoções, né, que a gente faz. Nosso trabalho, todo ele é voluntário, todo ele é direcionado para a população que precisa de ajuda, precisa de doações da própria comunidade, e que nós recebemos roupas, né, e alimentos também. E esses alimentos que a Caritas recebe de doações do grupo, tem um grupo de pessoas que foram as Margaridas, uhum. E elas doam uma quantidade de alimentos, e esses alimentos arrecadados são destinados para a pastoral da criança mensalmente.
0: Perfeito.
11: Né? Então, são extensões, né? A Caritas lança o projeto, faz o projeto e estende para a pastoral da criança e também para o roupeirinho, né? É feito anualmente projetos, né? A Caritas desenvolve esses projetos e o que é arrecadado, né? O que nós recebemos de doações são destinados para esses projetos.
12: Marli, a gente percebe toda vez que a gente passa aqui próximo, né? A Caritas sempre tem, né, um movimento, sempre tem filas. O pessoal tem buscado exatamente o que aqui com vocês? E também nos fale desse trabalho que é de suma importância, né, para o bem aqui da comunidade.
13: Sim, nós atendemos aqui todas as terças-feiras e as quintas-feiras. E todas as terças-feiras, quando nós chegamos às 14h, sempre tem uma fila de pessoas que vem procurar roupa, agasalho, ainda mais agora, quando está chovendo e quando está frio, a procura é bem maior no inverno, mas no verão também vem, né? Então, eles vêm de todas as comunidades e até mesmo do interior.
12: Então, logo cheguei aqui, eu percebi, tinha uma gestante, jovens, idosos, enfim, homens, mulheres em busca de agasalho. Como é que funciona para ter acesso a esses agasalhos?
13: É só comparecer aqui na terça ou na quinta-feira, que nós estamos aqui todas as terças, todas as quintas, para atender ao pessoal que vem buscar, que é as que estão necessitando de um agasalho, de um calçado. A gente sempre tem e está à disposição do pessoal. Nós conseguimos bastante material, a Soledade é uma cidade muito solidária, né? Então, eles estão sempre colaborando com a Caritas Paroquial.
12: Claro que esse trabalho só é possível, né, Rosane e Marli? Porque a comunidade tem contribuído, tem feito doações. Qual é o procedimento?
11: Bom, em relação às roupas, as pessoas trazem aqui e nós repassamos, né, Marli? É repassado. Sim. Para as pessoas que vêm buscar. Uma parte até a gente solicita para as pessoas que vêm nos trazer, porque nós, como nós não recebemos todo o mantimento de alimentos para formar as cestas básicas, para distribuir, uhum, para a pastoral da criança, para as crianças, né, para as famílias, então é feito um bazar solidário. É, e ultimamente a gente tem feito mais seguido, porque precisamos mais, né, de mais alimentos. E para dar uma cesta básica que realmente contemple as crianças e mais as pessoas que moram na família, precisa de mais alimentos.
12: Perfeito.
11: Então, com esse dinheiro arrecadado, com essas doações que as pessoas, quando participam do bazar, nos doam, a gente compra os alimentos e redistribui, então, com as cestas básicas.
12: Perfeito.
11: Tudo é repassado.
12: Perfeitamente. Marli, nós temos agora uma ação aqui do Caritas, né?
13: Sim, até quero convidar todo o pessoal que queira participar, que o dia 5, agora de agosto, vai ser numa quarta-feira.
12: Quarta que vem, né?
13: Isso, quarta que vem. Nós vamos fazer um bazar solidário com roupas. Essas roupas já vieram destinadas para a feira. Porque o pessoal traz aqui e diz, ah, essa aqui é para a feirinha que vocês vão fazer, essa é para a feirinha. Então, a gente já deixa separado que a gente faz essa feirinha para arrecadar o dinheiro para comprar os produtos da cesta básica para que são doados para a pastoral da criança.
12: Perfeito. Bom, Marli, é quarta-feira que vem, o horário e o local.
13: Então vai ser quarta-feira, nós esperamos toda a comunidade que precisa, vai ter roupas boas, com preços bons, preços acessíveis, que venham conferir aqui. Fica na Rua do Beco, aqui entre a igreja e o Sicredi, na sala da churrasqueira da paróquia. Então, nós vamos estar ali desde as 9 até as 17 horas, sem fechar o meio-dia.
12: Perfeito, então. Olha só, valores acessíveis e produtos de qualidade. Bom, para encaminhar o encerramento, Rosane, também sobre a pastoral da criança, né? O que, que dá para a gente falar e trazer essas informações para a nossa comunidade em relação também a esse trabalho aqui do Caritas?
11: Bom, a pastoral da criança, juntamente com a Caritas, nós fizemos um trabalho compartilhado, né?
12: Uhum.
11: Como já foi falado. Então, estamos assumindo aí agora, este ano, a pastoral da criança. Estamos fazendo um levantamento nos bairros que tenha instalado a pastoral da criança, porque precisa de pessoas e nós estamos convidando as pessoas que tiverem vontade de trabalhar junto conosco na pastoral da criança de líderes. Quem são as líderes? As líderes são aquelas pessoas que visitam as casas, veem a situação da família, das crianças. E são crianças acompanhadas, que a pastoral da criança acompanha, de 0 a 6 anos.
12: Uhum.
11: Então, mensalmente é feita a visita, a gente acompanha, faz uma entrevista, vê as condições e as necessidades desta família, deste acompanhamento. E então, a gente faz a inscrição e acompanha até a criança completar os 6 anos de idade. Então, fica aí o convite para as pessoas que quiserem fazer parte da pastoral da criança e também ajudar aqui um trabalho voluntário junto com as Cáritas. Estamos fazendo este convite e esperamos. São crianças que gostam muito desse carinho, desse aconchego, dessas visitas. Então, é muito bom o trabalho que a gente faz, né?
12: Bom, Rosane, muito interessante, né? O líder lá do bairro vai fazer o levantamento. A partir desse levantamento da necessidade, vocês têm o conhecimento e aí vocês vão em busca dos produtos. Por exemplo, que tipo de produto que vocês organizam e também fazem a distribuição?
11: De alimentos, né? Uma cesta básica e, eventualmente, se a família precisa de algum mantimento, alguma outra coisa dentro da casa ou para fazer a montagem da casa, a gente participa, né? A gente contribui com isso.
12: Além do alimento.
11: Isso, mas principalmente o acompanhamento, né?
12: De 0 a 6 anos.
11: De 0 a 6 anos, o desenvolvimento das crianças. A cesta básica e outras situações que a família necessita é, como vamos dizer assim, um complemento também daquilo que é o propósito principal da criança, da pastoral da criança, que é fazer esse acompanhamento, principalmente direcionado para as crianças.
10: Com as informações do Departamento de Jornalismo da Tua Rádio Cristal, falou Cláudio Fly.
1: Muito bem, Cláudio Fly, daqui a pouquinho estará de volta aí trazendo as informações primeiras da manhã na área do trânsito e também na área da segurança. Vamos lembrando, a temperatura neste momento é de 17 graus aqui no centro.
0: É a hora certa, 7 horas e 25 minutos, 7h25.
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1: Muito bem, já voltamos aí trazendo o Cláudio Fly com as informações primeiras da manhã na área do trânsito e da segurança. Paulo Paz nos atualiza com as informações do esporte e nós vamos trazer as informações da área da economia. Em seguida, aqui na Cristal, a tua rádio.
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17: 7:30.
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19: 17 graus. 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
1: Então, na tua rádio, vamos lembrando aí a temperatura, neste momento, ela está em 17 graus aqui no centro de Soledade.
0: É, e não perca a hora, 26 minutos, faltando para as 8.
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0: É, Cláudio Flay aqui conosco. Teve condenação aí na região, teve condenação em Espumoso, Cláudio Flay. Quantos homens foram? Até é bom nós relembrar este caso, por gentileza. Bom dia.
24: Bom dia, Igor. Bom dia, seu Cláudio. Bom dia aos ouvintes da programação jornalística da tua Rádio Cristal. Verdade, 3 homens são condenados por homicídios e ocultação de cadáver em Espumoso, denunciados pelo Ministério Público no estado do Rio Grande do Sul. Para a gente relembrar, então, este caso, os crimes possuem ligação com o tráfico de drogas, onde, em Espumoso, foi registrado 2 mortes e 1 tentativa de homicídio. No primeiro caso, registrado durante a madrugada, em que Edemar Pinto Ferreira, 51 anos, foi alvejado em via pública e morreu no local. Ele testemunhou uma tentativa de homicídio contra uma outra pessoa que foi atingida dentro de uma residência e ficou gravemente ferida. A terceira vítima foi morta a tiros e enterrada em uma cova rasa em uma lavoura. Trata-se de Elivelton Pinto, de 26 anos. Este fato ocorreu, portanto, no dia 12 de agosto de 2023, sendo que os condenados terão penas que variam de 14 a 34 anos de prisão em regime inicial fechado, Igor.
0: É, são questões importantes aí. Referente às estradas, alguma coisa, Cláudio Flay?
24: Olha, nós temos aí algumas informações referente à 386, né, que permanece com grande movimentação nos horários de pico, né, com bastante dificuldade também em relação à sinalização para acessar Soledade. E o pedido da Polícia Rodoviária Federal é cautela, tranquilidade, principalmente nesta região de Soledade em que as obras estão ocorrendo. Por outro lado, nós tivemos um acidente de trânsito que foi registrado na DRS 824 entre Birubá e 15 de novembro, envolvendo uma Fiat Strada e um Jeep Compass. Com o impacto da colisão, os 2 veículos sofreram danos de grande monta e pararam fora da pista, inclusive com crianças em um dos veículos, mas felizmente não sofreram ferimentos.
0: É, são questões relacionadas aí às estradas. Ontem a gente falava aqui, Cláudio Flay, sobre as motinhas elétricas, essas aí, né? Isso. E eu não consegui filmar, mas ontem, por volta das 5 da tarde, 6 da tarde, quando eu saí da rádio, cruzei por 3 jovens em uma motinho dessa, em plena Júlio de Castilhos, viu? Em plena Júlio de Castilhos. em direção aí ao bairro e andando normalmente, velocidade teoricamente alta também, né? Então, eu sei que tem essa brecha no código de trânsito aí, mas o pessoal vai ter que tomar uma providência, né? Porque daqui a pouco vai ter coisa grave por aí.
24: É, uma motinho elétrica, ela imprime até 50 por hora. Então, imagina, né? Uma velocidade bastante considerada. Outro detalhe, né? Os jovens, eles andam, eles percorrem aí as principais vias sem sinalização e sem proteção também. Imagina se chega ocorrer um acidente, automaticamente aí, né, vai sofrer ferimentos de certa gravidade. Então, por isso, tem que rever essa situação aí, né? É para o legislativo, né, executivo, e principalmente o legislativo, né, olhar com bons olhos esta situação aí, que não é uma peculiaridade de Soledade. É em todo o estado aí que a gente percebe que as pessoas estão aderindo este veículo.
0: Não, e a crítica que eu faço não é para não comprarem as motos, né? Mas é para ter uma organização coerente relacionada a isso com segurança. Eu até acho que é muito importante, mas daqui a pouco é o seguinte, não tem o que fazer, é um cenário que está aí. Então, assim, ó, uma faixa da direita, pinta de uma outra cor, sei lá, para que possa ter. Eu até acho que é importante que, bem utilizada, ela seja assim utilizada, né? Mas do jeito que está, sem capacete, no meio dos veículos, né? Muitas vezes a gente não. E a gente tem que ter maturidade de trânsito também para dirigir, né? Então fica complicado. Eu só acho que tem que ter alguma alternativa. Ah, não, isso é uma situação que não tem volta, não. Não tem volta. Agora nós temos que adequar. Ah, vai ter que a faixa da direita, sim, pinta de verde, sei lá. Pinta de verde ali pode andar moto elétrica, ali pode. Mas enfim. Mais algum destaque pela Brigada Polícia Civil aí, Cláudio Flamengo?
24: E a nível de estado, que ganhou grande repercussão, é o PM, que foi preso após atirar em mecânico durante discussão em oficina. O mecânico está entre a vida e a morte e, desta forma, o PM foi preso por conta deste desentendimento, bah, no qual, né, acabou...
0: Ah, onde foi isso?
24: Foi em Sobradinho.
0: Sobradinho? Aqui em Sobradinho? Tu veja só.
24: O mecânico William Vink, de 32 anos, né, que estava na sua oficina em Sobradinho, que fica na região central, o policial teria ido até o local após uma denúncia de perturbação do sossego. Olha a abordagem do policial em relação à situação, né? E as imagens de câmeras de segurança registraram a discussão e os disparos. William foi socorrido, mas permanece internado em estado grave na UTI do hospital em Cachoeira do Sul. Também é um dos destaques daqui a pouquinho mais na segurança pública no giro com a unidade móvel nesta manhã para a programação do Conectado.
0: Tá certo. Obrigado, Cláudio Fly, com as informações, aliás, as primeiras informações do giro do trânsito e segurança. Não perca a hora 19, faltando para as 8.
1: Vou mandar um bom dia para a dona Vera aí, que está nos acompanhando. Paulo Pinheiro também está ligado com a gente. Obrigado pela sintonia também. A nossa amiga Etelvina. Pessoal aí que se liga na Cristal.
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1: Muito bem, o nosso amigo Najib Salum também está ligado com a gente aí, né, Salum? Obrigado, ele diz o seguinte, Igor... Seria importante quem vende as motos doutrinar as pessoas a usar capacete e o importante também a acender a luz. É um recado aí do nosso amigo Najib Salum, que está nos prestigiando com a sua audiência.
6: Com certeza, abraço. Eu, Bibo, toda a equipe também, sempre na audiência da Torre de Cristal. Essas são alternativas que têm que ser buscadas, né? Eu acho que isso aí é um item, uma forma de locomoção que não tem volta mais, mas tem que ter mais segurança e tá muito exposto quando vê sair um acidente. Não perca a hora agora, 7h43.
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6: Paulinho, seja bem-vindo, conectado. O que repercute é a boa atuação do Internacional, que assustou o Corinthians por lá, viu? Tava acompanhando a imprensa paulista. Olha, muita gente praticamente já jogou a toalha, viu, Paulinho? Mas foi uma vitória importante, uma vantagem importante. A melhor resposta eu vejo é pela atuação, acima de tudo, nas últimas duas partidas. Bom dia.
9: Bom dia, Igor. Claudio Schmidt, ouvinte da tua Rádio Cristal. O Internacional melhorou em relação a si mesmo. A vitória de 2-0 é uma vantagem bem interessante. Até mesmo porque vamos fazer aqui uma análise. O time do Corinthians também não é lá grande coisa para chegar e vencer o Inter lá por diferença de 2 gols. A tendência é que o Internacional consiga a classificação, a não ser que o Pezzolano possa retroagir em relação ao esquema tático, que acredito que não vai acontecer, e o Internacional se jogar muito para trás e proporcionar a pressão do Corinthians. Mas o Inter tem uma vantagem muito boa e a tendência é que consiga classificação para as quartas de final da Copa do Brasil no jogo diante do Corinthians, que acontecerá na próxima quinta-feira lá na Arena Corinthians. Até mesmo pelo bom desempenho, a confiança retomada dos jogadores e esquema tático que está dando certo. E ainda mais que o Inter vai jogar fora de casa, jogando por uma bola no contra-ataque para conquistar a classificação.
6: Vai dar bem pelo que é esse esquema aí do Pezzolano. O Grêmio trabalha aí, mas será que vai mudar o esquema aí o Luiz Castro? Será que puxa o Mac pro meio de novo? Mas é uma geladeira, né, Paulinho, pela negociação, será?
9: É, pela negociação que está acontecendo, o Grêmio quer renovar com o Mac, o Gabriel Mac, para a sequência. E o Grêmio não terá TT. Lesionado, ele ficará de fora dessa partida contra o Mirassol, que deve acontecer nesta quarta-feira. Não acredito na mudança de esquema, porque Luiz Castro vem aplicando isso desde que chegou, e não vai ser agora que vai mudar o seu esquema tático, mesmo o Grêmio não jogando praticamente nada.
6: É, vamos ver, vai ser difícil. Paulinho, sobre
9: o Copa do Brasil?
6: Copa do Brasil.
9: Juventude joga hoje contra o Atlético Mineiro, no Alfredo Jaconi. É, o Juventude que empatou na partida de ida e tem tudo para vencer. É claro que o Atlético Mineiro é uma equipe perigosa e o jogo hoje à noite é em Caxias do Sul. O Juventude buscando vaga nas quartas de final da Copa do Brasil. Às 7h30 da noite, Juventude, que é campeão da Copa do Brasil 1999, superou o Botafogo em pleno Maracanã, com mais de 100 mil pessoas, e naquela equipe jogava o Patrício, que é morador, que é aqui da cidade, que era jogador profissional e que atuava pelo Juventude, o Patrício de Lima, que é campeão pela Copa do Brasil soledadense pelo Juventude em 1999.
6: Grande Patrício, tem foto lá comemorando, é, o homem foi bem, rapaz. Viu, Paulinho, e sobre o esporte local aí, o que dá pra gente destacar?
9: É, no esporte local, Igor, agora toda expectativa, a semana será de trabalho para o Soledade Futsal, visando o jogo diante do Audax no próximo sábado, 8 horas da noite, um jogo decisivo. Em termos de tabela de classificação, para o Soledade, um adversário direto na briga por uma vaga, já que na chave C, a Associação Sobradinho e também a Associação Caçapava praticamente consolidaram as suas classificações para a próxima fase e 3 equipes lutam por 2 vagas. O Saudade, o Soledade e também o Audax, por isso é um confronto direto em termos de tabela de classificação. Vencendo, o Soledade dá um passo importante e encaminha a vaga. Empatando, vai ficar na corda bamba e se perder, praticamente estará dando adeus à competição.
6: É, porque daí tem que decidir com o Saudade fora, lá em Putinga, e olha, não é fácil, viu? Vou te dizer uma coisa. Paulinho, sobre o futsal do interior, eu estava analisando a tabela de classificação aí, equipes despontam, mas tudo se afunilando.
9: É, já temos aí as equipes classificadas para a próxima fase, nós teremos a antepenúltima rodada no próximo sábado lá na comunidade do São Roque do Espraiado, Nacional da Raia da Pedra, Santa Luzia e Santa Bárbara já estão com a vaga assegurada matematicamente. Os Piá
6: que venceram.
9: Venceram. também a Margem São Bento encaminharam muito bem. E o São Roque vai disputar a última vaga agora com a equipe do São José. Inclusive tem um confronto direto no próximo final de semana aí para que esta última vaga seja disputada na categoria principal.
6: O pessoal estava elogiando muito uma das partidas aí do...
9: Santa Bárbara e Santa Luzia fizeram um bom jogo, 1-1, lá na Margem São Bento. Duelo de duas equipes postulantes ao título no campeonato.
6: Que bom. Competição acirrada também no futsal do interior. Eu vi que o Camarões anunciou o goleiro Igor, viu?
9: É, o Camarões que vai disputar a Copa Rotary.
6: Copa Rotary.
9: É, tem a base aqui da cidade. Somente os jogadores da cidade, o Camarões está montando a sua equipe para a disputa da Copa Rotary. Tem o Igor, tem Patrick, tem Bruno Hilário, tem jogadores somente da cidade que vão jogar para a equipe do Camarões.
6: Carlos,
9: que se
6: né?
9: prepara. Carlos Henrique.
6: É uma base boa, né?
9: Pra base começar. Boa da cidade para jogar a Copa Rotary.
6: Outra hora a gente vai falar mais de Copa Rotary por aqui. Paulinho, mais algum destaque, hein?
9: 1h15 da tarde, o Na Torcida, com convidados que já estão aí participando ativamente durante a semana. E às 11h30 da manhã, o senhor retornará
6: com
9: as informações esportivas.
6: Tu viu que não teve mais VO, viu?
9: Não teve mais WO, isso é importante.
6: Primeiro dia não fiz esporte, fui pra casa.
9: Quando se dá WO é 360 dias de suspensão, de acordo com o regulamento da secretaria. Aliás, tivemos nesta terça-feira reunião do Conselho Municipal de Desporto, que traçou aí e discutiu o regulamento do futsal da cidade, que vem aí a reunião que foi coordenada pelo Luciano Welter, o Pelego, que é o presidente do Conselho Municipal de Desporto.
6: Ah, mas já definiu aí?
9: Estão as regras praticamente definidas para o campeonato de futsal da cidade.
6: É que aí cada um vai ter uma opinião, né? Não adianta, porque cada um vai ter uma opinião mas o importante é o seguinte, pense, mantenha um alto nível do futsal aqui em Soledade.
9: E isso deverá acontecer.
6: Ah, então, eu também acho que agora não mexe no que está dando certo, opinião minha, né? Vamos ver. Claro que eu não jogo também, né? Os jogadores vão ver o seu lado, né, seu Cláudio?
8: O Betinho
6: que
8: gosta muito do futebol.
6: É, o Betinho. Abraço pro Edson Carlos Betinho. Tava num almoço semana aí, disse que lembrou de Igor Binotto. Grande Edson Carlos.
8: Tava com a gente também.
6: É? Então tá bom. E, seu Cláudio, agora, ó, 10 minutinhos soltando pras 8. Não perca a hora.
1: Pois é, vamos aproveitar para mandar um bom dia para a dona Vera Moura, que também está nos acompanhando, meu amigo Éder Barcarola, ali da prefeitura também, ainda falando a respeito das motos, aí uma senhora, não uma mulher, aí descendo na contramão da Maurício Cardoso, ali na frente da prefeitura. Esse assunto que vai longe ainda, né? Quem também está, portanto, falei na dona Vera Moura, o Sérgio Perim, a dona Sandra também estão ligados na Cristal. O Getúlio tem um recado para a gente também aqui, o Getúlio Muniz. Qual é o recado, Getúlio?
10: Bom dia, Igor, tudo bem? Estou escutando, falando sobre as motinhas. Não tem cabimento criança de 8, 10 anos andando com essas motinhas. E a lei diz que se a moto atingir 50 por hora, tem que ter carteira de motorista. Então, assim, e todo o material de segurança, coisa que em Soledade está tudo livre, né? Criança correndo, jovem correndo, ultrapassando o carro em zigue-zague, é um problema e muito grande. E a hora que acontecer um caso sério, que nem você falou aí, ó, daí vão culpar os motoristas dos carros.
1: Muito bem, o Getúlio também colaborando aí com a gente aí a respeito das motozinhas, né? E no tráfego da cidade. 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
1: Vamos então rapidamente aí trazer os nossos indicadores econômicos da manhã. Lembrando, a Bovespa fechou estável, né? 178 mil pontos. Dólar em alta, peso também em alta e o euro também com valorização sobre o real. Bom, lembrando, a taxa Selic está em 14,50%. O IGPDI, que é o da construção civil, 3,59% negativo. O IGPM da Fundação Getúlio Vargas, 3,16% positivo. São as informações da área da economia aqui na manhã.
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6: 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Já já voltamos.
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Está na tua rádio, 7h58, repito, a hora 7h58, temperatura neste momento aqui no centro da cidade está em 17 graus. A seguir, notícias da hora.

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3: Causam alagamentos em quatro municípios gaúchos: Rio Uruguai, em Itaqui e Uruguaiana, Rio Jacuí, em Cachoeira do Sul, e Rio dos Sinos, em São Leopoldo. Na madrugada desta terça, o rio Gravataí deixou a cota de inundação em Gravataí. Em Porto Alegre, o Guaíba segue em declínio. A Polícia Federal deflagrou hoje nova fase da Operação Sem Desconto, que mira um esquema nacional de descontos indevidos em aposentadorias e pensões do INSS. A fase desta terça foca em suspeitos de lavar dinheiro obtido de forma criminosa a partir da fraude. Entre os alvos está o senador Everton Rocha, do PDT do Maranhão. Policiais federais cumprem 18 mandados de busca e apreensão, expedidos pelo Supremo Tribunal Federal, no Distrito Federal e também no Maranhão. Ser feliz sem motivo é a mais autêntica forma de felicidade. 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A União Europeia vai realizar uma reunião de emergência nesta terça para discutir a crise migratória em Ceuta, enclave espanhol no norte da África, após a entrada em massa de migrantes vindos do Marrocos. O encontro vai reunir ministros do interior do bloco e busca uma resposta coordenada para a pressão sobre uma das fronteiras externas da União Europeia. O pedido de reunião foi feito por 22 países membros. A crise começou na quinta-feira passada, quando cerca de 60 mil pessoas tentaram chegar a Ceuta a nado ou contornando barreiras na fronteira marítima com o Marrocos. A travessia deixou ao menos 72 mortos, a maioria afogada no mar Mediterrâneo. 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
7: 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Temperatura máxima ao longo do dia deverá chegar aos 25 graus. Umidade do ar está em 58%. Vento do quadrante norte, velocidade média de 8 km por hora. Pressão atmosférica neste momento, 1.017 hectopascais. A visibilidade à distância está em 13 quilômetros, seu Igor. E a Lua está na fase cheia. Nosso amigo Francisco, lá do Travessa Botucaraí, também está ligado com a gente aqui nesta manhã.
8: É, seu Cláudio, as informações, é o programa Conectado com as primeiras informações do seu dia, tudo que você precisa saber para começar o dia muito bem informado. Então, a gente está previsão do tempo, trânsito, área da segurança, entrevistas especiais. Vamos fazer o seguinte, por falar em trânsito, vamos movimentar mais uma vez o Cláudio Flynn com as informações das estradas?
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8: Cláudio Fly, por gentileza, o que, dá para atualizar nas estradas aí da nossa grande região?
10: Muito bem, Igor. 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Iniciar pela BR-386, aqui nas proximidades de Soledade, movimento bastante intenso nessa hora, devido ao grande fluxo de caminhões, com maior movimento no sentido interior capital, e também médio movimento capital interior, sendo que também o alerta é para esta região toda aí, uma margem de 50 a 60 quilômetros, em relação às obras que estão sendo realizadas. Há homens na pista e também alguns buracos indesejáveis que também trazem transtornos para os motoristas. Atenção redobrada aí para quem está nos levando de carona nessa hora da manhã. Em relação às demais informações da Polícia Rodoviária Federal, pelas estradas, a Polícia Rodoviária Federal, em ação conjunta com a Polícia Civil e Brigada Militar, na BR-386, prendeu três homens que transportavam diversos objetos metálicos com indícios de terem sido furtados de cemitérios. A abordagem ocorreu na BR-386, em Lajeado. Os policiais abordaram um Ford Fiesta, emplacado em São Francisco de Paula, e um Fiat Uno, emplacado em Porto Alegre. No interior dos veículos, foram encontradas placas de identificação de túmulos, cruzes, ornamentos de lápides, também um sino metálico e ferramentas que podem ter sido utilizadas nos crimes. Segundo um dos abordados, os objetos teriam sido retirados de cemitérios da região de Seberi e seriam levados para São Leopoldo, onde seriam comercializados. Os três homens possuíam antecedentes policiais, principalmente por furto e receptação. Dois deles também possuíam mandados de prisão temporária decorrentes de investigação relacionada a ocorrências semelhantes. Os presos, os veículos e os materiais apreendidos foram encaminhados à Polícia Civil para registro da ocorrência e demais procedimentos. Um acidente também registrado nas últimas horas na BRS-824 entre Birubá e 15 de novembro, envolvendo um Fiat Strada e um Jeep Compass. Com o impacto da colisão, os dois veículos sofreram danos de grande monta e pararam fora da pista. Inclusive, o Corpo de Bombeiros de Birubá foi acionado e deslocou uma equipe com o caminhão autobomba-tanque para prestar atendimento às vítimas. Os feridos foram encaminhados por ambulância ao Hospital da Comunidade de Birubá. Conforme os bombeiros, na Fiat Strada estavam dois adultos e duas crianças, enquanto o Jeep Compass era ocupado apenas pelo motorista. Todos os envolvidos estavam conscientes, em estado estável, as crianças não sofreram ferimentos. Esses são os destaques, então, das estradas. 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Daqui a pouco, mais informações da segurança pública na manhã desta terça-feira.
8: Obrigado, Cláudio Fly. Obrigado, Cláudio. Aquele abraço no giro de informações pelas estradas da nossa região. E as informações que a gente tem, sim, é de um recapeamento na 153, entre Soledade e Barros Cassal. A gente começou a levantar as informações aqui. Aliás, abraço ao Johnny Ribeiro, um dos ouvintes nossos que já relatou até nesse período, seu Cláudio, que o senhor estava aí afastado. Desde as 5 da manhã a gente já trazia informações das condições precárias. Um dia, inclusive, mais de 10 veículos aí no acostamento, né? Cedinho. E agora a gente traz essa informação do recapeamento, sim. Está sendo realizado o recapeamento e são as melhores. Claro que o melhor era refazer todo o asfalto, né? Mas já dá uma melhorada nesses buracos aí. Mas faz anos, pessoal, tá desse tapa-buracos, mas o importante é nós trazer também a informação. Se a gente criticou aqui que estava o buraco, vamos elogiar, né? Não vai ser só crítica, vamos elogiar. Esse tapa-buracos na 153, a 332 recebeu há poucos meses também, entre Soledade e Arvorezinha, mas nós vamos seguir acompanhando tudo por aqui.
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7: 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Vamos lembrando aí a temperatura e a hora. Neste momento, 17 graus. Aqui no centro de Soledade.
8: Não perca a hora, 8h13, 8h13 da manhã.
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7: Cláudio Flaim retorna em seguida aí trazendo mais informações na área do trânsito e da segurança. E vamos trazer também matéria sobre loteria. Em seguida, vamos lembrando a hora, a temperatura, 17 graus neste momento.
8: E a hora certa, 8 horas e 17 minutos. Não perca a hora.

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1: 8 horas e 22 minutos.
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4: 17 graus.
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8: Nós estamos agora com 8 horas e 24 minutos. A temperatura neste momento aqui no centro da cidade é de 17 graus. Vamos conferir aí as tendências do tempo, né? Vamos conferir como é que fica o tempo na nossa região. Ela que está sempre conosco, nos atualizando com todos os dados na manhã. É a Kátia Valente, sempre com todas as informações a respeito da meteorologia aqui na Cristal. Kátia Valente, como é que vai ficar o tempo na nossa região. Seguidinha, vamos trazer a Cátia Valente aí com a previsão do tempo, né? Com todos os dados fornecidos pela Central de Meteorologia do Ministério do Interior.
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13: Olá, pessoal. Temos uma terça-feira com a instabilidade predominando por grande parte do Rio Grande do Sul. A atmosfera está bastante instável. Seguimos com aquele fluxo de umidade, né, acompanhado de também temperaturas mais elevadas, ou seja, um ar mais quente e úmido que vem aqui para o Rio Grande do Sul. E essa condição mantém a atmosfera instável por aqui. Eventualmente, vamos ter algumas chuvas, mas chuvas em forma de pancadas, até alguns chuviscos, eu diria assim, mais isolados nesta terça-feira. A condição das temperaturas é que seguem também elevadas para esta época do ano, ou seja, não temos previsão por enquanto daquele frio mais típico de inverno. As máximas previstas para a tarde de hoje podem chegar aos 22, 23 graus. Amanhã, quarta-feira, a instabilidade ganha um pouco mais de força pelo estado. Tem previsão até de alguns temporais nas áreas mais do sul e da campanha gaúcha. Por aqui, seguimos com essa condição de umidade presente e eventualmente algumas pancadas de chuva. Temperatura segue sem grandes modificações, mínimas de 15 a 16 graus, máximas de 22, 23. Na quinta-feira, os prognósticos indicam que aí sim as instabilidades ganham força e tem previsão, tem possibilidade de chuvas mais expressivas por aqui. Com a previsão do tempo, Kátia Valente.
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14: E o Legislativo Soledadense entregou o troféu Força do Campo a Valmor Cavallini e ainda teve aprovado o projeto que cria o Conselho Municipal de Habitação. Marcos Vinícius de Souza é quem traz mais detalhes.
15: Movimentada e festiva, assim dá para definir a sessão ordinária da Câmara de Vereadores de Soledade desta segunda-feira, dia 3 de agosto, onde foram à votação três projetos, uma emenda e uma moção. Projetos esses que tiveram, na sua maioria, aprovação por unanimidade, excetuando o projeto de lei do Executivo número 17 de 2026, criando o Conselho Municipal de Habitação, a Comab, tendo 8 votos favoráveis e 2 contrários, sendo dos vereadores Gustavo Baldissera, do PL, e Tadeu Marques Rodrigues, do PT. Também festiva pelo fato da entrega do troféu Força do Campo para o senhor Valmor Lourenço Cavallini, que foi homenageado juntamente com seus familiares durante a sessão ordinária no momento solene. Quem nos traz mais detalhes sobre a sessão é Gustavo Sartori de Moraes, vereador do Progressistas e autor do troféu Força do Campo e também autor da homenagem para Valmor Cavallini.
16: Joaquins, eu acho que hoje nós preenchemos uma lacuna, botemos uma peça e um quebra-cabeça da vida, botemos um pedaço desse leque que faltava e uma justa homenagem ao homem e à mulher do campo. Falei com meus colegas vereadores que eu tinha essa vontade, portanto, de criar esse troféu Força do Campo, a qual nominamos. E eu quero agradecer a todos os colegas pela aceitação, né? Todos votaram favorável, portanto, para a criação do troféu Força do Campo e logo após a gente chegar ao nome do seu Valmor Cavallini. Hoje ele representa centenas, milhares de pessoas, não somente do município de Soledade, mas do estado do Rio Grande do Sul, do Brasil. A agricultura traz um PIB muito importante para o nosso país. E, Marquinhos, pessoas receberam essas homenagens em vida, te podendo olhar o semblante da esposa que trabalhou desde o início, os filhos que vieram, entraram nessa vida, os netos que participam, junto com os avós, no caso do seu Valmor. Mas como eu disse para ti, ele representa muitos soledadenses, muitos gaúchos, muitos brasileiros, e hoje foi a vez do seu Valmor, esse troféu de minha criação. Desejo que mais vereadores que por aqui passarem pela Câmara Municipal de Vereadores de Soledade possam dar continuidade, possam exaltar, possam homenagear o homem e a mulher do campo dessa forma brilhante que foi hoje à noite aqui.
15: Como foi chegar ao nome do seu Valmor?
16: Como proponente e criador dessa distinção, né, propus o nome do seu Valmor, a qual foi aceito por todos os colegas vereadores. Mas como te digo, muitas pessoas são dignas de estar recebendo e muitos vão receber, né? Então, agradeço mais uma vez aos colegas pela aceitação e a parceria de trazer o seu Valmor Cavallini hoje aqui na Câmara de Vereadores, recebendo pela primeira vez o troféu Força do Campo.
15: Seu Valmor Cavallini deixou bem, bem claro o seu jeito de ser, né? Poucas palavras e um homem de muitas atitudes.
16: Simples, humilde, trabalhador, um homem de fibra, caráter, talento, focado no que quis para a sua vida, né? Seu Valmor me contou um pouco da sua história e eu já gostava muito dele, eu virei fã do seu Valmor. Confesso para todos vocês que essa história limpa, cristalina, o homem e a mulher do campo, né? Eu sou fã do seu Valmor e, como disse para você, torço para que muitas pessoas vão ser homenageadas aqui na Câmara de Vereadores, para que possamos seguir essa homenagem justa ao homem e à mulher do campo.
15: Também, vereador, nós tivemos a sessão onde alguns projetos, moções foram votados e apenas um, projeto 17 de 2026, criando o Conselho Municipal de Habitação, o COMAB, teve dois votos contrários, mas no geral a situação se tornou bem tranquila na votação.
16: A forma do pensamento da maioria, né? Nós tínhamos uma situação de outras situações que não estavam regulamentadas até o momento, portanto, que foi votado ao contrário, para que possamos dar sequência, andamento a esse projeto, né, que vai para o município de Soledade. No momento em que todas as associações de bairro do município podem ser, sim, acrescentadas a esse projeto.
15: Bom, uma sessão que dá para avaliar extremamente positiva nessa noite. Você, certamente, como proponente da homenagem, criador do troféu Força do Campo, sai satisfeito do que entregou. Mas, certamente, a cabeça sempre pensante está pensando em outra situação também, para outras homenagens.
16: Marcos, como te falei para ti, eu acho que hoje nós temos a justiça para o homem do campo, mulher do campo, ser valorizado, ter esse troféu. Né, me sinto muito contente, estou muito feliz hoje, né, ver vários amigos, muitas pessoas acompanhando pelas redes sociais. O trabalho que vocês fazem da imprensa é fundamental para que isso chegue a muitas pessoas, né, e nós vamos seguir trabalhando. Quando me coloquei à disposição para ser um vereador, para trabalhar para homens, mulheres, crianças, pessoas que a gente possa sempre estar auxiliando. Portanto, conte comigo, vamos estar trabalhando sempre para o povo da nossa cidade.
17: Guga, parabéns, bela atuação, bela homenagem, tudo transcorrendo dentro de uma normalidade, parabéns.
16: Muito obrigado, Marcos, obrigado a todos que vieram, a todos que valorizaram esse grande momento e conforme disse para ti, eu acho que nós estamos fazendo uma grande justiça, né? Parabenizando o homem e a mulher do campo, portanto, um abraço a todos os agricultores, pecuaristas do município de Soledade que levam o PIB da nossa cidade, traz o alimento e fazem essa roda girar com força, né? Portanto, um grande abraço a todos vocês.
15: Você acompanhou, portanto, a entrevista com Gustavo Sartori de Moraes, vereador do Progressistas, falando sobre a sessão ordinária ocorrida na noite desta segunda-feira e também sobre a entrega do troféu Força do Campo, troféu este criado pelo vereador, homenageando, na noite de segunda-feira, o senhor Valmor Cavallini. Marcos Vinícius de Souza, para a tua Rádio Cristal.
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21: Destaque para as últimas ocorrências na Brigada Militar.
22: Cláudio Flaim, por gentileza, quais são as últimas em nível de Brigada Militar e Corporação dos Bombeiros?
23: Muito bem. De móvel que circula nesta manhã de terça-feira no oferecimento do supermercado Vacari. 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Corporação dos Bombeiros, após o incêndio, ocorreu aí no final de semana, mais precisamente no domingo, com os atendimentos de praxe, né? Durante...
22: Cláudio, por gentileza, vamos reconectar para que possa estar estável. Vamos trazer as loterias, na sequência a gente retorna com... O Cláudio Flaim, com melhores condições aí na internet. Na sequência, o Cláudio Flaim retorna. Vamos destacar as loterias aqui no programa.
8: Vamos conferir, então, loteria aqui na Cristal.
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8: Bom, nós tivemos aí a Super 7, né? Super 7. Tivemos também a Dupla Sena, a Loto Mania, a Quina e a Loto Fácil. Foram sorteados ontem no espaço de loterias da Caixa Econômica Federal, todas acumuladas. Portanto, não tivemos ganhadores na loteria na extração de ontem.
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22: Muito bem, agora 21 faltando para as 9, 21 para as 9. Vamos trazer agora sim, Cláudio Flaim, por gentileza. Na sequência o Cláudio Fly, mas antes eu quero trazer uma informação, viu, seu Cláudio?
0: E agora?
22: Agora sim, meu querido, agora sim, sua voz brilhante está ao vivo, viu, meu querido?
0: Perfeito. Reativado o sistema. 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Vamos lá então com os destaques da segurança pública. Através da unidade móvel, nós temos aí as informações em relação aqui em Soledade. Nas últimas 24 horas, a Polícia de Soledade, juntamente com a Brigada Militar e Polícia Civil, registrou nas últimas 24 horas um flagrante por resistência aqui em Soledade. A ocorrência foi atendida pela Brigada Militar por volta das 18 horas, quando um homem ofereceu resistência durante a abordagem. O indivíduo foi encaminhado à delegacia de polícia para a realização dos procedimentos legais. Foi arbitrada a fiança no valor de R$2.000, que foi paga pelo acusado. Após o pagamento, ele foi liberado para responder ao processo em liberdade. Um outro destaque também por parte da Brigada Militar, durante o patrulhamento em Passo Fundo, na Vila Luísa, os policiais receberam uma denúncia sobre comercialização de entorpecentes da região. O suspeito foi localizado e abordado em posse de drogas, dinheiro e uma balança de precisão. O suspeito recebeu voz de prisão e foi encaminhado à delegacia de polícia para o registro da ocorrência e demais procedimentos legais. Corporação dos Bombeiros, com atendimento tranquilo após o incêndio que ocorreu em Soledade no domingo, tranquilidade nas 24 horas em relação aos atendimentos. O Serviço de Atendimento Móvel de Urgência, o SAMU, atendeu a um chamado atendimento metabólico no Centro de Soledade. Os plantonistas de hoje, José e Everson. 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Eu volto daqui a pouquinho mais com o rescaldo das últimas 24 horas da Delegacia de Polícia de Soledade.
22: Obrigado, Cláudio Fly, 18, faltando para as 9.
8: Atenção para este comunicado, a Caritas Paroquial convida você para o Bazar Solidário de roupas e calçados para toda a família com preços acessíveis. 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Vamos repetindo a hora e a temperatura, 17 graus neste momento aqui no centro.
22: É, não perca a hora agora, 17 minutos faltando para as 9 horas.
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22: Muito bem, estamos de volta, 11 minutos faltando para as 9. Vamos com um relato importante, Carolina Giongo, nossa colaboradora aqui muitas vezes, nossa ex-colega diária agora, ela traz um relato importantíssimo sobre a situação e o descaso relacionado às obras da BR-386. Carol, o que, que dá para relatar? O que, que a gente pode estar destacando, Carol? Bom dia.
7: Bom dia, Igor Binotto, Claudio Schmidt, aqui quem fala é a Carolina Giongo, para relatar uma situação muito chata. Eu tô indo para a cidade e não tem nenhuma placa, nada avisando que mudou a nossa saída aqui da comunidade do Mato Alto, Santa Terezinha. Antes, para a gente poder acessar o município de Soledade, nós tínhamos que ir até o Italians, o restaurante Italians. Mas agora mudou. A gente tem que ir até o restaurante Japão. Só que ninguém avisa. Tem um monte de trabalhador aqui e eu já, né, nesse trecho aqui, nesse tempo que eu estou aqui, tentando acessar a Soledade, uns 3 carros já fizeram o retorno. Então a gente vai até perto do Italians, eles fazem a gente fazer o retorno e voltar até o Japão. Então isso é um descaso com os moradores do interior. Né, se o pessoal puder avisar, deixar a placa, ó, vem por aqui, vai por ali, fica muito mais fácil para nós. E tá um entreveiro aqui, de carro e caminhão, e uns de um lado, outro do outro. Então, né, se o pessoal da Via Sul puder ajudar nós nesse sentido, a gente ficaria muito feliz, tá bom? Um abraço a todos vocês.
22: Obrigado, obrigado, Carol. São situações importantes, tem que sinalizar, né? As pessoas, antes da obra da BR-386, tem o interior de Soledade que já pulsa a economia. É, não dá para pensar só na obra. E estão esquecendo, mas, gente, tem engenheiros, tem... Essa obra da 386, eu vou te dizer uma coisa, viu? É complicado. Às vezes parece que dificultam em vez de facilitar a situação. Vamos seguir com informações com a Polícia Civil?
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22: Cláudio Fly, vamos encerrar o que tem de informação. Informação da manhã aí.
0: Perfeito. 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Aqui na Delegacia de Polícia, portanto, então, esta ocorrência que foi destacada junto à Brigada Militar, onde há esse registro nas últimas 24 horas, um flagrante por resistência. A ocorrência foi atendida pela Brigada Militar por volta das 18 horas. Sendo que quando um homem ofereceu essa resistência durante a abordagem, o indivíduo foi encaminhado à Delegacia de Polícia aqui de Soledade para a realização dos procedimentos legais. Foi arbitrada a fiança no valor de R$ 2.000, que foi paga pelo acusado. Após o pagamento, ele foi liberado para responder o processo em liberdade. Por outro lado, 3 homens são condenados por homicídios em ocultação de cadáver em Espumoso, onde esse crime chamou a atenção do Estado também, onde ocorreram os crimes no dia 12 de agosto de 2023, crimes que possuem ligação com o tráfico de drogas em Espumoso, que registrou 2 mortes e uma tentativa de homicídio. Outro destaque a nível de Estado. Um policial militar de 44 anos foi preso em flagrante após atirar 4 vezes contra o empresário e mecânico William Vink, de 32 anos, dentro da oficina da vítima. Em Sobradinho, esse fato. Segundo a Brigada Militar, o policial teria ido até o local após uma denúncia de perturbação do sossego. Imagens de câmeras de segurança registraram a discussão e também os disparos. O William Vink foi socorrido e permanece internado em estado grave na UTI de um hospital em Cachoeira do Sul. 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Estes os destaques da movimentação da segurança pública, Igor.
22: Tá certo. Obrigado, Cláudio Fly. Dessa forma, vamos encerrando o Conectado de hoje. Paz e bem. Fique com Deus. Amanhã cedinho estamos de volta com as primeiras informações da manhã. Eu ao lado aí do seu Cláudio. Que momento, hein, seu Cláudio? Bom dia pro senhor aí, toda a nossa audiência.
10: Paz e bem para você também. Paz e bem pro Everaldo também, nosso amigo Everaldo Silveira da Silva. Está aí nos mandando um WhatsApp aí também, ouvindo a Rádio Cristal. Bom, trabalhar no programa de hoje, apresentação, Cláudio Schmidt e Igor Binotto, produção do Igor Binotto, equipe de jornalismo, tivemos aí o Cláudio Fly, né, Cláudio Fly, a Catherine Gox e o Marcos Vinícius de Souza, se integrando mais uma vez a equipe aqui da Cristal. Gerência geral do Paulinho Paz, diretor-geral Frei Eudes Ângelo Capelari. Vem aí, notícias da hora, posteriormente programa temática com o Paulinho e todo o pessoal de jornalismo. Nós voltamos amanhã. Bom dia.

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3: 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Vamos ao giro da reportagem da Rede Tua Rádio.
4: Os municípios da microrregião de Veranópolis estão entre os contemplados por uma das propostas vencedoras da Consulta Popular 2026, que definiu os investimentos do governo do estado para a região da Serra em 2027. O projeto prevê a implantação de um sistema regional de sinalização turística em territórios turísticos consolidados e em consolidação, e receberá investimento de R$ 556.714. A iniciativa ficou na terceira colocação entre as demandas mais votadas na consulta popular, somando 1.189 votos, nos 32 municípios que integram o Conselho Regional de Desenvolvimento da Serra, o Coré de Serra. Além de Antônio Prado, município que lidera a proposta, o projeto também contempla cidades da microrregião, entre elas Cotiporã, Nova Prata, Vila Flores, Veranópolis e Fagundes Varela, fortalecendo a integração turística e a identificação dos principais atrativos desses destinos. Da tua Rádio Veranense de Veranópolis, Mário Vivan.
5: Em Marau, destaque para o reconhecimento do município como município turístico pelo Ministério do Turismo, categoria de maior relevância no mapa do turismo brasileiro. A classificação reconhece cidades com fluxo consolidado de visitantes, infraestrutura e atrativos turísticos. Além de fortalecer a imagem de Marau como destino regional, o reconhecimento amplia o acesso a programas, investimentos e políticas públicas voltadas ao desenvolvimento do setor. Da tua Rádio Alvorada de Marau, Ana Lúcia Giacomini.
6: E a Prefeitura de Garibaldi realiza hoje, terça-feira, a terceira etapa da Operação Poste Limpo. A ação acontece na Avenida Independência, proximidades do número 1400, junto à rótula de acesso principal ao município. O trabalho tem como objetivo promover a retirada de cabos inutilizados e organizar a fiação aérea, contribuindo para a segurança da população, redução da poluição visual e melhoria da infraestrutura urbana. Durante a execução dos serviços, haverá bloqueios parciais de trânsito e sinalização diferenciada no trecho, exigindo atenção redobrada dos motoristas e pedestres que circularem pela região. A orientação é que os condutores reduzam a velocidade, respeitem a sinalização temporária e, sempre que possível, utilizem rotas alternativas. Da tua Rádio Garibaldi, Luiz Henrique Guarnieri.
7: Foram divulgadas as 10 composições classificadas para o 4º Pouso Regional de Vacaria, que será realizado no dia 12 de setembro no CTG Porteira do Rio Grande. Após o encerramento das inscrições, que recebe mais de 40 composições de municípios da região da Muxer, as obras selecionadas subirão ao palco para disputar mais uma edição do festival, que valoriza a música regional gaúcha e incentiva novos talentos da composição nativista. Da tua Rádio Fátima de Vacaria, Júlia Rodrigues.
8: Lagoa Vermelha registra 0 casos de dengue, mas os especialistas alertam para os riscos com o efeito El Niño. Os agentes de endemias do município de Lagoa Vermelha foram ouvidos pela tua rádio. Relataram que recentemente o município não registra nenhum caso da doença, resultado da maior conscientização da população e das ações contínuas de vigilância. Mesmo assim, o alerta é reforçado. Com o aumento das chuvas e da umidade previsto para os próximos meses, as condições ficam ideais para a proliferação do inseto, que se desenvolve em água parada. A população é convidada a continuar colaborando. Cada um é o agente de endemias da sua própria casa. Da tua Rádio Cacique de Lagoa Vermelha, Daniel Carvalho.
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1: 9:07, temperatura no estúdio da tua Rádio Cristal em 17 graus. Ouça e reflita que o incentivo e a motivação que você procura floresçam primeiro dentro de você. Bom dia, estamos iniciando nesta manhã de terça-feira, 4 de agosto de 2026, o programa temática O Que Se Passa é Notícia, com muitas informações até o meio-dia.
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1: Grupo Ciranda entrega equipamentos ao Hospital Frei Clemente com investimentos acima de 90 mil reais. Valmor Cavallini é homenageado com o troféu Força do Campo pelo Legislativo Soledadense. Assis realiza entrega de lençóis para o Hospital Frei Clemente. Câmara de Vereadores de Soledade aprova a criação do Conselho Municipal da Habitação. Primeira edição da Feira da Agricultura Familiar da AMASB apresenta resultado positivo. As informações do trânsito, da segurança, o esporte, a unidade móvel circulando pelas ruas da cidade. Ah, o Espaço Cristal na sua casa, especial, ao vivo, aqui na tua Rádio Cristal. Assuntos que estaremos trazendo a partir de agora, aqui no programa Temática, O Que Se Passa é Notícia. Tem o sistema interativo para você participar. 992-22-9878. 992-22-9878. Queremos a sua participação, a sua interatividade aqui no programa. 9:09, 17 graus a temperatura, amanhã de terça-feira com céu encoberto em Soledade.
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1: Vamos saber o que tem a nos dizer a meteorologista Kátia Valente.
2: Olá, pessoal. Temos uma terça-feira com a instabilidade predominando por grande parte do Rio Grande do Sul. A atmosfera está bastante instável. Seguimos com aquele fluxo de umidade, né, acompanhado de também temperaturas mais elevadas, ou seja, um ar mais quente e úmido que vem aqui para o Rio Grande do Sul. E essa condição mantém a atmosfera instável por aqui. Eventualmente, vamos ter algumas chuvas, mas chuvas em forma de pancadas, até alguns chuviscos, eu diria assim, mais isolados nesta terça-feira. A condição das temperaturas é que seguem também elevadas para esta época do ano, ou seja, não temos previsão por enquanto daquele frio mais típico de inverno. As máximas previstas para a tarde de hoje podem chegar aos 22, 23 graus. Amanhã, quarta-feira, a instabilidade ganha um pouco mais de força pelo estado. Tem previsão até de alguns temporais nas áreas mais do sul e da campanha gaúcha. Por aqui, seguimos com essa condição de umidade presente e eventualmente algumas pancadas de chuva. Temperatura segue sem grandes modificações. Mínimas de 15 a 16 graus, máximas de 22, 23. Na quinta-feira, os prognósticos indicam que aí sim as instabilidades ganham força e tem previsão, tem possibilidade de chuvas mais expressivas por aqui. Com a previsão do tempo, Kátia Valente.
1: Vamos dar uma passada aqui nas estações meteorológicas localizadas na região de Soledade. As mínimas registradas foram as seguintes: em Fontoura Xavier, 14 graus e 8 décimos, na estação Dique Santa Luzia, 11 graus e 2 décimos, na estação do Passo da Taipa, 13 graus e 1 décimo, na estação municipal, 15 graus e 3 décimos, em Ibirapuitã, Bom Sossego, 14 graus e 5 décimos, em Tio Hugo, 14 graus e 2 décimos e no Mormaço, 15 graus e 5 décimos. Mínimas que foram registradas em Soledade e na região nas últimas horas.
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1: 9 horas 12 minutos, temperatura em 17 graus. O professor Everaldo nos manda uma mensagem aqui, inclusive fotos do trânsito lento na BR-386, ali nas imediações da comunidade da Santa Bárbara. É, e possivelmente seja o trabalho de obras de duplicação no Pare e Siga que está acontecendo. E por isso, um congestionamento grande. Professor Evaldo coloca a BR-386 parada no sentido interior capital, mas que começou a andar agora. Então, lentamente, o fluxo está ocorrendo na BR-386 no sentido capital interior. É o registro que o professor Everaldo faz aqui através do WhatsApp da tua Rádio Cristal. Agora, 9 horas 13 minutos, temperatura em 17 graus.
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1: 9 horas 14 minutos. Vamos acionar a nossa reportagem ao vivo do Hospital Frei Clemente. A Ketlin Gox traz informações de uma ação da CIS em prol do Hospital Frei Clemente. Alô, Ketlin, quais são as informações?
5: Aqui na Torre de Cristal, nós chegamos na nossa programação na manhã desta terça-feira, diretamente do Hospital de Caridade Frei Clemente, que recebeu doações na manhã de hoje, doação de um ar-condicionado, também lençóis, através do Assis Card da CIS aqui do município. Estou aqui com o presidente da CIS, Rodrigo Panosso, também com o enfermeiro-chefe do Hospital Cassiano Rodrigues, que vão nos falar um pouquinho sobre essa entrega. Presidente Rodrigo, falando já dessa demanda, o porquê esses lençóis e também o porquê o ar-condicionado, como foi essa conversa também para chegar nesses materiais? Bom dia.
6: Bom dia a todos os ouvintes da rádio. Então, para nós é uma imensa alegria estar fazendo mais uma entrega para o hospital. Então, essa parceria vem já de quase um ano já que a gente está trabalhando junto com o hospital. O hospital, como ele tem a filantropia, ele não pode dar benefícios para os associados, então a gente levou para dentro da associação comercial essa parte de associados que estão no convênio para ter benefícios no nosso hospital, na nossa casa de saúde. Então isso fez toda a diferença também dentro da associação comercial, fazendo com que a gente consiga trazer recursos da associação para dentro do hospital em uma parceria que a gente tem. E então, a cada 3 meses a gente faz uma entrega, a gente junta um valor que vai dar uma boa doação para o hospital e a gente acaba trazendo. E nesse trimestre, a gente trouxe um ar-condicionado aqui para o setor de pediatria, onde tem os recém-nascidos aqui da nossa cidade, da região. Então, trazendo mais conforto térmico para todos eles e também toda uma parte de jogo de lençóis aí. Então, um investimento de quase R$10 mil que a gente fez via associação comercial. E isso faz para nós toda a diferença, poder ajudar a nossa casa de saúde e fazer com que a nossa casa de saúde cada vez mais...
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1: É, já vamos dar prosseguimento à entrevista da Ketlin Gox no Hospital Frei Clemente, com a entrega de lençóis aí para a Casa de Saúde, trabalho pela Associação Comercial Industrial.
6: Dentro do nosso município. Também gostaria de fazer um convite a quem ainda não tem o Assiscard, que procurem a associação comercial, que se inscrevam no Assiscard. Os empresários que querem, que já são associados da CIS e querem dar um benefício a mais para os seus funcionários dentro da empresa também pode se inscrever no Siscard, tendo um benefício para o seu funcionário e fazendo com que ele tenha benefícios no, na nossa Casa de Saúde aqui em Soledade e em outros também, em outros lugares aqui do nosso município que também trabalham em cima da saúde.
5: Cassiano, também falando sobre a importância da chegada desses 57 lençóis, também esse ar-condicionado aqui para a maternidade, setor da pediatria, alô, como o Rodrigo mencionou, onde ficam aí os recém-nascidos. Qual a importância, os benefícios dessa chegada para o hospital? Bom dia.
8: Bom dia. Então, é de suma importância, pelo alto giro que nós temos de pacientes no hospital, não seja só os internados, mas também os pacientes que vêm realizar exames, a gente precisa estar realizando as trocas de lençóis, né? Vamos dizer assim, um enxoval. Então, é de suma importância e veio suprir a nossa necessidade, né? Porque nós temos mais de 110 leitos aqui dentro do hospital, então tem que estar trocando a cada turno, vamos dizer assim, quando se dá banho de leito, dá um banho no paciente, ou sujou esse lençol, sujou a cama, tem que trocar essa roupa de cama. Então, vai lavar, vai passar por alta temperatura, então vai, o quê? Causando os desgastes da roupa também, né? Porque é necessário fazer todo esse trabalho, né? De esterilização da roupa, desse material. Então, veio, né? Suprir a nossa necessidade, esses 57 lençóis. O climatizador é muito importante, porque a gente sabe que a criança, o recém-nascido, precisa manter uma temperatura certa. Então, veio suprir nossa necessidade aqui da maternidade de manter um ambiente climatizado, seja ele por inverno, né? Nosso inverno de Soledade é rigoroso, e também no verão, vamos dizer assim, para manter um ambiente mais climatizado, vamos dizer, arejado, também ambiente confortável.
1: Em seguida, então, mais informações, completando esta entrevista que a Ketrin Gux realiza diretamente do Hospital Frei Clemente, com a entrega de lençóis aí por parte da CIS, Associação Comercial, Industrial e de Serviços de Soledade.
8: Os bebês, que nem agora a gente foi fazer a entrega, o pessoal pôde presenciar, casa cheia, né? Todos os leitos ali ocupados, as mães e os seus bebês, vão poder dar esse conforto, graças a Deus, aos associados e à Associação Comercial de Soledade.
5: É importante parcerias como essa, iniciativas como essa, justamente para suprir essas necessidades pontuais realmente do hospital, né, Cassiano?
8: A gente sabe que a luta é diária, né, da administração do hospital de conseguir recurso. O estado não consegue suprir, nem os municípios, vamos dizer assim, as demandas. Então, a gente agradece os voluntariados, vamos dizer assim, os grupos que conseguem trazendo alguma forma de doação para o hospital para se manter, né, a estrutura. Porque só com os repasses do governo federal, estadual, municipal, que seja ele, não se consegue se manter uma estrutura, né, um hospital de portas abertas no mundo que a gente vive hoje, né?
5: Rodrigo, também falando aí, você citou, né, os empresários que já são associados da CIS, que podem levar esses benefícios, mas pessoas físicas também podem aderir ao CISCARD?
6: Sim, sim. Todas as pessoas físicas que querem aderir ao CISCARD, é só procurar a CIS, fala com as nossas executivas lá e elas vão encaminhar bem certinho a documentação necessária e daí tem a mensalidade, que é uma mensalidade que cabe no bolso, bem, bem atrativa. Então, isso faz toda a diferença aqui para o nosso hospital. Então, para vocês terem noção, hoje a gente tem cadastrado aí em torno de 230 associados, dentro da, chamando assim de pessoas físicas, empresários e tudo mais, que contribuem mensalmente, têm os benefícios do hospital e também acabam trazendo todos esses outros benefícios que são essa atuação que a gente faz trimestral.
5: E a CIS, mais uma vez, também colaborando, digamos assim, com a comunidade, não só de Soledade, nesse caso, mas regional também, né? Pois sabemos que são pessoas de Barros Cassal, Mormaço, Ibirapuíta, toda a região que vem aqui para o Frei Clemente.
6: Isso mesmo. A nossa associação, mais uma vez, a gente traz o nosso compromisso, né, de também não só cuidar o meio empreendedor, mas também cuidar a saúde, cuidar a educação. A gente vem trazendo várias demandas que vêm do nosso empresariado e o hospital é isso. A gente, um dia, a gente não quer ocupar, mas se o dia a gente precisar ocupar, a gente vai ter uma boa casa de saúde para nos atender.
5: Tá certo, então eu agradeço ao Rodrigo Panosso, presidente da CIS Solidário, Cassiano Rodrigues também, que é o enfermeiro-chefe aqui do Hospital de Caridade Frei Clemente, conversando conosco sobre a chegada então desses 57 lençóis destinados aqui ao Hospital de Caridade Frei Clemente e também um ar-condicionado que foi instalado junto à maternidade, setor da pediatria aqui, onde ficam os recém-nascidos não só de Solidário, mas da região. Com as informações para o rádio e para as redes sociais da tua Rádio Cristal, Ketlin Go.
1: Obrigado, Ketlin, ao vivo do Hospital Frei Clemente com essas informações. informações, o trabalho da CIS em prol da Casa de Saúde. Então, essa informação trazida pela Catherine Wox.
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1: 922, que bom saber que você está conosco na tua Rádio Cristal, programa temática O Que Se Passa é Notícia. Faz o intervalo, vamos valorizar aqui os nossos parceiros e já já o Espaço Cristal na sua casa. Ah, o Espaço Cristal na sua casa com um convidado muito especial, que o Cláudio Fly já está bem acomodado, já está bem sentado, já está trocando uma ideia para conversar com ele aqui no programa temática O Que Se Passa é Notícia. Já já aqui no programa.
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1: 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Agora 9h25, temperatura em 17 graus.
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16: Nove horas e 28 minutos.
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18: 17 graus. 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
1: 9:32. Você está na Tua Rádio Cristal, no programa Temática, que já já traz as informações na área da saúde. Já já tem o Agenda Cristal. Ah, mas agora às 9 horas e 32 minutos, ou 28 minutos, faltando para as 10 horas da manhã, nós vamos com aquele espaço mais do que especial que a Cristal traz na programação.
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1: É o Espaço Cristal na sua casa. Sai do estúdio e vai até o bairro Ipiranga, Cláudio Flein.
25: É isso aí, Paulo. Paulinho Paes, né? Estamos aqui no bairro Ipiranga, onde vamos conversar aqui com o Tavico, né? O Luiz Otávio. O homem tem uma trajetória enorme na música, né? Também no tradicionalismo, onde já esteve no renomado grupo Quero Quero, também já fez parte de trabalho juntamente com o Chiru Missioneiro, Mano Lima, está aí já 3 décadas com a música e hoje faz parte aí Tavico e Paulo Guerra. Paulo Guerra e Tavico, quem não conhece aqui em Soledade? Então, a gente veio aqui, né, junto ao restaurante Schmidt, onde ele está comandando, juntamente com a sua equipe, e falar um pouquinho, né, da sua vida, da sua trajetória. Hoje abdicou o que mais fez na vida, né, a música, para virar empresário. Tudo bem, Tavico? Prazer conhecê-lo pessoalmente. É uma boa prosa aqui, inclusive já esteve percorrendo aí boa parte da fronteira oeste, também Santa Catarina, Paraná, enfim, viajou aí por esse mundão afora através da música. Tudo bem, Tavico? Obrigado por nos receber aqui, bom dia.
26: Bom dia, Cláudio, bom dia a todos os ouvintes da tua Rádio Cristal, satisfação imensa, né? Sempre que a gente é convocado para conversar e bater um papo legal, né? A gente fica muito lisonjeado com o convite.
25: Bom, como é que surgiu essa ideia aí de largar o que você sempre fez, que você sempre se dedicou, que foi a música, né? Inclusive passando aí por renomados grupos e hoje trabalhar em família através do restaurante Schmidt aqui no bairro Ipiranga.
26: É bem como você falou agora, por último, né? É trabalhar em família. Família acho que é o bem maior que o ser humano pode ter nessa vida, né? Adquirir além da saúde de Deus. É a família, né? Então, eu percorri muitos e muitos anos pelas estradas, né? E chegou um ponto que a família chegou um ser abençoado, que é o meu filho mais novo, né? E foi crescendo e chegou um ponto que, na verdade, chegou um ponto que eu fui me envolvendo com o restaurante Schmidt, né? Por ser da família, e tinha uma época que o restaurante acabava atrapalhando o lado musical, né? não vou dizer atrapalhando, mas era uma concorrência meia, né, complicada. E aí chegou o ponto que se inverteu. Aí a estrada, a música começou a já a dar conflito com o trabalho, né, da família. E aí chegou um ponto que eu abdiquei a estrada e resolvi dar atenção mais para casa, para a família, né, para o lar, porque aquele outro lado da vida eu já tinha vivido por 26 anos, então agora essa decisão foi para o lado mais de ficar por casa com a família, né?
25: 26 anos na estrada, e quando a gente fala da estrada, o músico, ele está sempre nos finais de semana fora de casa, né, Tavico? Nos fale um pouco dessa trajetória como músico e o que mais te marcou também passando aí por grandes grupos.
26: Olha, a estrada da música nos traz muitas alegrias, muitos desafios, nos ensina muito a crescer, a lidar com o ser humano, e também os momentos de glórias, né? Então, a gente, quando eu era criança, era, né, menino, né, eu já tinha a influência do pai, e os lugares que o pai passava, né? A gente, toquei no Paraná, toquei em São Paulo, toquei em Minas. A gente tinha aquilo como um glamour e a gente queria viver aquilo ali também, sabe? Porque geralmente o pai é o espelho, né, para o filho. E hoje o lado de eu abdicar, né, abandonar, não vou dizer abandonar, mas as estradas e deixar as estradas para trás, foi para que meu filho crescesse junto comigo e eu pudesse acompanhar ele e também ser um exemplo para ele também, né?
25: Como músico, trouxe o pedigree do pai. Qual o instrumento que o pai tocava e o que você tocava?
26: Olha, o meu pai tocava acordeon, tocava violão, tocava guitarra, tocava baixo e um pouquinho de bateria. Era um homem que era, como é que se diz, um homem banda, né? Tocava todos os instrumentos quase. O que ele pegava, ele tirava som sempre. Então, era um cara... E foi um cara que nunca estudou com ninguém, aprendeu sozinho e foi um grande músico, né?
25: E você, como baterista, tu fizeste aula ou é autodidata mesmo?
26: Praticamente autodidata, porque eu sempre tive a honra e o prazer de conviver no meio da música. Então, aquilo ali já soava automaticamente no, né, no cérebro, na cabeça, e aí... O instrumento que eu me identifiquei foi a bateria e percussão, né? E o meu pai tinha uma domingueira em Santa Maria, e há muitos anos atrás, os melhores conjuntos, os ícones do nosso estado, passavam nessa domingueira. E eu sempre ficava de olho na bateria, né? O baile estava rolando, eu ia para trás das caixas, sentava no palco e olhava como é que o baterista fazia com os pés, com as mãos, porque naquela época não tinha aula, não tinha isso, né? Hoje o acesso é muito mais fácil, né? Então, a influência era de ver os caras tocando ao vivo ali, via Monarcas, Serranos, nossa, que tu imaginasse de artista que passava, Garotos de Ouro, e assim vai, Gaúcho da Fronteira, então, tudo foi influência. Esses músicos dessa geração, dessa época, foram as minhas fontes sempre, né?
25: A vida de músico não é fácil, né, Luiz Otávio? Porque você convive com o restante dos colegas dentro de um ônibus, né?
26: Na verdade, tu junta às vezes 12, 14 famílias ali, né? 14 cabeças diferentes, cada um pensa de uma forma. Não deixa de ser um confinamento. E ali, que é o que a gente falava antes, ali te ensina... tu sabia a tua liberdade até onde vai, a respeitar o próximo, né? A exigir respeito, né? Saber se portar. Então, isso aí ensina muito. A música te larga no mundo e tu não tem o pai, não tem a mãe, não tem ninguém para fazer por ti, né? Então, tu tem que aprender a se virar e a entender como é que é os costumes de um e de outro e saber se virar.
25: Um grande aprendizado, né? E agora, esse momento ímpar aí que você está vivendo, né? Trabalha aí durante a semana, mas a música não deixou, né? Essa dupla aí nos fale como está trabalhando, né? O Tanico e o Paulo Guerra, né?
26: Isso. O Paulo Guerra, meu parceiro de música aí, logo que eu desisti de andar nas estradas, a gente fez um propósito, né? de fazer uma música que agradasse a todos. Então, o estilo é bem aberto e a gente faz todos os estilos. E o Paulo, um grande músico, que tocou muitos anos com o Senair Maiká e professor de música praticamente, né? Deu aula para muitos, ensinou muitos violonistas por aí. E a gente juntou como é que se diz? A nossa dupla vencer como é que eu vou te explicar? É aquela cachaça, né? Do músico, em bom sentido, né? A gente mata a nossa vontade artística com a música, com trabalho mais focado para a cidade, para a região, pertinho, né? E nas horas vagas, né? Porque a gente optou pelo lado mais do trabalho em sentido de como é que eu vou te explicar? No sentido de ter um trabalho todo dia, né? E então...
0: Se satisfazer profissionalmente também.
26: Exatamente. Né? É para alimentar a alma como músico, né?
0: Exato. Matar a sede. Luiz Otávio, você é de Santa Maria, né? Criou raiz aqui em Soledade, família e o trabalho, né? Como é que é teu dia a dia aqui, juntamente com a tua família, né? Nesse belo e sólido restaurante que é o Schmidt aqui no Ipiranga?
26: Olha, a satisfação é imensa, porque tu trabalhar onde as cabeças, né, funcionam com o mesmo objetivo, com o mesmo foco, e nos dá prazer, porque o próprio lance da música, da gente viver na estrada, o músico ele come em restaurante, ele vive com pessoas diferentes, cada lugar, cada situação é uma novidade. E o ramo isso facilitou muito para o ramo, por exemplo, de eu conseguir me colocar no ramo da alimentação, que é o ramo da família. E trabalhar com a família, para nós aqui, é prazeroso, porque o objetivo de todos é o mesmo, né? Tratar bem as pessoas, receber bem as pessoas e o principal de tudo, botar amor no que faz. E o restaurante não é diferente disso. A gente faz com amor tudo. Cada prato é elaborado com amor para ver a satisfação das pessoas. E como também é na música, né? Exato. A música, a tua intenção na música sempre é agradar os clientes que te contratam, né? O público que está ali. E no ramo também da alimentação, que no restaurante Schmidt não é diferente, né?
0: É perfeito. Só mudou o ramo, mas o objetivo é o mesmo, né? Resultado.
26: Exatamente, né? Cada dia é uma pessoa diferente, às vezes é os mesmos, e a felicidade e o prazer de atender todos é gratificante.
0: Que maravilha, que papo maravilhoso aqui com Tavico, né, Luiz Otávio? Eu, por mim, ficaria mais um pouco, né? Mas a gente sabe que a exiguidade do tempo do rádio é muito grande. Mas esse quadro que a Cristal oferece, ir bater um papo aí junto às famílias, as residências, hoje você nos recebeu aqui no restaurante, é maravilhoso, né? Para a gente estreitar um pouco da amizade e também contar um pouco da vida, da história, né? Da superação, das lutas, das dificuldades e também das conquistas. Tavico, muito obrigado, mais uma vez, prazer redobrado em conhecê-lo, sucesso para ti e a tua família aí.
26: Obrigado, Cláudio, obrigado a todos os ouvintes, né, que tiver acesso a essa matéria que a gente está fazendo aqui. E nosso querido amigo Paulinho, toda a sua equipe aí também.
0: Fiquei sabendo que o nome dele é Paulo César.
26: Paulo César, PC? PC Paz. Nós temos uma dupla, Paulo Guerra e Tavico, e tem a dupla Cláudio Guerra e Paulinho Paz.
0: Eu sou Cláudio César. Cláudio César Garay Fly. E ele é Paulo César. Então, Cláudio César e Paulo César.
26: PC e PC.
0: Tá bem, Davi? Com sucesso pra ti.
26: Obrigado igualmente a todos e fique com Deus. Uma satisfação imensa sempre.
0: Perfeito, Paulinho. É a nossa participação, Cristal, na tua casa, nesse papo descontraído, maravilhoso, nesse quadro
25: sensacional aí da tua Rádio Cristal. Contigo aí.
1: Abraço, Cláudio. Abração ao Tavico, nosso amigo de longa data. Obrigado por nos atender e pela parceria de sempre. E eu sei que o Tavico vai gostar muito desta música. Ele fala da valorização com o Paulo Guerra, que é outra grande figura da nossa comunidade. Aliás, tem uma possibilidade aí, uma dupla sertaneja, Paulo Paes e Paulo Guerra, para dar tudo certo e não ter problema nenhum. Abraço, e essa música o Tavico gosta muito, eu sei disso.

0: talentosa dupla da nossa comunidade, com talento que a gente tem que valorizar sempre. 9 horas 49 minutos, temperatura em 18 graus, já tem mais informações.
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1: 9:51.
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3: 18 graus.
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3: O pronto-socorro do Hospital Frei Clemente em Soledade realizou 81 atendimentos. Consultas não urgentes, 39, urgências 41 e emergências 1. 12 internações: Aurora de Moraes da Rosa, Denise Vaz Brum, Gustavo Orling, Elenara Nunes de Camargo, Irene Terezinha dos Santos, Juliana Fagundes da Silva, Luicida Rosa, Luiz Henrique da Costa Carvalho, Mônica de Oliveira, Neuza Terezinha, Newton Lira e Vede Vieira da Silva. 7 altas: Agenor Prates, Jaine da Silva Silveira, Joel Macedo, Marlice de Souza, Matheus Machado Floriano, Neuza Terezinha Benini e Newton Lira.
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3: Ocorreram 3 nascimentos nas últimas 24 horas na maternidade do Hospital Frei Clemente. Juliana Fagundes da Silva, de parto normal, deu a vida a um menino pesando 3,685 kg, da cidade de Ibirapuitã. Maikele Tawane Firmino dos Santos, de cesárea, deu a vida a um menino pesando 3,635 kg, de Fontoura Xavier. E Luicida Rosa, de cesárea, deu a vida a uma menina pesando 3,610 kg, de Soledade.
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3: O Serviço de Atendimento Móvel de Urgência, o SAMU, em Soledade, nas últimas...

0: Polícia Federal deflagrou nesta terça-feira uma nova fase da Operação Sem Desconto, que mira um esquema nacional de descontos ilegais em aposentadorias e pensões do Instituto Nacional do Seguro Social. A ação desta terça-feira mira suspeitos de lavar dinheiro obtido de forma criminosa a partir da fraude. Entre os alvos estão a esposa, a filha e duas irmãs do senador Everton Rocha, do PDT, vice-líder no governo no Senado. O advogado Willer Tomás também está entre os alvos. Em nota, a defesa dele informou que Tomás confia na apuração serena dos fatos, certo de que sua conduta em nada se relaciona com o objetivo da operação. Tudo parece impossível até que seja feito. 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A troca de ataques entre Ucrânia e Rússia durante a noite dessa segunda-feira e na madrugada dessa terça-feira deixou 8 mortos. Do lado russo, 5 pessoas morreram e 6 ficaram feridas em uma ofensiva com drones contra uma zona industrial nas imediações de Moscou. Segundo o governador da região, Andrei Vorobyov, outro centro logístico da gigante do comércio digital UBS, desta vez na região noroeste, foi alvo de um ataque ucraniano anunciado pelo governador regional Alexander Dridzenko. Um navio cargueiro que navegava pelo Mar Negro, perto do porto russo, também foi atingido por um drone e os marinheiros tiveram que ser evacuados às pressas. De acordo com a autoridade marítima da Turquia, 3 pessoas ficaram gravemente feridas. 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
1: 10:08, temperatura em 18 graus. Que bom saber que você está na nossa audiência, nos dando a honra da sua audiência sempre qualificada. É a tua Rádio Cristal, presente na comunidade e que dá destaque agora para os eventos da comunidade com a Ketlin Gox.
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3: Olá, você que está nos acompanhando aqui na Rádio Cristal, nós chegamos à nossa programação na manhã desta terça-feira para trazer os destaques do nosso Agenda Cristal com os eventos da nossa comunidade. E hoje, terça, acontece o lançamento oficial do projeto Gerando Esperança, por parte da Corte da ExpoSol 2027. Este encontro será na sede da ONG Cantinho da Fraternidade em Soledade e contará com a apresentação da proposta pela rainha Andressa Comin Correia e pelas princesas Nanda Batista e Bruna Rossi Colombo. Este evento está marcado para as 14 horas de hoje. Também nesta terça, a partir das 18:30, haverá mais uma sessão ordinária na Câmara de Vereadores do município de Mormaço. E nessa quarta-feira, a partir das 19:30, haverá a posse dos conselhos diretores para o ano rotário de 2026-2027 do Rotary Clube Soledade, Casa da Amizade e Rotary Kids. Este evento acontece na Casa da Amizade, junto à Avenida Júlio de Castilhos. E nessa quinta-feira, dia 6 de agosto, acontece mais uma edição do recolhimento do projeto Ecopila em Soledade, desenvolvido pelo Núcleo de Jovens Empreendedores da Assis. O recolhimento acontece junto ao palco Jesus Marodim, das 7:30 até às 11:30. Esses então os nossos destaques por parte do Agenda Cristal de hoje, com as informações para a tua Rádio Cristal, Ketlin Gox.
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1: 10:10 é a programação da tua Rádio Cristal, nesta manhã de terça-feira, com céu encoberto em Soledade.
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5: Olá, pessoal. Temos uma terça-feira com a instabilidade predominando por grande parte do Rio Grande do Sul. A atmosfera está bastante instável. Seguimos com aquele fluxo de umidade, né, acompanhado de também temperaturas mais elevadas, ou seja, um ar mais quente e úmido que vem aqui para o Rio Grande do Sul. E essa condição mantém a atmosfera instável por aqui. Eventualmente, vamos ter algumas chuvas, mas chuvas em forma de pancadas, até alguns chuviscos, eu diria assim, mais isolados nesta terça-feira. A condição das temperaturas é que seguem também elevadas para esta época do ano, ou seja, não temos previsão por enquanto daquele frio mais típico de inverno. As máximas previstas para a tarde de hoje podem chegar aos 22, 23 graus. Amanhã, quarta-feira, a instabilidade ganha um pouco mais de força pelo estado. Tem previsão até de alguns temporais nas áreas mais do sul e da campanha gaúcha. Por aqui, seguimos com essa condição de umidade presente e eventualmente algumas pancadas de chuva. Temperatura segue sem grandes modificações, mínimas de 15 a 16 graus, máximas de 22, 23. Na quinta-feira, os prognósticos indicam que aí sim as instabilidades ganham força e tem previsão, tem possibilidade de chuvas mais expressivas por aqui. Com a previsão do tempo, Kátia Valente.
4: Previsão do tempo.
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7: Bom dia, Paulinho Paz. Bom dia, ouvintes. Entenda os maus tratos. Às vezes acontece de uma pessoa ser mal educada com você, né? Mas você, em vez de se ressentir, tem que procurar compreender. As pessoas insensadas, bajuladas, né, que só reconhecem bom tratamento, não conseguem saber o que são. As que acham e recebem, não gostam da prova, obrigam-se a um mergulho interior. E nisso descobrem suas qualidades, suas capacidades, fica sabendo quem são. Portanto, é necessário, é fundamental na vida também, os nossos momentos de dor, de sofrimento, e são necessários para o nosso crescimento, para o nosso desenvolvimento. Deus, o Sábio Supremo, pôs um bem até nos maus tratos que você recebe. Com eles, você tem mais um meio de progredir como pessoa, de afastar os males do orgulho e conquistar a benéfica humildade. Não acuse, compreenda as outras pessoas. Não critique, analise com calma. A contrariedade traz à tona as suas forças de resistência. Seja, acima de tudo, uma pessoa persistente, resistente, e acredite na sua potencialidade, na sua força de crescer, de evoluir e de melhorar. Cláudio Schmidt com a mensagem para a manhã de hoje.
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1: 10 e 16, 18 graus a temperatura.
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1: Projetos aprovados, entre eles que cria o Conselho Municipal da Habitação em Soledade. homenagem com o troféu Força do Campo para Valmor Cavalini. Assuntos da sessão ordinária do Legislativo Soledadense. O Marcos Vinícius Prates de Souza traz a informação.
9: Os vereadores soledadenses estiveram reunidos em sessão ordinária na noite desta segunda-feira, dia 13 de agosto, para discutirem e votarem três projetos, uma emenda e uma moção, sendo o projeto de lei do Executivo número 17 de 2026, criando o Conselho Municipal de Habitação, COMAB, dispondo sobre sua composição, competências e funcionamento e dando outras providências. Projeto este aprovado pela maioria por 8-2, tendo os votos contrários de Gustavo Baldiceira, do PL, e o vereador Tadeu Marques Rodrigues, do PT. Também o projeto de lei executivo número 21 de 2026, autorizando o Poder Executivo Municipal a promover a permuta dos imóveis correspondentes às matrículas número 27.069 e número 27.098 do Ofício de Registros de Imóveis de Soledade para fins de regularização fundiária e correção de erro material decorrente de procedimentos do REURBS. Projeto este aprovado por unanimidade. Também emenda número 1 de 2026, projeto de lei executivo número 35 2026, gabinete do vereador Edivaldo da Silva dos Santos, acrescentando o inciso 4º ao artigo 1º do projeto de lei número 35 de 2026, projeto aprovado por unanimidade. Projeto de lei executivo número 35 de 2026 do Poder Executivo, autorizando o Poder Executivo Municipal a realizar concessão onerosa de uso do espaço público destinado à Copa Cozinha do Ginásio Municipal José Américo Martins, o Zecão, para a exploração comercial durante a realização do Campeonato Municipal de Futsal do município de Soledade e dando outras providências. Projeto aprovado por unanimidade. Também a moção número 26 de 2026 do gabinete do vereador Josino Portela, moção de parabéns ao servidor Adriano Dirceu de Lima, em reconhecimento ao excelente trabalho que vem desenvolvendo como responsável pelo serviço de transporte da Secretaria Municipal de Saúde. Projeto aprovado por unanimidade. Presidente da Casa Legislativa de Soledade, vereador Edivaldo da Silva dos Santos, fala sobre os projetos votados e também comenta sobre a entrega do troféu Força do Campo, onde recebeu a distinção o senhor Valmor Cavalini.
11: Tivemos uma sessão tranquila, alguns projetos em pauta e ambos os projetos foram aprovados por unanimidade. E com isso, para coroar aí essa sessão tranquila, uma homenagem, um momento solene ao senhor Valmor Cavalini, né? Recebendo aí o troféu Força do Campo, uma homenagem merecida a uma pessoa simples, uma pessoa honesta, uma pessoa trabalhadora, é uma pessoa que merece o nosso reconhecimento, é verdadeiramente um homem do campo, e que a gente esteve fazendo aí essa homenagem, parabenizar o Gustavo Moraes, que é o proponente, né, desta honraria também, né, e parabenizar o seu Valmor, toda a sua família que esteve aqui presente, por esse momento solene, como eu disse, é uma emoção muito grande da família, das pessoas que estavam aqui acompanhando, né, todo esse momento único que certamente vai ficar marcado e guardado aí pro resto da vida aí do seu Valmor.
9: Outros Valmores da vida estarão aqui com o passar dos anos, certamente, em virtude desse projeto que foi elaborado, vamos colocar assim, pelo vereador Gustavo Sartori.
11: Ah, sem dúvida. O seu Valmor hoje está representando todos os nossos agricultores, pecuaristas, todo homem e mulher do campo aqui de Soledade, então a representatividade hoje é do seu Valmor. Mas sem dúvida nenhuma, nos próximos anos aí teremos mais pessoas como o seu Valmor sendo homenageadas aqui na nossa Casa Legislativa. E a gente tem que fazer isso, a gente tem que enaltecer o homem do campo, que é ele que leva o alimento diariamente para todos nós. Então a gente percebe aí, através da simplicidade do seu Valmor, né, ele que é um homem, como eu disse, um homem simples, mas um homem muito trabalhador, um homem que se dedicou à parte do campo, à parte da agricultura, da pecuária, e se dedica até hoje, né, cultivando isso, passando de geração para geração, para os seus filhos e para os seus netos. Então a gente tem que enaltecer e parabenizar o seu Valmor, toda a sua família, desejar aí que Deus dê muita saúde para ele poder dar sequência aí nessa caminhada dele.
9: O senhor, como presidente, seus pares, certamente com uma grata satisfação de poder ver o plenário lotado.
11: Uma grata satisfação de ver o plenário lotado, as pessoas acompanhando aqui. Até tivemos também presença aí do seu irmão, seu Valdir Cavalini, que é ex-vereador também, né, aqui presente, acompanhando essa sessão. Então a gente fica muito feliz, né, de ter todo esse público seleto aqui acompanhando, mas principalmente prestigiando. E agora, dando aí um abraço de parabéns ao seu Valmor, sendo reconhecido aí como o homem do campo, né? Então, recebendo esse troféu Força do Campo.
9: Presidente, colaborando com o senhor, em relação aos projetos, o projeto 17, ele foi aprovado pela maioria com 8-2 contrários. Votos contrários do vereador Gustavo Baldiceira e também do vereador Tadeu Rodrigues.
11: É, tivemos a aprovação desse projeto pela maioria, muito bem lembrado por você, Marcos, com 2 votos contrários do vereador Gustavo Baldiceira e do vereador Tadeu. Até o Gustavo, pelo que a gente pôde perceber, votou contra esse projeto, porque ele queria acrescentar mais associações, né, de bairros, mas a gente percebe, Marcos, em que essas associações muitas das vezes não estão regulares ainda. Então precisa fazer todo esse passo, primeiro da regularização, para depois a gente aí também trabalhar isso, mas a gente não descarta em fazer aí futuramente, quando as associações dos bairros estiverem regulares, nós também fazer projetos voltados a isso.
9: Você acompanhou a entrevista com o presidente da Câmara de Vereadores de Soledade, vereador Edivaldo da Silva dos Santos, falando sobre os projetos votados na sessão ordinária desta segunda-feira e também a entrega do troféu Força do Campo, com distinção para o senhor Valmor Lourenço Cavallini. Marcos Vinícius de Souza para a Tua Rádio Cristal.
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1: 10h24, já tem a nossa unidade móvel circulando pelas ruas da cidade.
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1: 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Em seguida, tem a nossa reportagem diretamente do bairro das Fontes. Nós vamos saber qual o assunto.
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1: Vamos movimentar a nossa reportagem que encontra-se no bairro das Fontes, na estratégia da saúde da família, com melhorias que estão acontecendo, Cláudio Flein.
0: Pois é, Paulinho. O som de fundo já nos dá exatamente a dimensão das obras que estão ocorrendo na estratégia da saúde da família aqui no bairro Fontes, onde nós vamos conversar com o responsável pela obra, o Maicon Gomes do Amaranto, da construtora Serra Nunes, que através de licitação deu início às obras já no dia de ontem, sendo que desta forma, né, a projeção, o cronograma desta obra de conclusão é de 60 dias. Vou conversar aqui com o Maicon, né, para saber como foi o início da obra e também a expectativa de melhorias. Tudo bem, Maicon? Satisfação falando da tua Rádio Cristal. Bom dia.
3: Bom dia, bom dia, pessoal da Rádio Cristal, a todos os ouvintes. A expectativa aqui é que, num prazo aí de no máximo 30 dias, a gente consiga concluir essa obra. Então, se o tempo nos ajudar e colaborar, acredito que em 30 dias nós concluímos a obra.
0: Qual é o cronograma interno e externo desta UBS?
3: O cronograma interno é que em prazo aí de 2 semanas a gente consiga concluir o serviço interno. E externo depende muito do tempo, né? Claro. Então hoje a gente está tendo bastante precipitações do tempo, né? Vem chovendo bastante. Mas acredito aí, se o tempo colaborar nesse mês de agosto aí, em 2 semanas a gente consiga terminar também o externo.
0: É, começasse onde? Ontem,
3: isso,
0: né?
3: Isso aí. Ontem a prefeitura nos liberou, deu a ordem de início. Então começamos ontem. Já deu para ver que tem bastante coisa já feita. Então, acredito que nossa equipe aí, bastante qualificada, dentro de um mês aí a gente consiga concluir a obra.
0: Quantos funcionários estão trabalhando hoje?
3: Hoje nós estamos em 4. Então, o pessoal bastante qualificado. Então, a expectativa é boa hoje.
0: O trabalho vai render, com certeza. Maicon, o que, que vai ser feito internamente ali? É o piso, algumas melhorias também nos repartimentos?
3: Isso, vai ser feito toda a remoção do piso que existia, vai ser feito o contrapiso, vamos fazer uma nova tubulação na sala do dentista, né? Uma nova divisória drywall também vai ser feito, é bastante coisa.
0: Bom, e na parte externa, alguns ajustes, algumas melhorias também, como a pintura, né?
3: Isso, vai ser feito alguns reparos externos aí e a pintura.
0: O cronograma foi o cronograma de entrega da obra?
3: É, o cronograma estipulado pela prefeitura são 60 dias, né? Mas aí 30 dias, acredito que se der certo aí o tempo colaborar, nós entregamos a obra.
0: Dentro do processo de licitação, demorou muito para dar o início da obra, a autorização?
3: Ah, levou um prazo aí de no mínimo 60 dias aí, foi, 60 dias. Demorou bastante.
0: Qual é o investimento dessa obra aqui? É
3: em torno de R$45 mil.
0: R$45 mil. A empresa é de Ibirapuitã, é isso, Marcos?
3: Isso mesmo. Tá. Há certo. 3 anos já que estamos no município de Ibirapuitã aí trabalhando e pegando obras pela região.
0: Perfeito. Tu me disseste que tem 60 dias o prazo para expirar o prazo da entrega. Mas tu acredita que em menos tempo, se o tempo colaborar, tu vai já poder entregar para a comunidade aqui do bairro Fontes?
3: Não, com certeza. Isso aí é para a comunidade poder voltar, né?
0: Isso.
3: Então hoje eles, pelo que eu sei, estão se deslocando até o centro. Então acredito que aí num mês aí a gente consiga finalizar a obra, o pessoal poder retornar aqui.
0: Perfeito, bom trabalho para ti aí, Maicon, bastante obra aí em Soledade, tu me disseste, já tem mais aí adiante, né?
3: Isso, pegamos algumas obras já aqui no município, eu vejo que o poder público vem investindo bastante aí em reformas aí nos prédios públicos, então a gente está sempre por aí, batalhando nas licitações e ganhando um que outro.
0: Tá certo, parabéns aí pelo trabalho, sucesso e que a comunidade aguarde com grande expectativa o bom trabalho que vai ser desempenhado com a tua equipe.
3: Não, com certeza, a gente vai mostrar o nosso potencial e vamos dar o melhor da nossa equipe aí e vamos fazer um grande trabalho.
0: É a primeira vez que a empresa pega trabalho aqui?
3: Não, já fizemos outras obras aqui.
0: Outras obras também, tá certo. Maicon, obrigado aí e bom trabalho.
3: Não, obrigado, agradeço a vocês da Rádio Cristal e pelo espaço e um bom dia.
0: Mãos à obra.
3: Isso aí.
0: Tá certo. Aí está então o Maicon falando conosco aqui, Paulinho Paes, referente a esta obra, né, de suma importância da estratégia de saúde da família aqui no bairro Fontes, onde a construtora Serra Nunes de Ibirapuitã venceu a licitação, começou o trabalho ontem, tem o prazo de 60 dias para entregar, mas muito provavelmente, conforme falou aqui o responsável pela obra, o Maicon Gomes do Amaranto, dentro de 60 dias, se tudo der certo, o tempo colaborar, já vai ser entregue toda essa obra maravilhosamente aí prontinha e também restabelecendo os trabalhos por parte da Secretaria da Saúde, e a comunidade do bairro Pontes, vai poder usufruir da mesma já em termos aí de 30 a 60 dias. É a nossa participação ao vivo para a programação do Temática aqui do bairro Fontes.
1: Abraço, Cláudio Fly e o Maicon Amarante, que é de Ibirapuitã e que é desportista e organizador de campeonatos lá em Ibirapuitã. Um abraço ao Maicon Amarante aí, trabalhando e nas melhorias desta unidade de saúde tão importante aí para os moradores do bairro das Fontes. Abraço, Cláudio Fly. Abraço aí ao Maicon Amarante também aqui na programação da tua Rádio Cristal.
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2: 10 horas e 38 minutos.
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5: 18 graus.
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1: Tese 42, você está na tua Rádio Cristal no programa Temática, o que se passa é notícia. E a gente sempre fala frequentemente aqui na nossa programação que a qualificação profissional, ela é fundamental para ingressar no mercado de trabalho. E hoje nós queremos dar destaque para marketing digital. Nós temos o contato com a Fabiele Oliveira, ela que é instrutora de um curso que vai acontecer na JF Curso em Soledade, para que possamos falar sobre esse tema. Fabiele, obrigado por nos atender. Bom dia.
9: Bom dia, Paulinho. Bom dia a toda a tua Rádio Cristal. Uma satisfação estar aqui e falando de um assunto tão importante, né? Que é o marketing digital.
1: Então, vamos lá. Para começar do básico, o que é marketing digital?
9: Ótima pergunta, Paulinho. Então, marketing digital nada mais é do que utilizar as redes sociais, as plataformas, para a nosso favor. Então, para divulgar o nosso trabalho, para atrair novas pessoas, criar conexões e, consequentemente, vender mais através do digital.
1: E nós temos mais perguntas aqui para lhe fazer em relação. Hoje, qualquer profissional ou empresa precisa estar presente no digital, independentemente do segmento ou até mesmo do tamanho da cidade, Fabiele?
9: Com certeza, Paulinho, porque hoje, por exemplo, então, antes de tudo, tem que me apresentar, né? O que eu faço hoje? Quem que é que ministra o curso? Então, eu vivo essa realidade desde 2018, porque eu sou empresária. Então, hoje a minha empresa está localizada no município de 3 mil habitantes. E hoje, como que a gente vai escalar o negócio? Como que a gente vai vender mais se a gente não utiliza as redes sociais, as plataformas a nosso favor? É impossível a gente conseguir escalar negócio. A gente pode até se manter, mas não crescer. Então, hoje, dentro do digital, independente se é prestação de serviço, se é empresa, ou inclusive prestar serviço para outras pessoas, é uma carência de bons profissionais que saibam na prática como utilizar essas ferramentas, utilizar a rede social de forma orgânica para alavancar os resultados. Então é para todo mundo, sim.
1: Tá certo. Existe diferença entre simplesmente estar nas redes sociais e realmente fazer o marketing digital?
9: Com certeza. Porque, afinal, postar por postar, qualquer um faz. Mas que conexão vai gerar com as pessoas que a gente quer atrair? Muito comum eu ouvir, eu utilizo as redes sociais, eu posto, mas não vendo, mas não traz novos clientes. Mas, gente, o que diferencia? Se eu tenho uma empresa, se eu postar uma foto do meu fornecedor, o que vai diferenciar de mim com o meu concorrente? Se não tem a minha cara, se não tem a minha história, se não tem uma estratégia por trás. E é isso que dentro do curso de marketing a gente ensina, qual estratégia utilizar para alavancar os resultados.
1: E para aquela pessoa, Fabiele, que pensa, marketing digital não é para mim, eu não gosto de aparecer, não sei fazer vídeo, não quero fazer dancinha, o que você diria?
9: Eu diria que no curso a gente vai aprender a estratégia para você ser você. Você não precisa fazer o que você não gosta, você não precisa fazer dancinha, porque afinal, a gente, para se conectar com as pessoas, a gente tem que ser quem nós somos. E o que nos diferencia um dos outros é que só nós sabemos a nossa história, só nós sabemos a nossa jornada, e é isso que vai conectar com as pessoas que estão por trás, que vai gerar essa conexão e, consequentemente, o resultado de compra, de fidelização, independente da área.
1: A gente ouve muito que o marketing digital é uma das profissões do futuro. Hoje, o digital está em todos os lugares e em praticamente todos os momentos da nossa vida. Isso também abre oportunidades para quem quer trabalhar profissionalmente nesta área?
9: Com certeza, Paulinho. E mais do que isso, eu não diria que é a profissão do futuro. Eu diria que é a profissão do presente. Porque, afinal, hoje, todos os clientes, todos os consumidores estão utilizando alguma plataforma, alguma rede social. Mas você já pensou que talvez você não esteja utilizando a rede, o canal onde o teu cliente ou o teu futuro cliente pode estar usando? Então, sim, como uma oportunidade de emprego, porque existe uma carência gigantesca de bons profissionais que vivem a área do marketing digital, que tem estratégia e que não é uma robotização, independente do segmento. Então, sim, existe uma grande oportunidade.
1: E nós queremos saber, já que estamos nesse tema, o marketing digital realmente pode ajudar uma empresa a vender mais, alcançar novas pessoas e crescer?
9: Com certeza. E isso a gente prova na prática, porque aqui dentro da Elevara, que é a minha empresa, a gente vende para todo o Brasil, estando em uma cidade de 3 mil habitantes. E aí a gente pensa assim, como que eu vou conseguir se eu tivesse só no físico? É impossível, independente do segmento que a gente vai atuar, a gente vender para todo o Brasil se a gente não utilizar as redes sociais, os marketplaces a nosso favor. E é isso que a gente aplica e que a gente ensina no curso que vai iniciar amanhã.
1: Bom, e é nesse sentido que eu gostaria de lhe questionar, Fabielle, porque a JF Cursos vai proporcionar esse curso, o aluno vai aprender, vai crescer com isso também, justamente nesse momento tão importante em que vivemos o marketing digital?
9: Com certeza, porque no curso não é só teoria, é conversar, é ensinar, é praticar aquilo que a gente vive na prática, é utilizar as estratégias que caibam na rotina de cada um dos nossos alunos. Inclusive, a gente já teve duas turmas, agora amanhã a gente inicia a terceira turma, e a maioria dos nossos alunos são quem? Quem quer aprender é como ser você mesmo dentro da rede social e vender aquele produto ou serviço, conectando as pessoas.
1: Uma pessoa que sabe muito pouco de redes sociais consegue acompanhar o curso?
9: Se ela tem um celular, se ela tem conhecimento de utilizar o celular no geral, se ela tem vontade de aprender, ela tem todas as ferramentas para utilizar e para fazer o curso de marketing digital e para ganhar dinheiro dentro da rede social.
1: E aí eu quero que você reforce, para quem é esse curso? Quem você gostaria que estivesse participando dessa turma que terá início nesta quarta-feira em Soledade?
9: Para todas as pessoas que buscam mais, que querem evoluir, que às vezes estão ali estagnadas, não sabem para que área que vão, o que, que vai fazer da vida, como aumentar as vendas das suas empresas. Então, tanto como uma oportunidade de prestação de serviço, inclusive a gente já teve vários alunos que são empresários e que fizeram o curso e começaram a prestar serviço de marketing digital para outras empresas, quanto também para quem quer alavancar, escalar, atrair pessoas novas para suas empresas.
1: Fabielle, eu quero te agradecer e dizer que eu recebi uma mensagem aqui da Fernanda colocando a seguinte situação. 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
9: Que oportunidade, hein, gente? Espero por você para a nossa turma que inicia amanhã.
1: Abraço a Fabiele Oliveira, que trouxe informações, gente, as redes sociais, ela é importante, sabendo usar, sabendo a forma que usar, mas é importante, né, Fabiele, se qualificar não só na questão do marketing digital, em qualquer área, e ainda mais que as tecnologias, elas avançam rapidamente e é necessário estar por dentro, se atualizar em relação a essas ferramentas. Fabiele, um abraço, amanhã então começa o curso aqui na JF Cursos sobre Marketing Digital. Um grande abraço e você terá a missão de ensinar as pessoas a se qualificar nesta área. Abraço.
9: Abraço, muito obrigada pela oportunidade, Paulinho.
1: Abraço a Fabiele Oliveira, participando ao vivo aqui do programa Temática, o que se passa é notícia sobre marketing digital. 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Agora 10 horas 52 minutos, já tem mais atrações, tem mais informações aqui no programa.
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17: 10 horas e 55 minutos.
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19: 18 graus.
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0: 10h58. Que bom saber que você está conosco. 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Gente, na sequência nós vamos trazer a notícia da hora pela Rede Tua Rádio e já mais informações aqui no programa Temática. O que se passa é notícia. Você vai ficar por dentro dos fatos e acontecimentos da comunidade. Em seguida, aqui na Tua Rádio Cristal.
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2: 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O presidente do Tribunal Superior Eleitoral, o ministro Cássio

0: Rejeitou um pedido mais amplo para a remoção de todo o conjunto de publicações questionadas, mas determinou a retirada apenas das postagens que, em tese, extrapolam a atividade estritamente jornalística para assumir caráter de publicidade institucional. 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Policiais civis fazem nesta terça-feira uma operação contra suspeitos de participação em grupos de redes sociais, suspeitos de discutir atentado à bomba durante os debates eleitorais do segundo turno nas eleições deste ano. Os suspeitos têm entre 19 e 31 anos de idade, segundo as investigações. Os suspeitos também são responsáveis por disseminar ódio contra mulheres. Um dos investigados é um pernambucano, que, segundo as investigações, participava ativamente de discussões sobre a estruturação nacional de uma rede de extremistas. Agentes fizeram buscas no alojamento usado por ele. Nesta terça, estão sendo cumpridos 8 mandatos de busca e apreensão em 5 estados: Santa Catarina, Paraná, São Paulo, Pernambuco e Rio Grande do Sul, em desfavor dos suspeitos de envolvimento com os grupos. 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
0: Próxima edição, às 14h.
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4: 11:07, temperatura em 18 graus, é na Cristal que você acompanha as informações da comunidade.
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5: A Coisan apresentou à Prefeitura de Soledade um plano de ação para aumentar a segurança e a eficiência no abastecimento de água, reduzindo os impactos causados pelas obras de duplicação na BR-386. Entre as medidas está o investimento de R$ 250 mil na modernização de captação de água do Rio Espraiado, com a instalação de uma bomba submersível sobre uma balsa, prevista para entrar em operação até setembro. O plano também prevê geofanamento no bairro Botucaraí para localizar vazamentos, além do estudo de perfuração de um poço tubular profundo, buscando fortalecer o abastecimento na região. A Corsan ainda designou um engenheiro para atuar exclusivamente em Soledade, acompanhando a execução das melhorias.
4: Muito bem, então, são informações importantes diante das reclamações que a população vem fazendo sobre o atendimento, a falta de água no centro, nos bairros da cidade. Este foi um assunto que, inclusive, teve debates no Legislativo Soledadense sobre os problemas frequentes do abastecimento de água no município de Soledade. Agora, 11:09, temperatura em 18 graus.
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4: É, e a Ketlin Gox está conosco novamente aqui para atualizar as informações. Quais são as novidades, Ketlin?
5: Olá, você que está nos acompanhando aqui na Torre de Cristal, nós chegamos mais uma vez aqui na nossa programação agora para trazer informações importantes para você que está nos acompanhando. 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
7: Certo, abraço, tchau, tchau.
5: Tá certo, então, obrigada mais uma vez a Bruna, ela que é correspondente bancária do Via Certa, conversando conosco. 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Com as informações para a tua Rádio Cristal, Kathleen Gomes.
4: Obrigado, Kathleen. Agora 11 horas, 13 minutos, 18 graus a temperatura, céu encoberto em Soledade.
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9: Olá, pessoal. Temos uma terça-feira com a instabilidade predominando por grande parte do Rio Grande do Sul. A atmosfera está bastante instável. Seguimos com aquele fluxo de umidade, né, acompanhado de também temperaturas mais elevadas, ou seja, um ar mais quente e úmido que vem aqui para o Rio Grande do Sul. E essa condição mantém a atmosfera instável por aqui. Eventualmente, vamos ter algumas chuvas, mas chuvas em forma de pancadas, até alguns chuviscos, eu diria assim, mais isolados nesta terça-feira. A condição das temperaturas é que seguem também elevadas para esta época do ano, ou seja, não temos previsão por enquanto daquele frio mais típico de inverno. As máximas previstas para a tarde de hoje podem chegar aos 22, 23 graus. Amanhã, quarta-feira, a instabilidade ganha um pouco mais de força pelo estado. Tem previsão até de alguns temporais nas áreas mais do sul e da campanha gaúcha. Por aqui, seguimos com essa condição de umidade presente e eventualmente algumas pancadas de chuva. Temperatura segue sem grandes modificações. Mínimas de 15 a 16 graus, máximas de 22, 23. Na quinta-feira, os prognósticos indicam que aí sim as instabilidades ganham força e tem previsão, tem possibilidade de chuvas mais expressivas por aqui. Com a previsão do tempo, Kátia Valente.
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4: Onze e 16, 18 graus a temperatura, você está na conexão do programa Temática. O que se passa é notícia, que faz um intervalo, já já tem mais atrações, tem mais informações para você que quer ficar sempre por dentro dos principais assuntos da sua comunidade. 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
15: 11 horas e 21 minutos.
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16: 18 graus.
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0: 11h24, você está na tua Rádio Cristal, que traz a participação dos ouvintes em seguida aqui pelo WhatsApp 992-22-9878.
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0: 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E nós estamos repercutindo a retomada do ano letivo no município de Soledade. Falamos do Sistema Municipal de Ensino, falamos da rede pública estadual e agora vamos dar destaque para a rede particular, Colégio Volare, Kathleen Gox.
2: Acompanhando aqui na Torre de Cristal, nós chegamos à nossa programação nesta manhã para trazer ainda o giro do retorno das aulas para o semestre letivo, segundo semestre de 2026. Agora estamos aqui no Colégio Volare, em Soledade, para sabermos qual a projeção também desse segundo semestre. Os alunos já retornaram para o colégio e a gente vai entender um pouquinho como vai ser essa dinâmica aí deste semestre. Estou aqui com o Jefferson Trindade e também a Marilda Borges Corbellini, que vão representar, claro, o corpo docente, todo o colégio, os alunos, por que não também, para falarmos sobre esse retorno. Marilda, começando com você, então, muito bom dia. Como vem sendo e como foi esse primeiro dia aí, podemos dizer, já estamos no segundo dia desse segundo semestre de 2026. Bom dia.
3: Bom dia também ao Jefferson, que está aqui nos acompanhando, a todos que nos ouvem e nos assistem. Foi muito tranquilo. Quando encerrou o primeiro semestre, nós permanecemos mais uma semana aqui no Colégio Volare, organizando horários das aulas especializadas. Estamos com o quadro de recursos humanos completo. Tivemos agora a chegada de uma nova professora no turno da tarde de dança, mas tudo transcorreu dentro da normalidade e com muita alegria para receber os nossos alunos, seja do turno da manhã ou da tarde.
2: E Jefferson, sabemos que o primeiro semestre, claro, é muito importante, mas o segundo semestre tem um gostinho especial, especialmente quando a gente fala já no ensino médio, daqueles alunos que estão deixando o colégio, já vai se encaminhando para o fim. Um momento especial para todas as turmas, podemos dizer assim. Bom dia.
4: Bom dia a todos os ouvintes que estão nos ouvindo, nos assistindo. Sim, o segundo semestre ele tem uma importância muito relativa, principalmente aos alunos que estão no terceiro ano, que já vão se encaminhar aí para uma universidade, para uma carreira profissional. A gente teve vários alunos nossos no terceiro ano que já fizeram os vestibulares agora no início, no meio do ano, como forma de treineiro para já começar a se preparar para o final do ano, que é o vestibular deles mesmo. A gente teve algumas aprovações, inclusive em medicina, já no meio do ano. Isso comprova, mais uma vez, a excelência do nosso trabalho, a forma como nós estamos conduzindo os nossos alunos, orientando, ajudando nas escolhas, trabalhando conteúdo, para que a gente consiga chegar no final do terceiro ano e esse aluno tenha a possibilidade de escolher uma boa instituição no ensino superior, que ele tenha a possibilidade de escolher o curso que ele tem como objetivo pessoal cursar. E esse é a nossa maior realização, saber que os nossos alunos eles têm opções e boas opções para o futuro deles.
2: E a média de aprovação aqui do Colégio Volare se destaca muito, já falamos em outras oportunidades, mas é sempre importante que a gente possa frisar isso, uma média muito boa de aprovação nos vestibulares, enfim.
4: Sim, praticamente, se não 100% do nosso terceiro ano, ele ingressa em universidade já no final do terceiro ano. A gente tem algumas exceções que, às vezes, o aluno escolheu uma universidade para ficar próximo de um irmão ou próximo de alguém familiar, ele acaba esperando mais seis meses para conseguir passar naquele lugar específico. A gente teve agora alunos do terceiro ano de 2025, por exemplo, que eles haviam aprovado no final de 2025 para cursos de medicina, de engenharia, de direito, mas por uma opção da família para que eles ficassem mais perto, preferencialmente em Passo Fundo, eles acabaram esperando mais seis meses e entraram agora no meio do ano com a nota do Enem que eles fizeram aqui dentro do colégio. Isso é muito importante a gente frisar, que a nota da aprovação deles no meio do ano é a nota resultado do Enem deles de 2025.
2: Também falando, Marilda, sobre essa questão, citamos, claro, o ensino médio, mas sabemos também dos pequenininhos, dos anos iniciais também, que é um grande número de alunos presentes aqui no Colégio Valori.
3: Exatamente, é uma caminhada, né? A maioria dos nossos alunos chegam aqui, alguns quase bebês ainda, né? Porque ingressam com um aninho de idade na educação infantil e depois, ao longo do tempo, permanecem conosco, chegando até o final, até o do ensino médio, onde nós vimos, né, diferentes resultados muito satisfatórios. Aqui nós queremos destacar a qualidade da redação dos nossos alunos, que ficaram muitíssimo bem colocados, com excelentes redações. Agradecer o trabalho de todos os colegas, inclusive das professoras de redação, porque realmente eles se destacam bastante. Então, é uma caminhada. Eles começam pequenos, chegando aqui com um, dois, três anos, muitas vezes, e permanecem conosco até findar o ensino médio.
2: Falando também desses pequenos dos anos iniciais, qual é o cronograma desse segundo semestre também das atividades?
3: Bem, nós agora, nessa semana ainda, nós temos na quinta-feira, nós temos um momento especial com os pais, para os alunos dos anos iniciais do Fundamental, em homenagem ao seu dia. Na sexta-feira, um momento especial com os pais dos alunos da educação infantil, também em homenagem ao seu dia. Temos ainda eventos esse ano, né, que nós podemos destacar aqui a festa do pijama e o espetáculo final, que são eventos grande porte, como nós chamamos, que tem um envolvimento bastante grande da escola, dos pais, dos alunos. Mas durante o ano nós temos também muitas atividades pedagógicas, como as aulas especializadas, né, que nós já tivemos no primeiro semestre, nós continuaremos tendo, que dentro das aulas nós temos a dança, música, recreação, leitura e inglês. O nosso inglês, nós trabalhamos com o PS, nós começamos no G2 com dois períodos semanais, chegando depois a quatro períodos a partir do G4. Então, G2, dois períodos, G3, três períodos, e a partir do G4, quatro períodos. Por quê? Porque o objetivo é que nossos alunos sejam alunos que consigam se comunicar através do inglês também, e para isso eles têm desde pequenininhos. Então, são todas essas aulas especializadas que dão uma qualidade também diferenciada ao nosso ensino e vem agregar, né, aquilo que nós queremos e desenvolver o nosso aluno de acordo com a Base Nacional Comum Curricular, junto com o referencial curricular gaúcho, mas colocando algo a mais, aulas a mais, competências a mais, habilidades a mais na formação dos nossos alunos.
2: Falando hoje do quadro de alunos, qual o número aproximado que o Colégio Volare tem em seu horário?
3: Nós temos em torno de 374 alunos, desde, como eu te disse, desde um ano de idade, que é o grupo 1, como nós chamamos, até o terceiro ano do ensino médio.
2: Questão de vagas, já pensando nesse segundo semestre, ainda há vagas disponíveis?
3: Nós temos para as turmas maiores. Nós tivemos agora alguns alunos que ingressaram no grupo 1, no G1, que nós chamamos. Então, nós tivemos mais alunos que ingressaram agora na metade do ano. Mas, em breve, agora, a partir de outubro, novembro, nós já teremos o período de matrículas, onde aí nós estaremos divulgando as novas matrículas para o ano de 2027.
2: Ou seja, os pais que já pretendem no ano que vem trazer seus alunos para o Colégio Volare já podem se programar.
3: Exatamente, podem entrar em contato conosco, porque nós estaremos explicando como funciona, esclarecendo, né, como é o horário. Por exemplo, à tarde nós temos os alunos nossos entram às 13 e ficam até às 18 horas, exceto agora no mês de junho, julho e agosto, que nós fizemos um horário de inverno, porque quando eles saem é noite, né? Então, neste horário, nós já temos as aulas especializadas e todo o conteúdo que é trabalhado com o material do Positivo, que é um material maravilhoso, onde, inclusive, os nossos alunos, desde pequenos, já realizam provas, simulados, como acontece no ensino médio, para ir preparando eles para o Enem futuramente.
2: Quem tiver interesse, pode entrar em contato com vocês, tem um telefone específico, vir diretamente, como entrar em contato?
3: Pode vir fazer uma visita, conhecer aqui o colégio. Nós temos para os pequeninos também muitos espaços que possibilitam, né, atividades, como agora nós temos o espaço Kids, que é um espaço muito bacana que a escola disponibiliza, além de quadras cobertas, um parquinho também muito bacana para os pequeninhos. Então, nós estamos à disposição no turno da manhã e da tarde para receber quem tem interesse de conhecer melhor o nosso trabalho, melhor o nosso Colégio Volare, ou então por telefone também poderão entrar em contato.
2: Tá certo, então. Eu agradeço a Marilda Borges Corbellini e o Jefferson também aí, precisou ser chamado também, trazendo aí as informações sobre esse retorno. Segundo semestre do ano letivo de 2026, Marilda nos mencionou algumas vagas aí para os maiorzinhos disponíveis, mas para você já pode se programando também para 2027. Com as informações para o rádio e para as redes sociais, Kathleen Gox.
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0: 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Agora, 11h37 é o programa temática que você acompanha, faltando 23 para o meio-dia. Nós vamos dar destaque agora para... Esportes. E o Igor Binotto chega com as informações. Bom dia, Igor.
5: Bom dia, Paulinho, toda a nossa grande audiência, trazendo informações, destacando o esporte. Claro que segue a preparação do Internacional para o jogo, confronto contra o Corinthians, jogo de volta que vai ser na quinta-feira. Ainda queremos destacar o Grêmio, que se prepara, não vai ter o TT, teve a lesão confirmada, viu, Paulinho? E não sei se não são os deuses do futebol para arrumar o time do Grêmio, viu? Porque tá jogando pouco o TT. E o Grêmio hoje é refém dessa situação, tem um meia no elenco, que é o Gabriel Mac, e não joga, não bota a jogar. E um levantamento que a gente estava fazendo também, nesse esquema com três volantes, o Grêmio jogou 11 partidas, venceu apenas uma. Né? Apenas um jogo foi vencido pelo Grêmio com esse esquema. E o Luiz Castro segue com esta ideia, de três volantes, não deu liga, né? Essa é a situação que fica. Segue a situação que, se não classificar contra o Mirassol, a tendência é de demissão, sim. É, então, até o Grêmio que, apesar de confiar muito no Luiz Castro, tem toda essa situação que, se não passar pelo Mirassol, poderá sim ter que ir em busca de um novo treinador. Muitas críticas, né? Ao contrário do Inter, que nos últimos dois jogos apresentou um rendimento melhor, claro que era uma estratégia dar bola para tanto o Flamengo quanto o Corinthians jogar, mas o resultado tá ali, né? E às vezes tem que jogar assim. O que a gente quer destacar também, Paulinho, é o Soledade Futsal. Soledade Futsal que se prepara o sábado. Até a gente quer trazer o convite especial para toda a comunidade que vá até o Zecão Martins. É um jogo diretíssimo. Eu já diria que é o jogo da classificação, pois uma derrota em casa para o Audax pode custar essa classificação, porque daí vai ter que jogar fora com o Saudade, e é o Saudade de Ipatinga, o Audax Espumoso e o Soledade Futsal. Essas três equipes brigam por duas vagas. Vai ter promoção do Dia dos Pais, ou seja, pai e filho não pagam ingresso, ainda segue a promoção de quem está com a camiseta do Soledade Futsal, não paga o ingresso. E no intervalo do jogo haverá sorteio de brindes especiais que ao longo da programação você vai estar sabendo também no programa Na Torcida. Então, fica o convite, vai até o Zecão Martins, convida seu pai, convida sua família, porque sábado o jogo é decisivo. Lembrando também que no próximo sábado teremos mais uma rodada do futsal do interior, é a antepenúltima, né? Tá quase tudo se encaminhando aí com os classificados, mas segue também o futsal do interior aqui na cidade de Soledade. Vamos fazer o seguinte, Paulinho, fica o convite a partir da 1h15 da tarde, o Na Torcida. Eu volto amanhã, nesse mesmo horário, com mais informações esportivas para você. Lembrando, bota na tua agenda hoje, no Alfredo Jaconi, tem o Juventude. Juventude que venceu pela Série B, a última rodada, vem de vitória na Série B, mas o confronto agora é com o Atlético Mineiro na Copa do Brasil. Jogo importantíssimo, empatou fora lá, então joga por um resultado simples aí, uma vitória simples garante a classificação. E o Juventude está muito bem na Série B, está muito bem aí, uma ótima fase do Juventude, que deverá sim retornar à Série A. Tá certo, Paulinho? Mais informações esportivas no Na Torcida, a 1h15 da tarde. Valeu, aquele abraço!
0: Esportes. 11h41, você está na tua Rádio Cristal.
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0: A valorização do homem do campo, de quem faz a diferença no setor primário. Valmor Cavalini foi homenageado pela Câmara de Vereadores de Soledade com o troféu Força do Campo, uma iniciativa proposta que foi apresentada pelo vereador Gustavo Sartori de Moraes, da bancada do PP. O Marcos Vinícius Prates de Souza traz mais informações.
8: A sessão ordinária da Câmara de Vereadores de Soledade, realizada nesta segunda-feira, dia 3 de agosto, além dos projetos que foram votados e aprovados, teve momentos de muita emoção, momentos os quais viveu Valmor Lourenço Cavalini, quando recebeu o troféu Força do Campo, homenagem essa concedida pelo vereador Gustavo Sartori de Moraes, entregando, portanto, o troféu Força do Campo ao cidadão soledadense, ele que é produtor rural, que estava acompanhado de sua esposa Erenilda e também dos filhos, além do irmão Valdir Cavalini. O homenageado, seu Valmor Cavalini, falou deste momento tão feliz em sua vida e de que maneira ele recebeu a homenagem.
9: Eu recebi com alegria, mas não esperava que era tanto assim. Me emocionei um pouco, mas valeu a pena receber essa homenagem. É, a gente batalhou bastante, mas estou aqui com a minha esposa também. Nós dois estamos cheios de saúde ainda, já estamos fazendo 50 anos de casado. Então, estamos lutando mais um pouco, acho que vai dar.
8: É aquele ditado, né? No lado de um homem tem uma grande mulher.
9: Com certeza, companheira para qualquer tipo de serviço ainda, tanto no campo a cavalo como na cozinha, em qualquer coisa. É coringona.
8: A cavalo também?
9: A cavalo também, com certeza.
8: Dona Erenita é uma forte de uma mulher.
9: Forte de uma mulher, é.
8: O senhor falou na... Quando começou aqui, também foi citado que o senhor começou trabalhando para outros e foi construindo com a força do braço.
9: Com a força do braço, eu vim da Raia da Pedra com pouca coisa, mas daí lá eu trabalhei para caceria, fiz um monte de puxava erva de carroça, lenha, trabalhava para o final do Tazir Batizine e para eles todos lá, né? E daí, quando vim para cá, trabalhei 20 e poucos anos de capataz do meu sogro. Depois eu consegui comprar os pedacinhos de terra e fui indo. E hoje eu tenho um lugarzinho bom para viver.
10: Com força e com determinação, chegou onde está hoje.
9: E graças a Deus deu saúde, que a gente não precisou parar nunca, né? Aí foi. E depois veio os filhos, começaram a ajudar. Hoje nós estamos seguindo de novo.
10: Que idade o senhor está hoje?
9: 73 anos.
10: Firme e forte.
9: Firme e forte. E eu e a companheira já fizemos 50 juntos. 50 anos de casado.
10: É uma vida?
9: É uma vida. E eu acho que íamos no 100.
10: E vamos renovar.
9: Vamos renovar, se Deus quiser.
10: Também estamos com a dona Helenita Portela, é isso? Dona Helenita, esposa do seu Valmor. Como é que é construir junto com um homem que escolheu para ser o seu marido essa história de vida, chegar até onde vocês chegaram e poder receber uma homenagem tão justa?
11: É muito linda. Fiquei muito satisfeita dessa união que fizeram por nós. Mas valeu a pena. Tudo que nós sofremos valeu a pena. Eu ainda trabalho e ajudo ele, faço o serviço de casa, faço o queijo, faço o serviço, tudo mais tranquila, bem, não tenho disposição de nada, de parar nada.
10: É como diz o outro, não tem tempo feio.
11: Não tem tempo feio, bem isso.
10: Se for preciso, como disse o Valmor, montar cavalo e tropear, atropelha, vai.
11: Vou ajudar ainda. Se Deus quiser, que Deus me dê saúde, eu vou. Até que Deus me dê, eu vou. Vou enfrentar a vida.
10: E tem dado saúde, tanto é que dá para perceber claramente o quanto vocês são saudáveis.
11: É, graças a Deus, somos muito saudáveis.
10: Construir uma história junto com a pessoa que se ama é muito mais fácil.
11: É muito mais fácil, é verdade, é muito mais fácil.
10: E olhando para trás, lá quando começou, não tendo uma perspectiva ainda, começando uma vida, e poder olhar agora, chegamos num momento que a gente tanto esperava.
11: É verdade, isso é muito satisfatório para a gente. Sofremos bastante no começo, mas agora tá tudo.
10: Mas eu quero dizer uma coisa para a senhora, não existe vitória sem luta.
11: Não existe vitória sem luta, não. Tem que lutar.
10: E foi o que vocês dois juntos fizeram, e posteriormente veio os filhos e ajudaram.
11: E ajudaram. Quando a Luciana tinha 4 anos, já ia para o campo ajudar.
10: Desde pequena já aprendeu. Desde
11: pequena aprendeu a ajudar a lidar com o gado, ajudar o pai dela a buscar o gado. Quando eu não podia, ela ia. É, e lutemos e vencemos.
10: E ela foi forjada, soube dar valor ao trabalho desde criança.
11: Isso, desde criança ela soube dar valor, e o guri também, muito trabalhador, honesto. É o importante da família, é serem honesto.
10: Seu Valmor, o senhor acredita que com essa homenagem as baterias recarregaram e dá para passar do 100?
9: Com certeza. Está explodindo. Está 120 já.
10: Está bem lotado.
9: Bem lotado.
10: Também temos aqui o irmão do homenageado, o Valmor Cavallini, com o irmão Valdir Cavallini. Valdir, creio que você teve a mesma homenagem que teu irmão, de ver ele sendo homenageado por tudo que ele representa para o campo, para o agro aqui no nosso município de Soledade. Boa noite.
12: Boa noite. Boa noite a todos, boa noite ao Paulinho, boa noite a você, meu amigo. Sem dúvida nenhuma, a homenagem do meu irmão, a homenagem da minha cunhada, minha irmã, Erenilda, contagiou todos nós. Nós ficamos assim, homenageados, sem dúvida nenhuma, porque foi um reconhecimento. E eu digo assim, a palavra reconhecimento, Valmor, é a palavra mais pesada, não é para todos. Porque tem que ter o reconhecimento. E tu teve o reconhecimento dessa luta, dessa bandeira que tu pegou lá de guri, quando tu domava cavalo, quando tu domava boi manso. E eu sempre junto contigo. E é um irmão que eu não passo uma semana sem visitar ele. Ele pouco me visita, mas eu visito bastante ele. Ele e a Irenilda, eu estou sempre por lá, porque é a família. É a coisa boa que a gente tem na vida, é amigos e família. E aqui hoje o Moca desfrutou disso, a prova. Que se o Moca fosse trazer todos os amigos que tem, precisava 10 câmaras de vereadores para poder colocar todo o pessoal. Mas eu tenho certeza que lá fora as pessoas estão gratificadas também por saber que a Câmara de Vereadores, o Gustavo, foi o homem que lembrou do meu irmão, e ele representa essa classe poderosa, classe humilde, trabalhadora, que infelizmente alguém ainda defama, me chama o agro como fascista. Isso é uma coisa que machuca. E quem ergueu o país foi, sem dúvida nenhuma, o homem do campo, o homem e a mulher que trabalha, que dá o sustento para a família e para o Estado, o município e a União. Então, hoje o Moca foi reconhecido e ele representa essa bandeira que é tão valorosa no nosso Estado e no nosso município.
10: Que maravilha, Valdir. Por que Moca? Como é que surgiu esse apelido?
13: O apelido de Piá? Eu não tenho bem certeza por que, só que me chamaram, eu embrabeci um pouco, daí pegou.
10: Quando tu fica brabo, já era.
13: Aí pegou.
10: Não teve jeito. Bom, nós temos mais familiares também para conversar, a filha que está por aqui, para conversar conosco, também dessa homenagem ao pai e dizer o sentimento nesse momento para que se guarde isso na memória de um momento tão feliz.
14: É um momento de muita gratidão e muita felicidade de ver uma homenagem prestada a esse guerreiro que a gente vê lutando todos os dias e é uma vida. É muita gratidão. Esse é o sentimento que a gente tem essa noite.
10: É uma pessoa que você se espelha, que você olha todos os dias e é bem assim que eu quero ser?
14: Com certeza. Assim que eu quero ser e o que ele transmitiu, o que ele e a mãe transmitiram para mim e para o meu irmão, eu tenho certeza que ele vai passar para os filhos dele e eu quero passar para os meus.
10: Você falou de sua mãe e ela me contava que com 4 anos tu já estava na lida ajudando também os teus pais.
14: Com certeza. Graças a Deus, hoje eu só agradeço por eu ter começado a trabalhar, por ter me valorizar, né? Ter respeito pelas pessoas e passar para frente tudo que eu ensinei, tudo que eles me ensinaram.
10: Forjou teu caráter, aprendeu a dar valor ao trabalho, saber de onde saem as coisas com muito suor.
14: Isso significa muito para a gente ser quem a gente é hoje. Significa muito, muito mesmo.
10: Tá certo, e eu quero conversar também com o Horacio. Horacio, chega mais para cá, por favor. Todo pilchado, não poderia ser diferente, o homem lá de fora do campo tem que andar pilchadito no mas. O que dizer desse homem que está ao teu lado, na jovialidade dos seus 70 e poucos anos, sendo homenageado em uma justa homenagem?
15: Olha, o que eu tenho a dizer para meu pai é que meu pai é um exemplo dia a dia para nós da família todos. E a gente se espelha muito a ele, porque ele é o esteio da família que serviu de exemplo para todos nós e que a gente vai tentar passar para os filhos o que a gente aprendeu com ele.
10: Vocês têm um exemplo perfeito de um casal que constrói juntos, se amam, sofrem, mas também sorriem juntos.
15: Sim, os dois a gente acompanhou a trajetória desde o início nosso ali, vindo o sofrimento deles. E hoje a gente tenta ter, até para eles diminuir um pouco, para ter mais estabilidade, na tranquilidade, sofrer menos. A gente luta também por isso.
10: Pai e a mãe ainda continuam contando histórias para vocês?
15: Continua. Final de semana a gente se reúne entre a família lá e sempre conta uma história antigamente, como é que foi.
10: Quer dizer, no final de semana o churrasco tem que ser lá na casa do pai.
15: Sim. É difícil a gente não conseguir se reunir no domingo lá, comer uma carne e contar a história.
10: Esta entrevista com Valmor Lourenço Cavallini, homenageado com o troféu Força do Campo, com proposição do vereador Gustavo Sartori de Moraes, entregando a ele essa distinção pelos relevantes trabalhos realizados como produtor rural no município de Soledade. Marcos Vinícius de Souza, para a tua Rádio Cristal.
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0: 11h54, já tem as últimas do programa. Destaque para a segurança e os problemas com a BR-386, os congestionamentos. Já.
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26: 11 horas e 58 minutos.
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28: 18 graus.
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2: 12:02, temperatura em 18 graus, é a tua Rádio Cristal que você acompanha. Eu quero registrar aqui uma visita que a gente recebe com muita alegria do ex-deputado federal Beto Albuquerque, é candidato a deputado federal, também o candidato a deputado estadual, o Adilson Kuhn, que é aqui do Mormaço, juntamente com o Manir Zene, que lidera o PSB aqui em Soledade. Queremos agradecer a visita, Beto. Especial aqui na tua Rádio Cristal, seu compromisso sempre com Soledade. Obrigado por nos visitar, assim como o Adilson Kuhn, reafirmando mais uma vez que o Beto Albuquerque é candidato a deputado federal e o Adilson é candidato a deputado estadual pelo PSB. E o Manir está aqui fazendo esta visita conosco, a gente quer agradecer, abrindo espaços da tua Rádio Cristal para que todos os candidatos possam nos visitar. E a gente adotou uma postura diante do pleito, que a gente faz questão de citar a visita aqui na tua Rádio Cristal, mas as entrevistas a gente vai deixar para uma outra oportunidade em respeito à questão da isonomia política, porque se a gente possibilitar uma entrevista com um candidato, a gente tem que possibilitar para todos. Então, a gente quer agradecer a presença mais uma vez do amigo da tua Rádio Cristal, Beto Albuquerque, e também do Adilson Kuhn. E obrigado, Manir, por trazer os candidatos aqui na tua Rádio Cristal. Essa é a posição que a Rede Tua Rádio adotou. Nós estaremos aí abrindo espaços na majoritária para que os candidatos possam se manifestar, aqueles que vierem aqui em Soledade. Agora vamos com as informações da área do trânsito e segurança. A Catherine Gox chega aí da BR-386, congestionamentos, duplicação das obras que estão acontecendo, mas a informação chega aqui na Tua Rádio Cristal.
3: Acompanhando aqui na Torre de Cristal, nós retornamos na nossa programação agora para trazer a movimentação na área do trânsito, também da segurança nas últimas horas. E o destaque, outra vez, vai para o trânsito na BR-386. Ouvintes, usuários da rodovia nos relatam aí que especialmente na manhã dessa terça-feira tiveram um grande congestionamento, né? Fizeram parte de um grande congestionamento na BR-386, especialmente no trecho Mormaço a Tio Hugo, em decorrência também das obras e duplicação da rodovia. Inclusive, segundo relatos, aí alguns dos usuários, das pessoas que trafegavam pela rodovia, levaram cerca de uma hora para fazer algo em torno de 20 quilômetros, o que mostra então a lentidão na rodovia. Nesse momento, aqui em Soledade, muito calma a movimentação, trânsito fluindo normalmente, mas as obras devem seguir aí durante toda essa terça-feira e também na noite de terça-feira. É importante que a gente fale sobre isso, pois à noite estão acontecendo as obras de duplicação também. Por isso, o sistema Pare e Siga está sendo implementado. Então, os motoristas devem se atentar tanto durante o dia quanto durante a noite aí para essas questões junto à BR-386 em Soledade, Mormaço também. No Tio Hugo. Não tivemos nada de maior relevância, além, claro, das obras sendo registradas aqui na nossa região. No que fala sobre a questão da segurança, aí sim, nós tivemos um homem que foi preso em flagrante por resistência aqui em Soledade. Ele pagou a fiança e posteriormente foi liberado. Esse trabalho aí foi realizado junto na Delegacia de Polícia de Soledade, que nessas últimas 24 horas registrou esta ocorrência por volta das 18 horas no fim da tarde de ontem, quando um homem ofereceu resistência durante uma abordagem da Brigada Militar. Ele foi encaminhado à DPPA para a realização dos procedimentos legais. No local, foi arbitrada a fiança no valor de R$2.000, que foi pago, então, pelo homem. Após isso, então, ele foi liberado e irá responder esse processo em liberdade. Esse é o destaque na área da segurança nas últimas horas, aqui em Soledade e também na região. A tua Rádio Cristal, claro, vai seguir acompanhando demais ocorrências ao longo do dia. Com as informações para o rádio e para as redes sociais da tua Rádio Cristal, Kathleen Gox. Olá, você que está nos acompanhando aqui na tua Rádio Cristal, nós retornamos na nossa programação agora para trazer a movimentação na área do trânsito, também da segurança nas últimas horas. E o destaque, outra vez, vai para o trânsito.
2: Ok, obrigado, Ketelin Gox, fechando o giro de informações aqui no programa.

0: programa temática O Que Se Passa é Notícia, que na sequência traz o Conversa na Mesa, Igreja em Saída. Bom dia, paz e bem.
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Ouvintes da tua Rádio Cristal e do programa Conversa na Mesa, paz e bem. Peçamos ao bom Senhor, abençoai as nossas pessoas e a comida que a vossa bondade nos concede. Abençoai nossa casa e tudo que temos e somos, e abençoai também esse alimento para que recupere nossas forças, nossas energias, para manter-nos sempre no vosso caminho e a vosso serviço. Nós estamos celebrando hoje o dia 4 de agosto de 2026, uma terça-feira. Nós celebramos hoje a festa de São João Maria Vianney, que é o patrono dos presbíteros, o patrono dos padres, também chamado de Cura d'Ars. Por 40 anos atraiu multidões de pessoas de toda a condição social por suas catequeses e como Ministério da Reconciliação. Homem de austera penitência, uniu a profunda vida interior, centrada na Eucaristia, generoso impulso caritativo, o homem da palavra e o homem da caridade. É modelo de solicitude para todas as pessoas, para todas as nossas paróquias e para todos nós, padres. O evangelho de dia de hoje é Mateus capítulo 15, versículo de 1 e seguintes. Naquele tempo, alguns fariseus e mestres da lei, vindos de Jerusalém, aproximaram-se de Jesus e perguntaram: por que os teus discípulos não observam a tradição dos antigos? Pois não lavam as mãos quando comem o pão. Jesus chamou a multidão para perto de si e disse: escutai e compreendei. Não é o que entra pela boca que torna o homem impuro, mas o que sai da boca, isto é, que torna o homem impuro. Então os discípulos se aproximaram e disseram a Jesus: sabes que os fariseus ficam escandalizados ao ouvirem as tuas palavras? Jesus respondeu: toda planta que não for plantada pelo meu Pai Celeste será arrancada. Deixai-os, são cegos guiando cegos. Ora, se um cego guia outro cego, os dois cairão no buraco. Esta é a palavra de Deus no nosso dia de hoje. No Evangelho, nós percebemos então que Jesus revela a cegueira de quem se prende apenas às aparências e lembra que a verdadeira pureza nasce do coração. Quem acolhe o chamado de Deus aprende a enxergar com humildade, sinceridade e verdade, com abertura de coração, permitindo que o Senhor transforme o que precisa ser renovado. Assim como São João Maria Vianney, sustentado pela vida comunitária, pela palavra de Deus e pela caridade, possamos nós também caminharmos unidos na missão de viver em comunhão, anunciando o Evangelho de Jesus Cristo e praticando a caridade. Rezemos. Ó Deus, que manifestais o vosso rosto no cuidado dos pastores santos, acolhei as nossas preces, as nossas intenções, a nossa caridade, nesta memória de São João Maria Vianney. Te suplicamos por Cristo, na unidade com o Espírito Santo. Pai nosso que estais no céu, santificado seja o vosso nome, venha a nós o vosso reino, seja feita a vossa vontade, assim na terra como no céu. O pão nosso de cada dia nos dai hoje, perdoai as nossas ofensas, assim como nós perdoamos a quem nos tem ofendido. E não nos deixeis cair na tentação, mas livrai-nos do mal. Amém.
Nossos avisos, recados para esse nosso dia de hoje e para essa nossa semana. Hoje, terça-feira, 4 de agosto de 2026, 19 horas, haverá celebração eucarística na Igreja Matriz e às 19 horas também na comunidade de Santo Expedito do bairro Farroupilha. Grande Santo Expedito. Amanhã, quarta-feira, dia 5, 18h30 haverá celebração eucarística na Igreja Matriz e às 19 horas haverá reunião do Conselho Pastoral da Comunidade de Santa Rita. Na quinta-feira, dia 6, 17h30, celebração eucarística no Hospital Frei Clemente, 18h30, celebração eucarística na Igreja Matriz. E na sexta-feira, 14h30, celebração eucarística na Comunidade do Sagrado Coração de Jesus, no Rincão do Bugre, 15 horas haverá adoração ao Santíssimo aqui na Igreja Matriz e às 16 horas, missa animada pelo Apostolado da Oração. No sábado, dia 8, 14h30, celebração eucarística na comunidade Nossa Senhora das Graças, do Rio Brilhante, 14h30 na comunidade Santa Bárbara, do Rincão dos Coelhos, 16 horas na comunidade de Nossa Senhora da Salete, do Passo dos Loureiros, e 19 horas na Igreja Matriz aqui da Soledade. E no domingo, dia 9, 9 horas, celebração eucarística na Igreja Matriz, 9 horas também na Comunidade Sagrada Família, do bairro Expedicionário, 10 horas na Comunidade Nossa Senhora das Graças, do bairro Missões, e 19 horas, celebração eucarística na Igreja Matriz. Recordando sempre aos coordenadores e aos tesoureiros das nossas comunidades que haverá uma formação e uma orientação na área da administração das comunidades que será realizada no salão paroquial no próximo dia 11, próxima terça-feira, que de 8 dias, portanto, a coordenação, a orientação acontecerá a partir das 19 horas com a equipe administrativa da nossa diocese. Importante que não falte ninguém das nossas comunidades. São orientações que vêm da nossa diocese e precisamos caminhar juntos, coordenados, bem orientados, sabendo o que a gente faz e por que que a gente faz. Nós temos um recado aqui também da nossa Cáritas aqui paroquial. Amanhã, quarta-feira, o dia 5, a partir das 9 horas até as 17 horas, haverá então ali a exposição Roupas e Calçados no Beco da Cultura. Então, as pessoas que desejarem, que precisarem, busquem a Caritas Diocesana. Amanhã, a Caritas Diocesana, que se expressa aqui na nossa Caritas Paroquial, amanhã, a partir das 9 horas até as 17 horas, na Rua do Beco da Cultura. Então, as pessoas se aproximem, vejam, busquem aquilo que necessitam. Meu irmão, minha irmã, então são esses nossos avisos e recados para esse nosso dia de hoje, recordando sempre que estamos nesse mundo fazendo esta experiência de Deus, que só se faz individualmente. Nós podemos nos ajudar, mas cada um precisa se colocar nessa caminhada com muita oração, determinação, prática da caridade, do amor, orientado sempre pela palavra de Deus. Que o Senhor nos acompanhe nesta jornada. O Senhor nos abençoe e guarde, mostre sua face misericordiosa, tenha compaixão de nós, volva para nós o seu rosto, nos dê sempre a saúde, o amor e a paz. Que o Senhor nos abençoe, o Pai, o Filho e o Espírito Santo. Amém. Muito boa tarde, paz e bem.

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1: Olá, boa tarde, 12 horas 24 minutos, tarde de terça-feira, 4 de agosto de 2026, temperatura em 19 graus em Soledade, capital nacional das pedras preciosas. A partir de agora você acompanha pela 100.5 FM Cristal de Soledade, programa A Hora do Recado. 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A Hora do Recado com a apresentação de Marcos Inícios de Souza, gerência geral de Paulinho Paes, direção geral de Frei Eudes Ângelo Capelar. Sejam bem-vindos, fiquem conosco até às 13 horas com a Hora do Recado. Que traz, como fazemos todas as tardes, início de tarde, a previsão do tempo.
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1: E quem nos traz a previsão do tempo é a meteorologista Kátia Valente.
2: Olá, pessoal. Temos uma terça-feira com a instabilidade predominando por grande parte do Rio Grande do Sul. A atmosfera está bastante instável. Seguimos com aquele fluxo de umidade, né, acompanhado de também temperaturas mais elevadas, ou seja, um ar mais quente e úmido que vem aqui para o Rio Grande do Sul. E essa condição mantém a atmosfera instável por aqui. Eventualmente vamos ter algumas chuvas, mas chuvas em forma de pancadas, até alguns chuviscos, eu diria assim, mais isolados nesta terça-feira. A condição das temperaturas é que seguem também elevadas para esta época do ano, ou seja, não temos previsão por enquanto daquele frio mais típico de inverno. As máximas previstas para a tarde de hoje podem chegar aos 22, 23 graus. Amanhã, quarta-feira, a instabilidade ganha um pouco mais de força pelo estado. Tem previsão até de alguns temporais nas áreas mais do sul e da campanha gaúcha. Por aqui, seguimos com essa condição de umidade presente e eventualmente algumas pancadas de chuva. Temperatura segue sem grandes modificações. Mínimas de 15 a 16 graus, máximas de 22, 23. Na quinta-feira, os prognósticos indicam que aí sim as instabilidades ganham força e tem previsão, tem possibilidade de chuvas mais expressivas por aqui. Com a previsão do tempo, Kátia Valente.
1: Muito bem, e nós já tivemos uma garoa ainda pela manhã, finalzinho da manhã, início da tarde, aqui na nossa Soledade, né? Uma garoa, uma chuvinha bastante fraca, mas há previsão de mais chuvas, portanto, para o dia de hoje. Meio-dia, 28 minutos. 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
3: Hora

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8: Meio-dia e 35 minutos.
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10: 19 graus.
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1: Estamos retornando com a hora do recado desta terça-feira, 4 de agosto, meio-dia 38 minutos. Para você que está nos acompanhando, não perca a hora para o trabalho. Boa tarde. A hora do recado com os comunicados, avisos e comunicados.
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1: Atenção. Vende-se uma capela no cemitério municipal de Soledade, contendo 5 gavetas, todas em mármore. A capela é nova e o pagamento pode ser feito em até 3 vezes anualmente, 1 pagamento por ano. Interessados podem entrar em contato com Pedro Moraes, na Avenida Espumoso, número 41, ou entrar em contato pelos fones 549-9201-9209. Ou 549-8135-6773. Comunicado. O senhor Pedro Moraes está procurando um casal de senhores ou uma senhora responsável para auxiliar nas atividades do dia a dia da casa. A função é para ajudar nos serviços domésticos e no apoio à rotina da residência. Está situado na Avenida Espumoso 481. Interessados podem entrar em contato pelos telefones 549-9201-9209 ou 549-8135-6773. Atenção, documentos que foram encontrados estão à disposição de seus proprietários aqui na portaria da tua Rádio Cristal. Denis Jesus Ortiz da Silva perdeu o seu RG. Enzo Gabriel de Assis da Silva, RG. Marli Maria de Moraes também perdeu o RG. Andrelise de Matos Soares da Silva, também RG. Michael Barbosa perdeu carteira de motorista. Adão Adalberto da Rosa Ferreira e também Yasmin Alves Rodrigues também perderam seu RG. Se você que perdeu está nos ouvindo, basta vir buscar. Agora, se você conhece alguém, você que está ouvindo, conhece alguns desses que perderam documentos, avise-os, por favor. A Caritas Paroquial convida você para o Bazar Solidário de Roupas e Calçados para toda a família, com preços acessíveis. 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Toda a renda será revertida para os projetos da Pastoral da Criança e do Roupeirinho Infantil da Paróquia. 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Atenção! O Sindicato dos Trabalhadores Rurais de Soledade Mormaço informa que haverá excursão para a Feira Expo Inter, no dia 2 de setembro. Os interessados devem se inscrever no sindicato até o dia 18 de agosto. A partir do dia 6 de agosto, todas as quintas-feiras, haverá atendimento da doutora Yasmin Carneiro, auriculoterapeuta. Entre em contato pelo WhatsApp 549-8401-4445 e agende seu horário. Nos dias 24 e 25 de agosto, ocorrerá no Sindicato dos Trabalhadores Rurais de Soledade mais uma edição do curso de nota fiscal eletrônica e as inscrições estão abertas. De 31 de agosto a 4 de setembro, teremos curso de manutenção e operação de tratores agrícolas, inscrições abertas. Em 10 de agosto, início do prazo para declaração do ITR, Imposto Territorial Rural, findando-se o prazo em 30 de setembro. Lembrando também que estamos no período de plano safra e para não atrasar os projetos de custeio e investimentos para a próxima safra, os agricultores devem ficar atentos às seguintes orientações. Agricultor, você tem CAF, antiga DAP? Sabe se ela está atualizada? O sindicato presta esse serviço de forma gratuita para seus associados. É necessário ter análise de solo. Observe se elas estão vigentes ou é necessário encaminhar uma nova. Toda segunda-feira o sindicato faz envio de amostras ao laboratório. Também é necessário estar com a declaração do ITR e CCIR quitadas. Venha até o sindicato e atualize todos esses dados.
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8: Meio-dia e 49 minutos.
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10: 19 graus.
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1: Muito bem, retornando para a parte final do programa A Hora do Recado. Você que nos acompanha pela Cristal FM 100.5 Soledade. 8 minutos faltando para 13h. Um policial militar de folga é suspeito de balear um homem durante uma discussão ocorrida na manhã deste sábado em Sobradinho, no interior do estado. A vítima foi atingida por 3 disparos e encaminhado inicialmente ao Hospital São João Evangelista, sendo posteriormente transferida em estado grave para um hospital de Cachoeira do Sul. Conforme a ocorrência, o policial teria recebido uma ligação da companheira relatando uma ocorrência de perturbação do sossego causada em uma oficina mecânica próxima à residência da mulher. Ele então teria ido até o estabelecimento, onde teria ocorrido um desentendimento com o proprietário do estabelecimento. Segundo a Polícia Civil, o policial militar teria efetuado 4 disparos com a arma funcional. 3 tiros atingiram a vítima, 2 no abdômen e 1 em uma das pernas. Após os disparos, o militar se apresentou na sede da companhia da Brigada Militar em Sobradinho e entregou a arma utilizada na ocorrência. Conforme a instituição, ele foi preso em flagrante. Ainda conforme o registro, havia ocorrências anteriores envolvendo as duas partes, incluindo comunicações por ameaça e perturbação do sossego, registrada desde 2024. O caso é investigado pela Polícia Civil. Idosos gaúchos ainda preferem comprar em lojas físicas e pagar em dinheiro, aponta uma pesquisa. Mesmo em um cenário de rápida digitalização das relações de consumo, a população idosa do Rio Grande do Sul segue mantendo hábitos tradicionais na hora de comprar. Apontou a pesquisa de hábitos de consumo de pessoas idosas 2026, realizada pela FEComércio do Rio Grande do Sul, Federação do Comércio de Bens e Serviços do Estado do Rio Grande do Sul. O levantamento traçou um panorama sobre o comportamento de consumo de pessoas com 60 anos ou mais em diferentes regiões do estado. O comércio físico permanece como principal espaço de consumo dessa parcela da população, indica o levantamento. Entre os entrevistados, 58,2% afirmaram preferir realizar compras em lojas no centro das cidades, enquanto somente 13,8% utilizam a internet para comprar vestuário, calçados, eletrônicos e outros produtos. A pesquisa também evidencia a preferência pelo dinheiro como forma de pagamento, sendo utilizado por 45,7% dos idosos como principal meio de pagamento, índice superior ao cartão de crédito parcelado, 27,5%, cartão de débito, 24,7%, e ao PIX, método escolhido por apenas 22,9% dos entrevistados. Agora são 12h55. Estamos encerrando mais uma edição da Hora do Recado. 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A Hora do Recado teve a apresentação de Marcos Vinícius de Souza, gerência geral de Paulinho Paz, direção geral de Frei Eudes Ângelo Capelari. Você fica agora com o informativo Cotrijal e na sequência com o programa Na Torcida. Não saia daí, já já, muito mais informações.
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4: Olá, está começando o Informativo Cotrijal desta terça-feira, dia 4 de agosto. Eu sou Jéssica Gomes, trazendo as novidades da nossa cooperativa. No programa de hoje, a gente destaca o início da semeadura do milho, os principais cuidados no plantio e as ações desenvolvidas pela cooperativa para apoiar os associados durante a implantação da cultura. E você também fica por dentro da previsão do tempo.
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4: Cauã Casarim, meteorologista da Rural Clima, traz as atualizações pra gente.
6: Bom dia a todos os ouvintes do Informativo Cotrijal e vamos para as nossas atualizações climáticas de hoje, aí para as áreas de atuação da cooperativa. E temos instabilidades presentes aí na região de Nometoque, Soledade, bastante nebulosidade hoje, pois algumas áreas de instabilidades atuam na região. Temos uma condição mais intensa de instabilidade lá no oeste, fronteira com o Uruguai, porém pancadas se espalham de forma irregular por todo o Rio Grande do Sul. E essa condição pode manter aí a possibilidade de algumas pancadas mais isoladas aí na região de Nometoque, Soledade, onde as temperaturas vão ficar variando aí nos próximos dias entre 15 até 24 graus. Essa instabilidade tende a ganhar força lá na sexta-feira com o avanço de uma frente fria, que aí sim deve trazer risco para temporais mais intensos e chuvas mais volumosas, e trazendo também uma queda da temperatura, que lá entre a sexta e o sábado já deve cair aí para mínimas de 6 graus e máximas de 16. Isso nós vamos atualizando nas próximas previsões. Eu sou o Cauã Casarim e essas são as informações da Rural Clima em parceria com a Cotrijal.
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4: O plantio do milho é uma das etapas mais importantes para o processo da safra. E o planejamento alinhado ao manejo adequado faz toda a diferença nos resultados obtidos no campo. Para falar sobre a semeadura da cultura, os principais cuidados neste período e as ações que a Cotrijal vem realizando para orientar os produtores antes e durante a implantação das lavouras, conversamos com o difusor técnico da cooperativa, Bruno Schneider. Seja bem-vindo ao programa, Bruno.
12: Olá, ouvintes do Informativo Cotrijal. É sempre um prazer conversar com o nosso associado e os demais ouvintes.
4: Bruno, para a gente começar a nossa conversa, vamos falar então que estamos nos aproximando desse período da semeadura do milho. Quais são os principais cuidados que o produtor deve observar antes de iniciar o plantio?
12: Bom, a gente sempre comenta com o nosso associado que os principais cuidados eles são olhar para o equipamento que o produtor tem dentro da sua propriedade, para a semeadura que tem dentro da sua realidade e fazer os principais ajustes que a cultura demanda para realizar essa semeadura. Então, cuidado com profundidade, cuidado com o disco e anel correto, se caso necessário, para aquelas semeadoras que são mecânicas, as próprias semeadoras a vácuo. Então, cuidado no ajuste do vácuo, ajuste dos demais itens que o equipamento possui, para que no momento em que a gente tenha condição adequada para realizar essa semeadura, o produtor já esteja preparado com todos os seus equipamentos em dia e apto para realizar o plantio.
4: Quais são as ações que a Cotrijal está realizando e realizou também nos últimos meses para preparar os produtores e as equipes técnicas para essa nova safra?
12: Bom, as ações com a equipe técnica, ela inicia desde o posicionamento correto dos híbridos junto ao produtor e também

0: A semeadura. A gente está desde semana passada fazendo esses posicionamentos, né, na regional da cooperativa, e vai seguir fazendo esses posicionamentos até o início da implementação da cultura.
1: E durante essa implementação, Bruno, quais são as atividades e acompanhamentos da cooperativa? Vai seguir então com todo esse desenvolvimento junto aos associados?
0: Isso, a gente segue com esse planejamento até o final de agosto, início de setembro, onde a gente inicia essas práticas a campo. E durante a prática a campo, como sempre, o nosso corpo técnico ele vai estar acompanhando o produtor junto nessa implementação, fazendo os ajustes necessários que a gente precisa lá no campo para ter uma boa qualidade de semeadura. Cuidando condição de solo, cuidando demais condições ambientais aí para a gente realizar e ter sucesso nessa cultura. Bom, a gente tem que priorizar, principalmente no milho, a questão da profundidade uniforme aí entre as sementes que a gente tem. Logicamente também a distribuição, espaçamento entre as sementes para que a gente tenha um espaçamento correto depois com as plantas emergidas. E a gente sempre buscar essa emergência uniforme da cultura, porque isso vai nos mostrar muito daquelas plantas que são dominadas, as que são dominantes, principalmente na cultura de milho. E logicamente, além da questão da umidade do solo, né? Questão de as dessecações corretas antes da semeadura ser realizada, para que a gente aí tenha sucesso nessa cultura.
1: Com certeza. Bruno, para a gente já finalizando também, qual a principal orientação da cooperativa aos produtores que irão iniciar a semeadura do milho?
0: Bom, a principal orientação nesse período é justamente aquilo que a gente falou no início, né? Fazer a preparação dos implementos e a própria preparação, discussão junto com o corpo técnico, para que a gente chegue no momento dessa cultura e faça a implementação da melhor forma possível. Acho que agora sim é o produtor se preparar junto com a cooperativa, se preparar para essa implementação, para que não tenhamos nenhuma surpresa nesse momento, e aí somente sucesso a partir do que essa cultura começa a ser implementada no campo.
1: Bruno, teria mais alguma orientação técnica a dar aos nossos associados e produtores?
0: A orientação é sempre, quando a gente fala em questão técnica, é sempre buscar o nosso corpo técnico junto às unidades, a unidade mais próxima do produtor, que a gente está sempre disponível e disposto a discutir a realidade do produtor, entender caso a caso e tomar a melhor decisão junto com ele para a sua propriedade.
1: Bruno, muito obrigada mais uma vez.
0: Eu que agradeço, uma ótima semana e uma ótima safra para todos nós.

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1: Cotação de grãos.
2: Informamos que entre os dias 28 de julho e 9 de agosto, não haverá faturamento de grãos na cooperativa. A pausa será necessária para a implantação do nosso novo sistema. Em caso de dúvidas, procure a equipe da sua unidade. O informativo Cotrijal de hoje fica por aqui. Ouça sempre que quiser no Spotify e confira ainda mais novidades em nossas redes sociais. @ Cotrijal Cooperativa. Até amanhã! Esta é uma produção da Cotrijal. Neste programa, com locução e edição de Jéssica Gomes.
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12: Uma hora e 13 minutos.
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14: 19 graus.
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1: Treze horas, 15 minutos, temperatura em 19 graus no estúdio da tua Rádio Cristal. Amigos do esporte, boa tarde, na torcida no ar, pelo rádio, pelo Face, pelo YouTube, para você assistir, para você ouvir o programa. É o Na Torcida, com a presença aqui do Paulinho Camargo, da equipe da Santa Bárbara, do João César Rubim Fernandes, seu João da Leda. É, temos vários assuntos aqui para tratarmos no programa. Em uma terça-feira com céu encoberto em Soledade, 4 de agosto de 2026. 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
1: A missão da dupla Grenal em chegar nas quartas de final da Copa do Brasil. O futsal do interior, a disputa pela ponta da tabela e a disputa pela última vaga na categoria principal. A disputa também está acirrada na categoria veterano. Câmara de Vereadores aprova projeto que trata sobre a concessão da Copa do Futsal da cidade, Copa e Cozinha. O que ficou definido na reunião do Conselho Municipal de Desporto com a Secretaria de Esporte, Lazer e Juventude em relação ao Municipal de Futsal que vem aí. Estes e outros assuntos a partir de agora aqui no programa. Agora 1:17, temperatura em 19 graus. Quero saudar aqui o Paulinho Camargo, que chega aí para dar o seu destaque inicial do programa. Boa tarde.
2: Boa tarde Paulinho, boa tarde ao João, boa tarde a todos os ouvintes da tua Rádio Cristal aí, temos aí hoje para falar um pouco sobre futebol.
1: Futsal do interior, mas também futsal da cidade?
2: Olha, o da cidade estamos estudando três possibilidades, Paulinho, vamos ver onde é que nós vamos parar.
1: Tá aí,
2: o que, que nós vamos fazer?
1: Três possibilidades então, vamos saber dessas possibilidades que estão sendo debatidas. João César Rubim Fernandes, o secretário João, seja bem-vindo ao programa, boa tarde.
3: Boa tarde, Paulinho. Boa tarde, Paulinho. Dois Paulinho aí hoje. Boa tarde a todos. Boa tarde em especial aí a toda a equipe da Secretaria de Esporte, Lazer e Juventude que está nos ouvindo. E também mandar um abraço lá hoje para o meu piá, meu filho Benício e para minha mulher Lidiane.
1: Abraço a eles.
3: E um beijo para a mulher, né?
1: É, isso aí. Compromisso com a família. Obrigado ao João, ao Paulinho que estão aqui para abrilhantar o programa Na Torcida da Tua Rádio Cristal. 13 horas, 18 minutos, 19 graus a temperatura. 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Rapidamente, um tópico da dupla Grenal, o que você espera do Grêmio contra o Mirassol, João?
3: Paulinho, esperava que depois da Copa e nós desse uma melhorada, mas vim ouvindo hoje, até hoje estava ouvindo no rádio ali, os comentários sobre a questão do esquema de jogo do Luiz Castro, né? Tá complicado, ele tá teimando muito nessa questão dos três volantes aí. E dos últimos 11 jogos a gente ganhou um, né? Um com essa formação. Tá complicado. Vamos ver se dá um pouquinho de flexibilidade nessa parte do esquema de jogo para que a gente consiga ter uma melhora no time, porque até agora continuamos no mesmo, no mesmo remado. Tá complicado.
1: É, e a obrigatoriedade seria vencer, passar pelo Mirassol. Pela tradição, pelo investimento, mas hoje a gente não tem essa convicção, né, João?
3: Até mesmo pelo seguinte, temos o segundo jogo em casa, né? O Grêmio sempre teve essa imagem de time copeiro, né? Essa história de time copeiro, e não é o que a gente está vendo nos últimos anos. Tá certo que foi reformulado muito o grupo, né? Eu estava ouvindo também nos comentários, saíram 21 jogadores, né? O que deu um afago uma baixa na folha, mas também tem muitos jogadores aí que estão enrolados também nessa questão de salários e também de contratos, mas sempre o mais no meio do caminho tem que ter uma melhora. Por quê? Porque o investimento é grande, o trabalho foi feito para que melhorasse e não está tendo essa melhora.
1: É impressionante a queda de rendimento. E o seu Colorado, Paulinho, com o Corinthians, a vantagem de 2 gols de diferença.
2: Paulinho, o Internacional conseguiu uma boa vitória, né? Uma boa vantagem, né? Para jogar lá depois em São Paulo com um placar de 2-0 para nós. Eu acredito que o Internacional passe. Eu não esperava isso, né? Mas fez um gol lá, estava em cima. Eu achei que o Internacional melhorou no aspecto ali. Então, acredito que o Internacional possa ainda melhorar um pouco mais o futebol. Mas melhor que o Grêmio, com certeza, né, Paulinho?
1: Dá para sonhar e se afastar de forma definitiva da zona de rebaixamento?
2: É, não dá para também, né, levar esse jogo por regra, né? Mas acredito que o Internacional vai melhorar. Eu acredito que o Abel deu uma puxada de orelha lá no treinador, no jogador também. E o Internacional vai se afastar da zona de rebaixamento lá, né?
1: É, se conseguir manter esse futebol, né, Paulinho? A tendência é que o Internacional, inclusive, suba na tabela de classificação.
2: Com certeza, né? Mostrou pelo menos que tem, que tem raça, que tem vontade de jogar. Não aquele time que era chutava aqui, chutava ali, não fazia uma jogada, não jogava com qualidade. Agora o Internacional deu uma boa de uma melhorada.
1: Muito bem, vamos aguardar. O Grêmio joga amanhã e o Inter joga na quinta-feira pela Copa do Brasil. O Grêmio tem um adversário que é duro, tem sido uma toca na vida do Grêmio, que é o Mirassol. E o Internacional tem feito bons jogos contra o Corinthians e tem a vantagem na partida de volta na próxima quinta-feira na Arena Corinthians. 1:22, 19 graus a temperatura. Abraço ao Luciano Welter, o Pelego. Até nós vamos gestionar para que o Pelego possa vir no programa aqui. Ele é o presidente do Conselho Municipal de Desporto.
3: Sim.
1: É. Tá aí. Boa tarde. Dupla dinâmica. É verdade. Dupla dinâmica aí, Pelego. O Clair Carioca, se ele não vem, quando ele vem, ele cria polêmica. Quando ele não vem, ele quer criar polêmica também. Boa tarde aos amigos, Paulinho. Paz, aperta o Paulinho Camargo aí. Deixa pra mim, Clair. Deixa pra mim, Clair.
3: O combustível dele é polêmica.
1: O combustível dele é polêmica. Abraço ao Clair. A Michele Camargo, boa, essa tem autoridade para falar. Boa tarde, Paulinho. Abraço especial ao meu marido Paulo Camargo. Vamos, Santa Bárbara. Eu quero saber se é só no interior ou na cidade também, viu, Michele? O Paulinho vai ter que abrir o jogo aqui. Ele já veio, tem 3 possibilidades. Ele tá. E hoje nós vamos apertar ele aqui, então. O Clair tá pedindo isso.
2: Um abraço pra Michele também, beijo.
1: Abraço, Michele. Tá na audiência. Tem aqui mais uma participação. O Lucas Delavi, boa tarde. A todo especial a esses convidados. Grande abraço aos amigos. Abraço ao Lucas Delavi. Ah, o Hunter tá na audiência. Abraço a todos, especialmente para o meu presidente, Paulinho. Logo estaremos juntos. O Hunter.
2: Um abraço, Hunter.
1: Reforça. Já tem algo encaminhado com o Hunter aí para ele jogar o campeonato, Paulinho?
2: Com certeza, né? O Hunter já faz parte do nosso grupo ali. Quando a gente precisar, ele vai estar junto com nós ali. Logo ali na frente.
1: É, tem que ter as datas, né?
2: Isso aí.
1: Tem que ter as datas que o Hunter possa jogar. Aliás, um abraço ao Aldomar Prates de Moraes, certamente está nos escutando também, né? O Aldomar,
2: um abraço, Aldomar.
1: Bem afiado, semana retrasada aqui. O Aldomar, o pessoal, quem que o Aldomar estava tão bravo? É que o Inter tinha perdido o jogo anterior, daí o Aldomar veio. Aí, segunda-feira.
3: Então tá,
1: aí, na segunda-feira, estava tudo calmo, o Inter venceu, o Aldomar estava alegre, estava feliz da vida, foi lá no Beira-Rio, conversou com o Irã, e aí veio tranquilo. Semana passada ele veio. Veio que veio processo. Afiado. Abraço, Valdomar. 1h24, temperatura em 19 graus. 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

0: 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O João César Rubim Fernandes, nós tivemos um projeto aprovado na Câmara de Vereadores de Soledade nesta segunda-feira e que se refere à concessão da Copa e Cozinha do Futsal. Esse assunto vem sendo muito debatido nos últimos anos, como estaria sendo utilizado os recursos, para quem seria destinada. Então agora teremos uma regulamentação?
1: Bom, Paulinho, é bem o que você falou. A gente busca, desde o início que foi fundada a Secretaria de Esporte, Lazer e Juventude, nos organizarmos em todas as questões. Questões de funcionamento, qual os setores que a gente iria atender. E a questão da Copa, principalmente do futsal da cidade, ela merecia essa atenção especial, né? Ela merecia com que a gente abrisse essa concorrência, vamos dizer assim, para que o pessoal possa participar, quem tiver interesse. É um trabalho que a gente veio construindo após o ano passado, que para gerenciarmos um campeonato, mantermos a questão da funcionalidade do ginásio, também temos que entender que nos dá bastante serviço. Para todos que trabalham lá. E tem a questão da Copa. O ano passado a gente já fez, conforme já vimos fazendo nos outros anos, quando o Mano Gambato estava à frente, que era ajudando os clubes de serviço, ao qual a gente ajudou a Liga Feminina de Combate ao Câncer, ajudou a Socipa e ajudou a SOS. São associações, entidades que trabalham em cada nicho, a Liga Feminina de Combate ao Câncer, né? Voltada a essa questão do câncer, a Socipa e a SOS voltadas à questão da causa animal. Então todos a gente ajudou, foi um trabalho de união, onde essas associações nos fiscalizavam a secretaria juntamente conosco, cediam, né, em cada etapa um revezamento de uma pessoa para que nos ajudassem, mas, como eu disse, é um trabalho árduo, é cansativo para todos nós e não é o correto. O correto é o que nós estamos fazendo agora, essa concessão, né, através do voto dos nossos vereadores aprovado. Agora a gente vai para os trâmites e logo, em breve, aí está saindo para que seja efetuada.
0: Como serão os trâmites em relação à concessão, à licitação, a possibilidade de quem tiver uma empresa registrada, legalizada, em participar?
1: Paulinho, os trâmites é como se fosse uma licitação normal, porém é o contrário, né? Vamos dizer, em vez de ganhar, você tem que pagar para utilizar. Então vai ter esse leilão, vamos dizer assim, né?
0: Uma licitação,
1: né? Que quem dá mais nessa, um valor estipulado que vai ser lançado. E também, nesse sentido, todas as empresas que estão, você vai poder pegar o edital, vai poder depois de lançar, depois trâmite, foi votado ontem, então agora tem os trâmites para que seja aberto. A gente pediu agilidade, o jurídico, a questão do compras também, todo mundo já está ciente dessa, porque a gente tem aí a análise do regulamento possivelmente mês que vem, né? Então em breve a gente vai estar iniciando o campeonato. Justamente por isso que a gente tem que acelerar o processo para que seja feito em breve. Mas, como ressaltando essa parte, assim, quem pode participar, você vai pegar o edital, vai ver, você vai ter que ter lá nos quinais tudo organizadinho, a empresa tudo organizada, ter a preocupação também com a vigilância sanitária, né? E terá todo o nosso apoio para que atenda como nós atendemos, que eu acho que nós só tivemos elogios conforme nós atendemos o pessoal, todo mundo nos elogiou. Por quê? Porque a gente fez um trabalho, né, buscando atender bem o nosso público do futebol de salão, que é se não o maior, um dos maiores públicos da cidade, né, o maior campeonato da cidade juntamente com o futebol de campo.
0: É uma questão transparente, né? É uma questão de transparência em relação à utilização daquele espaço que a gente sabe, né, João? Paulinho, é uma Copa que dá movimento e que dá um bom volume de recursos. O pessoal do interior trabalha com isso, né? Tem a possibilidade de sediar cada rodada. Então a gente sabe que existe um

0: valor bem interessante que a Copa arrecada durante as competições.
1: Ah, com certeza. Quero parabenizar aqui o João, pela secretaria dele, né? Tomar essa iniciativa, porque nossa, fica um negócio mais transparente, mais tranquilo, e até para ele também, né? Isso aí é um... Achei que foi vai ser um bom retorno para a comunidade também.
0: É, o edital vai ter que ser apresentado aí para que as empresas possam competir. Até mesmo que nós já estamos aí na contagem regressiva, né, João, do Municipal de Futsal. É, são praticamente 2 meses do campeonato.
2: Paulinho, o ano passado a gente teve aquela dificuldade muito das datas, né? Chegamos a fazer 4 campeonatos junto, né? Que foram no início ali da secretaria, no maio, junho ali, a gente estava fazendo 4 campeonatos juntos. Não é o ideal, mas a gente conseguiu suprir. E falando um pouco da questão da Copa do Interior, a Copa do Interior ela é mais direcionada às comunidades, o campeonato do interior é direcionado às comunidades. Eu queria deixar aqui um agradecimento a todas as comunidades que a gente está relacionando, indo fazer algum trabalho, projetando alguma coisa para organização, para melhora dos pavilhões, de todas as comunidades em geral. A gente sempre muito bem recebido, quando é feito o trabalho, a gente sempre tem aquele auxílio, aquela ajuda das comunidades, e continuaremos assim até mais, porque hoje nós temos aí, se a gente for olhar, mais ginásios no interior do que provavelmente na cidade, né? Então há um trabalho por trás disso para que a gente faça a manutenção, né? Então estamos felizes com o que a gente está conquistando, e esse trabalho dessa parte da concessão da Copa do Zecão para o Campeonato Municipal de Futebol de Salão da Cidade é mais uma conquista que a gente vem mostrando transparência, mostrando respeito com a coisa pública, organização, né, e trabalhando sempre melhor para o público do esporte na nossa cidade.
0: Saindo da questão Copa, Cozinha, entrando no campeonato propriamente dito. Nós sabemos que o Conselho Municipal de Esporte e a Secretaria reuniram-se na segunda-feira. O que ficou definido em termos de regulamento para o campeonato, tá, João?
2: Paulinho, assim, ó, então, falando um pouco sobre a nossa reunião do Conselho, mandar um abraço a todos os conselheiros, desde o presidente, até o presidente Luciano Welter, estendendo um abraço a todos. Agradecer pela participação, né? E nessa reunião a gente tinha algumas análises a fazer internas, né, projetos e desenvolvimento que a gente está desenvolvendo na própria secretaria. Também tinha o nosso plano de ação da secretaria, do conselho, perdão, e foi sondado. A gente lançou um pouco ali essa questão informalmente agora no conselho ali. Por quê? Porque a gente tem que fazer o pedido do ofício, pedido de análise do regulamento, mas todos estão cientes, né, que o nosso regulamento ele já vem sendo, né, melhorado há anos, né, desde o ano passado. Também a gente fez algumas alterações, esse ano a gente vai fazer algumas alterações, sempre em prol da comunidade, em prol dos... Mas é aquela coisa, alguma alteração que o conselho aprove, propriamente o conselho, né, aprove lá, de repente agrada a uns e não agrada a outros. Isso... A história é aquela, nem Jesus Cristo agradou a todos. Então, não é. Nós temos algumas ideias, mas nós temos que levar ao conselho. Nós não podemos ter aquela decisão monocrática, nós temos que ter aquela decisão, né, democrática entre todos do conselho. Por isso que existe o conselho. E também a gente debatemos alguns pontos pontuais, vamos dizer assim, né? Que é aquela questão, assim, às vezes a gente desenvolve um trabalho pensando nas agremiações e no

0: Não é poder, é uma responsabilidade, né? Que eles vão desenvolver com os nossos, as nossas opiniões, que nós não somos sozinhos na secretaria, não é o João da Leda sozinho na secretaria, não. É, nós temos a nossa parte administrativa, tem o pessoal que trabalha em prol do campeonato, então todos têm que ser ouvidos. Por quê? Porque, como eu disse, decisões monocráticas não funcionam.
1: Bom, então vamos para a prática, para algumas decisões importantes em relação ao futsal da cidade que vem aí. O Paulinho coloca três possibilidades de Santa Bárbara que já nós vamos falar. Jogadores de fora, quantos serão permitidos jogar e serem inscritos?
0: Ah, por enquanto, no regulamento anterior, né, Paulinho, eram três jogadores mais um, né? Então, você contratar, você... poderia ter quatro jogadores de fora e dentro daqueles quatro ali utilizar três. Não sei se vai ficar assim, por quê? Porque tem que ser debatido ainda em conselho. Vamos ver o qual a ideia, né? A gente tem que conversar entre nós mesmos, até mesmo para levar ao conselho. Também temos a possibilidade, tem algumas possibilidades, assim, dar um exemplo aqui. Um exemplo, não é que vai ser. Né? Então vamos dar um exemplo, de repente. Há aquelas agremiações, aqueles times que querem quatro jogadores e mais um, né? Há aquelas, de repente, há aquelas agremiações que querem dois jogadores e mais um, né? Há também a possibilidade de não ter nenhum jogador de fora, né? Já pensou? Senão, como eu disse, algumas decisões têm que ser em grupo para que haja opiniões não divergentes, mas opiniões diferentes, para que a gente chegue no denominador.
1: Mas não está deixando muito para a última hora, João, o conselho e a própria secretaria em definir lá na frente, porque se não houver uma decisão, a próxima reunião do conselho deverá ser em setembro.
0: Mas aí que está, Paulinho. Aí que está. Nós não estamos deixando para a última hora. A decisão é quando é analisado o regulamento. O regulamento ele não foi analisado.
1: Sim, é isso que eu estou tentando dizer, de deixar muito em cima do campeonato, porque vai para uma decisão, e pode acontecer, o conselho e a secretaria entenderem que é melhor não ter jogador de fora, estou citando um exemplo.
0: Sim.
1: E aí as equipes já estão preparadas com os jogadores de fora. Vamos lá que o conselho e a secretaria, lá no mês de setembro, quando vai ter a próxima reunião, do conselho, decidam por dois jogadores de fora e mais um podendo ser inscritos, e as equipes já estão preparadas com três. Não seria melhor já ter decidido algo para que as equipes possam
0: saber? Acho...
1: E ainda mais tem a categoria veterana, a questão da idade também.
0: É, eu acho que é o seguinte, Paulinho. Nós temos um trabalho em cima do regulamento que ele não pode ser acelerado. Eu acho que o trabalho do regulamento ele tem que ser proposto, né? Ser analisado pelo conselho e nós começarmos a nos antecipar. Eu sou um conselheiro suplente ainda no conselho. Então, a resposta do conselho hoje, ela tem que ser pensada, né? Ao meu ver, na minha opinião. Então, se hoje, tá, a gente está atrasado, não digo que não, até mesmo a gente está um pouco adiantado em questão das datas, como falávamos antes, tá? Mas a gente tem que entender que as mudanças maiores a serem realizadas têm que ser de um ano ao outro. Então, há um trabalho a ser feito, quem sabe, não se trabalha, vamos ver o que o conselho vai falar, vamos ver como vai produzir, né, as suas ideias, suas opiniões, o pessoal, os conselheiros, e quem sabe a gente já deixa alguma coisa antecipado para um próximo campeonato. Eu acho que teria que ser assim, mas é a minha opinião.
1: Entendi. A posição da secretaria, e o senhor é o secretário, de neste ano deixar como está. E aí... Paulinho, para o próximo ano, sim. Aí anunciar as mudanças que valerão para o próximo ano.
0: Detalhe. Eu posso ser voto vencido. É um conselho. São mais votos. Entenderam? Mas a gente tem essa possibilidade de opinião. Isso que é o interessante. Por quê? Porque a gente está sempre trabalhando para melhorar. Nunca trabalhando para ir para trás.
1: Paulinho, como você pensa?
2: Ah, eu acho que, com certeza, porque o João explicou tudo ali. Entendeu? Acredito que o conselho, juntamente com a secretaria, não vão mexer no regulamento para esse campeonato.
1: Perfeito.
2: Para
1: perfeito.
2: O próximo campeonato, aí sim pode ter uma discussão. Vamos trazer dois jogadores de fora, escrever três jogadores, botar dois jogar, ou nenhum, ou vamos botar quatro jogadores, porque assim, ó, não adianta o campeonato começar as pessoas sem entender, porque tá ali o regulamento. Se o jogador

0: Está dentro do regulamento. Está tudo certo dentro do regulamento. O regulamento não é uma coisa que tu pode pegar o regulamento e interpretar. O regulamento está ali, é uma regra. O regulamento não consegue interpretar o regulamento. Então, está dentro do regulamento, tudo ok. Quando começou o campeonato, só segue o regulamento. Não adianta, às vezes, uma pessoa vir aqui ou dar uma opinião, dizer pro João: Ó, João, vamos isso, vamos aquilo. Mas já começou o campeonato, eles estão cumprindo o regulamento. E pro João passar por cima do regulamento, ele tem que fazer todo esse trâmite que ele falou,
1: Passar por cima.
0: passar pelo conselho, passar pela secretaria, conversar com os dirigentes, para depois ir. Às vezes pode ter uma decisão tomada. Eu vou lá no, no, na reunião dos dirigentes. Muitas vezes diz assim: ah, vamos trazer dois jogadores de fora. Mas daí, dois jogadores de fora, tudo bem. Mas aí os dirigentes lá na hora querem fazer uma votação, e a secretaria muitas vezes é aberta para isso, tanto o João quanto o Pé. A gente sempre conversa, troca ideia com eles lá no dia. Não, vamos trazer três ou quatro. Isso. Toda hora é mudado, entendeu? Mudado que eu digo, eles dão uma sugestão.
1: Desculpe interromper, Paulinho, só para deixar bem claro. A questão do congresso técnico é onde os representantes de cada equipe podem se manifestar,
0: Isso aí.
1: né? Então há um trabalho já falando aqui sobre a questão do conselho. É um trabalho onde a gente pensa. É, todos os conselheiros pensaram lá nesse plano de ação. Há um trabalho para que a gente faça após o campeonato, ou até mesmo antes, mas eu acredito que será após o campeonato. Ainda estão, os conselheiros estão decidindo que a gente faça esse trabalho com todas as modalidades, com o vôlei, com a bocha, com o futebol de salão, com o futebol de campo, para que a gente una todos esses responsáveis, né? Não numa palestra, mas num painel que a gente possa dar, que eles possam dar ideias e tudo. Quem sabe isso aí vai acontecer em breve, e a gente conta, com certeza vai ter o apoio de todos, porque é benfeitoria para todos.
2: Ô, João, e a questão do campeonato em si, quando as inscrições serão liberadas, se tem uma projeção de início também?
1: Paulinho, então assim, ó, falando um pouco, não só sobre a questão do jogador de fora ou não, a gente tem ideia aí também, conforme foi passando o ano, foi sendo feito o pedido da categoria Master, né? Então a gente tem esse desafio aí também, né, de formar, quem sabe, uma categoria Master, visando os atletas com mais idade, os atletas da casa. Também tem algumas alterações, que podem ser feitas aí no, na categoria veterano. Mas, como eu disse, de repente, a manutenção do regulamento, pelas equipes saberem conforme trabalha daquela forma, a criação de outra categoria, né? Então, isso vai ainda. A análise, eu acredito que a análise do regulamento, ela se dará na primeira ou segunda semana de setembro, tá? E em breve, assim, a gente, analisando o regulamento, a gente já. Logo já faz o congresso técnico e
2: As
1: já
2: inscrições.
1: abre as inscrições, e no momento que a gente abrir a inscrição, o ideal é que a gente já desenvolva esse trabalho. Abriu a inscrição, recebe o regulamento.
2: Pela sua colocação, acredito, Paulinho, então, que o campeonato terá poucas mudanças neste ano, especificamente em relação aos jogadores de fora, na categoria principal e veterano. Talvez na categoria veterano o que seja mudado seja a idade dos jogadores de fora. Passando para 40 anos, o que é um pedido de muitos. Talvez essa seja a mudança que ocorra em relação ao campeonato anterior. Pelo menos eu estou com esse sentimento, João.
1: As conversas, a gente sabe que o nosso campeonato de futebol de salão é um dos maiores campeonatos que a gente tem na região, para não dizer no estado.
0: E assim, e nós chegamos no auge, né, do futsal do salão aqui dentro de Soledade. Então, eu acho que não dá para estar mexendo também toda hora, senão, né, tem que deixar um pouco.
2: O que está dando certo não se mexe.
0: Isso aí.
2: É, o que está dando certo não se mexe. E o campeonato de futsal em Soledade, ele veio num crescimento muito grande nos últimos anos.
0: E
2: Então,
0: com qualidade,
2: com
0: né?
2: qualidade.
1: E assim também, Paulinho, falando da questão das categorias de base, né? A nossa base, todas as categorias de base nossa aqui, desde do fraldinha, vamos dizer assim, até o juvenil, há possibilidade de inúmeras. Somos fortes tanto no principal, no veterano, quem sabe no master, mas também somos fortes na base e temos um bom projeto com vários professores, com várias equipes aqui na base também, e temos que valorizar esse sentido.
2: 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Abraço ao Edmilson, que está aqui participando, Edmilson, lá da comunidade da Pasta Taipa, deixando um abraço ao João e ao Paulinho. Também a Carol do Santos Pinto deixando um abraço ao João. O Jean Amarante também deixando um abraço aos amigos do esporte. O Luiz Manuel Lucas está na audiência lá na União Operária. Abraço a ti, a tia Maria também. O Alexandre Lando, se for deixado sempre próximo, para o próximo não resolver, pode ser tarde demais. É aquilo que a gente fala, né? Decidir com antecedência para que as equipes possam se organizar. Tem a participação do Vinícius, que está aqui também, deixando uma boa tarde a todos, o Luiz também. Ah, o Miguelzinho, Miguel Pereira, está lá em Cruz Alta nos acompanhando. Abraço, Miguel, obrigado aí pela companhia. O Kleber Rigo também aqui pelo WhatsApp, boa tarde a todos. Dois Paulinhos hoje, te segura, João. É, tá aí. Aliás, por falar no futsal, que três possibilidades são essas da Santa Bárbara, Paulinho?
0: É, a gente tá estudando três possibilidades, Paulinho. Não vem aí querer tirar coisa agora hoje.
2: Agora é tarde, agora temos que saber.
0: Ou o time da Santa Bárbara vem sozinho, ou vem, teve dois, três dirigentes aí que vieram atrás de nós para nós fazer uma junção e fazer um time mais competitivo daqui a pouco, para chegar mais ali na frente, mais forte e com mais qualidade.
2: Quem são esses dirigentes?
0: Ah, isso aí, agora nós vamos estudar as possibilidades, logo, logo nós vamos estar com as respostas aí pro pessoal. Apresentando o time, apresentando com quem que nós vamos apoiar, se nós vamos estar junto ou vamos estar com uma junção aí para fazer um time mais competitivo também, para chegar lá pelo menos entre os três, quatro times ali.
2: É, quando você fala em união de outras equipes, alguém vai ter que abrir mão do nome, né? Porque aquele que fica com o primeiro nome sempre vai ter a evidência.
0: Claro, com certeza, né? E provavelmente esses dois times que vieram já são nomes que têm tradição, são times que já vêm anos aí, todo ano já chegam, já foram campeão, já foram vice. Então, quer dizer, isso aí não é, como é que se diz, não é um preciosismo, mas eu acho que a gente tem que dar. Se fosse do interior, provavelmente eles iam dar o nome primeiro para nós. Como é na cidade, a gente tem que abrir mão do nome e apoiar e ajudar, porque a gente faz parte do futebol, a gente quer entrar numa competição e chegar lá na frente com qualidade, chegar no mínimo entre os quatro lá na frente.
2: Uma dessas equipes poderia ser o Boca?
0: Não sei, Paulo. Outra
2: equipe poderia ser o Arsenal? Outra equipe poderia ser o River?
3: Hã? Achei que ia esquecer.
0: Uma dessas possibilidades está no par.
2: Opa! Essas possibilidades.
3: Então, das três é uma.
2: A informação que eu tenho é que o Boca teria sido procurado, o Arsenal também, o próprio River Plate também. Essa é a informação que eu recebi.
0: São essas três equipes aí, elas já têm tradição, né, Paulinho? Juntamente com. A gente não está diminuindo nenhuma equipe aqui, mas são equipes que têm tradição e provavelmente quando chegar lá na frente a camisa pesa também.
2: Tá certo, vamos aguardar aí, mas que bom que o campeonato tenha boas equipes para fazer um campeonato do mesmo nível dos anos anteriores. Esse campeonato chegou no auge, não vai ser fácil, João, manter a força do futsal como nos anos anteriores. O auge, ele chegou, é preciso manter.
1: Olha, Paulinho, a gente tenta fazer sempre da melhor forma possível. Então, por isso mesmo, acho que a reorganização, o trabalho de sempre estar de olho com um campeonato onde a gente chegou no auge, como tu falou, mas quem sabe a gente traz algumas mudanças, né? Pontuais, não aquelas mudanças que vai diminuir sim as agremiações, mas pode até atrair mais. Então há a possibilidade de pensamentos, de entendimento do conselho principalmente, e eu acredito muito na valorização da nossa base, desde o do fraldinho até o juvenil, onde a gente pode chegar com algumas novidades nesse sentido.
2: 1h49, você está na audiência do programa Na Torcida. O Ricardo Geller, o Ricardinho está te mandando um abraço, Paulinho, aqui pelo sistema interativo. Um
0: abraço pro Ricardo, hein?
2: Ah, também conosco aqui mais uma participação, Vanessa Franco também. Paulinho, pode ir para o Ecupt, tá aí a Vanessa Franco mandando um abraço também. No futebol tudo é possível, nada a gente se descarta. 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Vamos falar do futsal do interior. A informação que nós tivemos é de que Santa Luzia e Santa Bárbara fizeram um grande jogo lá na margem de São Bento. O placar foi de 1-1, Paulinho.
0: Isso aí, a gente fez um grande jogo. Antes de falar do jogo, quero mandar um abraço aqui pro pessoal e pra torcida, pro pessoal lá, pra minha sogra lá, que é ela que cuida dos uniformes nossos lá, Maria Helena. Quero mandar um abraço pra Michelle, principalmente pra nossa família, que tá lá todo final de semana torcendo, vão em comitiva lá torcer pro nosso time da Santa Bárbara. Agradecer a comunidade também e principalmente mandar um abraço aí pra todos os nossos jogadores aí que viessem a camisa da Santa Bárbara, hein? Falando do jogo, Paulinho, sim, foi um grande jogo, um grande confronto, né? Do outro lado tinha um time da Santa Luzia, a gente respeitou eles respeitaram nós e empatamos no 1-1, mas foi qualquer time que saísse com a vitória, não era surpresa para ninguém. Claro que o goleiro deles eu acho que foi o melhor em quadra também, né? Porque fez grandes defesas lá, mas a gente respeitou eles e eu acho que a gente merecia a vitória. Mas vamos, que nem eu falei, o time da Santa Luzia é um grande time e com certeza vai estar lá entre os quatro.
2: O Santa Bárbara jogou completo?
0: Nós tínhamos um desfalque só, que era o Hunter, né? Que ele tá no grupo, que ele não pôde vir. E o Gelos. O G é um baita jogador, joga na ala ali, é um jogador marcador, ruim de jogar com ele ali. Mas no resto a gente tava completo.
2: Completo. E é um campeonato parelho. Embora a gente coloque aqui que o Nacional, a Santa Bárbara, a Santa Luzia diferenciam um pouco dos demais clubes, mas é tudo jogo equilibrado, tudo jogo apertadinho, né, Paulinho?
0: Isso aí, não tem time bobo. É que nem a gente tava falando aqui. Tem 7 times, né, Paulinho? Mas os 7 times têm qualidade. Então, a gente joga com os piá lá. É um time ruim de jogar com eles. Não é fácil. Joga com os guri, não é fácil. Tu pega o Nacional, é um time competidíssimo. É um time ruim de jogar. Tu pega o Santa Luzia. A gente jogou ali, foi uma partida entroncada. Qualquer time poderia ter saído com a vitória no jogo. Tu pega o São Roque do Espraiado, é um time que tem qualidade também, vem chegando. Acho que eu deixei de fora. O São José também, um time que a gente jogou lá, fizeram uma baita partida para nós. Depois, no segundo tempo, faltou um pouco de. Acho que faltou um pouco de fôlego também, né, Paulinho? Mas é um time também complicado de jogar. Então, acredito que é um campeonato bem equilibrado.
2: Santa Bárbara busca a primeira colocação, mas sabe que não vai ser nada fácil. Precisa vencer os seus jogos e torcer por tropeços do Nacional da Raia da Pedra.
0: É, isso, a gente tem uma derrota e um empate, né, Paulinho? E o Nacional não perdeu nenhuma ainda. Então, acredito que o Nacional vai ficar em primeiro lugar, a gente vai brigar ali com o Santa Luzia entre o segundo e o terceiro lugar.
2: É, na tela, para quem está nos acompanhando, a classificação da categoria principal. Nacional tem 9 pontos ganhos em 3 jogos, são 3 vitórias, 100% de aproveitamento. Em segunda, Santa Bárbara, com 7 pontos em 4 jogos, tem 2 vitórias, como destacou, 2 vitórias, um empate e uma derrota. A Santa Luzia é terceiro, com 7 pontos em 3 jogos, 2 vitórias e um empate, não perdeu. E tem o confronto direto, que inclusive será no próximo sábado, né? No próximo sábado, esse confronto direto
0: lá
2: no Espraiado. Por isso que aí se define a colocação. A Santa Bárbara quer garantir a vaga, porque lembrando que os 2 melhores colocados se classificam de forma direta para isso a semifinal. Sim. Então a tendência é a vaga, uma das vagas ser do Nacional e a outra sendo disputada por Santa Bárbara e Santa Luzia.
0: O Santa Luzia agora tem um jogo com o Nacional e depois tem um jogo com o na última rodada lá que nós vamos jogar contra a Marge, ele tem, vai jogar contra o São Roque do Espraiado.
1: Isso.
2: O...
0: É dois jogos bem equilibrados, né?
2: Porque Santa Luzia,
0: né? É, o Nacional é um time competitivo, é o primeiro colocado, atual campeão aí, né? E o São Roque é um time enjoado de jogar também.
2: Então tem essas situações, são três rodadas que ainda restam para a definição dos classificados. Mas então tem essa disputa pelas duas primeiras colocações, né? E também para jogar... Né, na semifinal, um adversário. O Nacional quer ficar em primeiro para jogar a semifinal, que possa ser entre Santa Bárbara e Santa Luzia. A Santa Bárbara gostaria de ficar em primeiro para jogar o confronto na semifinal para Nacional e Santa Luzia. A Santa Luzia tem o mesmo pensamento.
0: É, daí depois, né? Daí,
2: vamos
0: dar mais uma jogada ou duas, depois vamos ver qual posição que... É melhor, se é melhor ficar daqui a pouco em segundo, ou é melhor ficar em terceiro, ou é melhor ficar em quarto. Depois a gente vai estudar as possibilidades também, né, Paulo?
2: Já tá pensando na tabela.
0: Tem que dar uma olhada na tabela, né?
2: Tem que fazer os cálculos.
1: Tá abrindo o jogo,
2: homem. Não esconde o jogo, ele abre mesmo. Ele veio aqui. Agora, e
1: acho que ele andou falando com o Clair.
2: Ele e o Clair juntos, você imagina o que sai, né? Tá aí.
0: É, um abraço pro Clair também, nosso treinador aí, tava esquecendo do Clair.
1: Seu polêmico.
2: É, e lembrando que a última vaga, Margem São, eu acredito hoje que Margem São Bento e os Piá devam se classificar o São Roque. O São José vai ter que fazer algo que ele não conseguiu fazer, vencer equipes consideradas com mais qualidade no campeonato. Não está fora, mas está difícil a situação do São José. Mas aquilo que eu me refiro ontem, é um projeto que está sendo iniciado, até o Leandro esteve aqui ontem, a gente conversava sobre isso. O importante é mostrar a equipe, mostrar a comunidade e participar para... subir degrau por degrau a cada ano. Isso que é importante também, a gente tem que valorizar a equipe do São José pelo esforço que está fazendo.
1: É isso aí, Paulinho. O campeonato do interior, ele tem um diferencial, né? Que é a questão das comunidades se envolverem, essa integração, buscando sempre fazer o diferencial para que de um ano ou outro tenha essa evolução. E para nós, esse campeonato, como você estava falando ali, Paulinho, os jogos estão equilibrados. Eu tive a oportunidade nas primeiras rodadas, essa rodada tinha tirado alguns dias de férias e fui viajar com a patroa e com o filho, mas ao chegar já, o pessoal que foi da secretaria já estava falando, ó, jogão, só jogão, e principalmente falaram desse jogo da Santa Luzia com Santa Bárbara, que foi um jogo de excelência.
2: Estamos em cima do laço, mas eu preciso lhe questionar, secretário. Vai mudar as datas dos jogos finais aí? Porque no primeiro carnê disponibilizado, a final seria no dia 9 de setembro. Né? O que que tem lá na Santa Bárbara, dia 9 de setembro, Paulinho?
0: 9 de setembro?
2: Aliás, 4, opa. 5 e 6 de setembro.
0: É semana farroupilha e eu sou o patrão ainda lá.
1: Mas 4, 5 e 6 de setembro. Setembro é... Semana farroupilha é 20 de setembro, cara.
2: É,
1: foi no 20 desse tempo.
2: Mas a secretaria vai ter que analisar e antecipar algumas datas, porque depois, nesse período, pelo menos,
1: Paulinho,
2: que a gente sabe, não tem condições de fazer uma rodada decisiva.
1: Uma das coisas mais importantes para que a gente entenda, né? A gente já falou na vez passada aqui, quando você me indagou essa questão, a gente pode, quem sabe... lá na frente, se necessário, antecipar do que prorrogar.
2: Essa
1: é mas hoje a gente tem esse trabalho com a questões de datas muito bem absorvido. Nós não estamos atrasados em nada, nós estamos adiantados nas nossas datas, então a possibilidade tem que partir de nós.
2: E um detalhe...
1: E tem que ter essa parte da flexibilidade, sempre trabalhando com isso.
2: Perfeito, flexibilidade e bom senso. Até mesmo porque tem uma situação que até já colocava, né, secretário? Da data do dia 22, a última rodada marcada para o sábado, são quatro jogos, traz para o meio de semana... a sede da Santa Bárbara, inclusive, para que a rodada semifinal da categoria veterano e principal possa ser disputada no sábado e aí depois a final sendo disputada lá no dia 29. E aí no dia 29 também tem uma questão importante. Porque o Soledade Futsal joga no Zecão Martins a última partida da fase contra a equipe da Associação Sobradinho. Então vai ter que analisar aí a secretaria essa questão do carnê de jogos em relação à sequência dos jogos finais aí do futsal. Mas como o João destacou, tem tempo, é melhor antecipar do que prorrogar. E essas questões serão verificadas. Mas o importante é verificar logo, não deixar para depois, porque hoje a gente não sabe quem vai chegar. Porque se deixa para depois, vai dizer, ah, a secretaria está beneficiando A, B ou C. Então já toma a decisão. Então, já antecipa, já verifique isso aí para evitar qualquer tipo de problema ali na frente. Abraço, secretário João César Rubim Fernandes.
1: Muito obrigado pelo espaço aí, Paulinho. Agradecer aos amigos, ao amigo da mesa aqui, Paulinho, essa resenha de sempre. E deixar um abraço de novo aí para toda a equipe da Secretaria de Esporte, Lazer e Juventude, pessoal que está lá no Zecão, principalmente, trabalhando para melhorar.
2: Abraço, Paulinho.
0: Abraço, Paulinho. Abraço, João. Satisfação tem mais uma vez. Quero mandar um abraço pro meu dirigente lá junto comigo, Lucas, lá, meu sobrinho.
2: Tá certo, na sequência, a notícia da hora.
4: 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O ar quente e úmido mantém o tempo instável nesta terça-feira no Rio Grande do Sul. Na Serra Gaúcha, incluindo Caxias do Sul e Farroupilha, o sol pode aparecer entre nuvens, mas há previsão de chuva em diferentes momentos do dia. Conforme os meteorologistas, a precipitação será irregular e mal distribuída. Apesar disso, não se descarta chuva localmente forte acompanhada de trovoadas. O Instituto Nacional de Meteorologia mantém aviso amarelo de perigo potencial para tempestades em todo o Rio Grande do Sul nesta terça e na quarta-feira. A previsão do órgão indica chuva e trovoadas no estado, além de possibilidade de granizo em algumas áreas. Faltam apenas 4 meses para o Campeonato Mundial de Clubes de Vôlei Feminino voltar aos solos brasileiros e São Paulo receber os melhores clubes do planeta. Nesta terça, a Federação Internacional de Voleibol confirmou que o torneio acontecerá no distrito de Tatuapé entre os dias 8 e 13 de dezembro. Os clubes Osasco, São Cristóvão, Saúde, SESI e Bauru serão os representantes brasileiros na competição. Esta será a quarta vez que a capital paulista recebe a competição. São Paulo foi sede no Mundial de Clubes Feminino em 1991, 1994 e 2025. No ano passado, os jogos foram disputados no ginásio do Pacaembu. São Paulo recebeu o Mundial de Clubes às pressas no ano passado, após a desistência da China em sediar a competição. 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O secretário de Estado americano, Marco Rubio, disse nesta terça-feira esperar que a transição política na Venezuela ocorra em questão de meses e não anos, antes de uma primeira rodada de negociações entre o governo e a oposição. 7 meses depois da captura do presidente deposto, Nicolás Maduro,

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4: 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Isso mesmo, tua rádio Cristal. Opa, tamo aqui, hein? Coisa linda, maravilhosa e especial na sua tarde. Depois da turma aí do Paulinho, né? Na torcida, tô chegando por aqui, hein? Sempre com aquele astral mais legal e especial da Cristal. Vamos lá, então tá, ó, a abertura chegando aqui na nossa programação, certo? Manda, indica aí a tua pedida, o teu sucesso para quem você adora, ama de paixão, não vive, né, sem expressar o teu carinho, o teu amor e a tua paixão aí com a gente, certo? Tô chegando aqui, se liga, ó, a nossa abertura top!

volta! E você é a nossa maior razão de toda a região! Aqui sim, hein? Fica 10! Opa, boa tarde! Tudo de bom? Vamos aí, né? Dando aquela impressionada como sempre. Onde foi bom, hoje vai ser bem melhor. Claro, o seu jeito aí com a gente. Faz aquela frase, manda teu alô e diga aí, tamo junto. A tarde aí mais embalada, contagiante, vibrante do rádio moderno aí, mais inovadora, cristal, não tem mais legal, não. Opa, coisa boa, hein? Vamos fazer a nossa chegada desta terça e vamos abrindo muito bem, como sempre, ó, o melhor. Aqui, já pra impressionar a bandaça do momento, eles destacam.

um baixo astral, um marasmo. É isso aí. É pique total aí com destaque nacional. Ó, eu sei onde é que tu tá. Ó, onde é que tu tá aí, ó. É mais especial. Ó, oh, Jordana já tá chegando com a gente na terça. Haha, que é toda nossa. Valeu, amiga. Bota aí uma banda também, que tá bom demais, hein? As tardes ficam 10 contigo aí, amigão. Valeu. Vamos que vamos, porque não podemos deixar pra depois, né? Vamos aproveitar agora o já é que.

É, tivesse bloqueado. Então cuida para não ser bloqueado, porque para mim não precisa ser um pingo, para mim um risco é tudo já. Aqui na tarde, ó, Eleandra tá mandando aí para todo mundo. Também tem o Bruno. Ah, já vai pintar a charadinha aí, fique ligado com a gente. Certo, quem mais aqui que tá, né, sempre elaborando bem as nossas chegadas, ok? Vamos lá, que tem novidade, que lançamentaço, ó! Banda Essa, com Negão na participação!

0: nossa tarde. É festiva programação. 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
0: Uma participação do Negão aí. Quem mais que tá chegando? Ó, o Antônio. Pá, chega as duas aí, o bicho pega, né? Isso, amigão. Vamos que vamos, né? Sempre aqui na programação imensa e intensa. Ó, Andriele também tá com a gente. Andriele mandando aí pra Sofia, filhota, completando 7 aninhos hoje. Só dá volume.

0: Norte, Rio Verde, já tá aí.
1: Tá todo mundo aí, Goiás tá ligado.
0: Inteiro. Camisa 10, João Neto Frederico.
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2: Exclusiva.

0: Mais um destaquezaço pra você, camisa 10 aí, e Zé Neto e Frederico por aqui, né? João Neto e Frederico. Botei um Zé por minha conta. Ó, tudo bem, tudo certo. E vai ficar melhor, vai ficar sempre daquele jeito, hein? Bem preparada aí. Vamos saber a previsão do tempo? Vamos lá!
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2: Olá, pessoal. Temos uma terça-feira com a instabilidade predominando por grande parte do Rio Grande do Sul. A atmosfera está bastante instável. Seguimos com aquele fluxo de umidade, né, acompanhado de também temperaturas mais elevadas, ou seja, um ar mais quente e úmido que vem aqui para o Rio Grande do Sul. E essa condição mantém a atmosfera instável por aqui. Eventualmente, vamos ter algumas chuvas, mas chuvas em forma de pancadas, até alguns chuviscos, eu diria assim, mais isolados nesta terça-feira. A condição das temperaturas é que seguem também elevadas para esta época do ano, ou seja, não temos previsão por enquanto daquele frio mais típico de inverno. As máximas previstas para a tarde de hoje podem chegar aos 22, 23 graus. Amanhã, quarta-feira, a instabilidade ganha um pouco mais de força pelo estado. Tem previsão até de alguns temporais nas áreas mais do sul e da campanha gaúcha. Por aqui, seguimos com essa condição de umidade presente e eventualmente algumas pancadas de chuva. Temperatura segue sem grandes modificações. Mínimas de 15 a 16 graus, máximas de 22, 23. Na quinta-feira, os prognósticos indicam que aí sim as instabilidades ganham força e tem previsão, tem possibilidade de chuvas mais expressivas por aqui. Com a previsão do tempo, Kátia Valente.
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9: 2:28.
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11: 20 graus.
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0: Aqui! É, já estamos de volta para tudo alto da Serra do Butucaraí, Alto Jacuí, região norte. Três referências especiais aí da nossa parte desse estado lindo, maravilhoso aí. Ok? E agora, nessa tarde, estamos recebendo aqui um casal, né? 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
0: Maravilha, então. 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
19: Obrigado a todos os ouvintes aí. É uma satisfação. Eu tava falando pro Thiago hoje de manhã. É a primeira vez que eu venho. Eu sou de Cruz Alta, terra do Érico Veríssimo, né? Uhum. Primeira vez que eu entro em Soledade. Já passei por aqui nas minhas idas a Porto Alegre.
0: Mais uma vez, sempre tem.
19: Mas credo, não. E tô muito encantado aí com essa cidade. Muito
0: aqui...
19: bonita.
0: Agora não vai deixar.
19: Não, agora vim todo. Pelo menos umas duas vezes no mês eu vou estar acompanhando aí o pessoal aí. Então,
0: maravilha.
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0: 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Valeu, obrigadão aí ao Maicon então, e à Ana Clara. Tudo de bom aí e boas, né, projeções aí.
19: Obrigado, um abraço.
18: Obrigada.
0: Certo, e a gente continua por aqui. Sente o clima.

0: espaço.
1: Ei, é a nossa parte da tarde.
0: E hoje
1: é o Rainha, hein? Fenômeno Rainha vem aí, ó. Dia 22 de agosto, em Santo Antônio do Planalto, vai ter aí a maior banda da temporada do momento. É, eles estão no ápice, auge. Rainha Musical, 22 de agosto, em Santo Antônio do Planalto. Todo mundo lá! E agora vai começar por aqui, ó!
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1: É aquela charadinha boa pra você responder aí, né? Tentar adivinhar, acertar. Ó, o que é o que é? Chora até acabar. O que, que é isso? Que é o que é? Chora até acabar. Tá valendo aí com a gente. Alô, Kelly, tá mandando aí pra todo mundo. Essa aqui, ó. Viu? Pra quem tá sumido aí, ó.
3: Cadê você? Que nunca mais apareceu.
1: Cadê você,
3: aqui?
1: Homem e mulher?
3: E não...
1: Vamos lá, né? Estamos sempre aqui esperando. O endereço é o mesmo, hein? 100.5. Ó, o Vantuir já tá dizendo aí que a resposta é essa aqui. Também tem o Valtuir. A resposta é tal. Tá bom, brigadão. Quem mais aqui que tá com a gente, né? Tem a Bruna respondendo a charadinha aí, sempre máxima aqui da nossa programação. Sente o clima.

0: Arena Modernizada aí. Fica aí, ó.
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0: Estão chegando os números aí. Sente, ó, ó.
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0: Vamos conferir aí. É o sorteio das duas. Quinto prêmio, 1.453. 1.453. Quarto prêmio, 2.385. 2.385. Ai, fala devagar, Márcio 10. E a caneta não ajuda, né? Falhando a caneta. Tá bom? Então, quarto prêmio, repetindo, 2.385. Terceiro prêmio, 9.718. 9.718. Segundão, segundo prêmio aí das nossas loterias, 8.475. 8.475. E o primeiríssimo prêmio, 9.645. 9.643. Você conferiu?
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1: Duas horas e 50 minutos.
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6: 20 graus. 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

0: Rick 2 daqui a pouco. Fica ligado aí pra ficar bem.
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0: Cristal lindona e maravilhosa. Estamos aqui, a tarde comigo não tem jeito. É de uma forma, de um jeito e de uma maneira única só. 10. Tamo junto. Ó, a resposta aí da charadinha, Loreni Bax. Tá bom? Valeu, Loreni. Boa tarde, boa. Resposta da charadinha aí, Nair Gasparim de Santa Terezinha. Quem mais tá aqui? A Leni, né? Isso. Ó, a Leni que tá participando com a gente aqui. Deixa eu ver o nomezinho dela. É, a Leni, acertei. Aqui, boa tarde. Resposta é essa aí. Ó, só a Sandrelli. Valeu, Sandrelli. Pontão da Boa União. Vai lá, amiga.
4: Queria pedir a música Portal da Serra. É a Fátima do Marmaço.
0: Tá bom, Fátima. Tudo de bom, mulher. Ó, quem ainda? Tem aqui, Antônia. Tá mandando aí pra todo mundo, sempre por aqui. Ó, Janete também. Quero participar aí, tá bom? Então, vamos lá, né? Como é que é? É assim, ó.
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0: É, as outras não toca, porque não é uma cristal, né? É, se liga aí na nossa programação, assim que sempre surpreende, ó. É. É a cristal mais legal. Ó, a Andréia tá mandando a resposta da charadinha, tá bom? E também o Luiz com a gente. Ó, Bruna. Bruna tá mandando pra quem? Tá mandando aí pra todo mundo. Santo Antônio do Planalto vai bombar, estremecer e agitar. Ó, te prepara pra dia 22 de agosto no Salão Evangélico. Santo Antônio do Planalto vai vibrar. Ó, com 2 palcos, 8 horas de bailão. É sem intervalos, tá bom? Início 21 horas. Então chega cedo porque o bicho vai crescer lá, hein? Vai, procura, já começa a ficar bem assanhada aí, tá certo? Ó, quem é que vai estar por lá? É só banda fraca, é só bandinha, né? Michuruca. Ó as bandas, ó. Pra começar, Rainha Musical, Banda G10, com Paulinho Dil, ex-Atuais, Glê Duran, a loiraça aí, ó, a almarada, essa mulher é linda, hein? A mulher é top e canta muito. Banda Aesa e o rei do bailão da atualidade, Rogério Magrão e banda. É, acredite, tudo isso. Mais uma da Faleiro Produções. Vai estar de aniversário, é grande. Produções Faleiro, tá bom? Ingressos antecipados no primeiro lote, R$40. É Santo Antônio do Planalto, posto Santo Antônio e Marinês Nascimento. Ernestina Veste Modas. Carazinho Camelô 6, com Odete, Não Me Toque, ó, posto PSA e loja Anabela. Tio Hugo, lá na Veste Modas. Vitor Greff, tem ingresso na loja Anabela. Então vem, hein? Ô, festaço! Tá bom? Você não pode perder, não. Tá confirmado aí, ó, Rainha Musical. Essa aqui, ó, G10 também. Então se prepare, legal, ó. Vem aí.
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0: Maninho.
1: Baby, eu juro que
0: vai estar lá, junto com o Paulinho Dil.

0: dia, mas será.
1: Daqui a pouquinho tem mais notícias da hora, ok? Fique ligado com a gente. Aqui. Já já a gente vai tocar essa aqui inteirinha, certo?
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3: 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A Defesa Civil Nacional reconheceu mais 3 cidades gaúchas devido aos problemas causados por efeitos climáticos ocorridos desde o dia 14 de julho. São elas Barra Funda, Sarandi, ambas na região norte do Rio Grande do Sul, e Marques de Souza, no Vale do Taquari. A Defesa Civil Nacional já havia reconhecido São Sebastião do Caí, Feliz e Palmitinho. Das 6 cidades, 5 delas tiveram reconhecidos os pedidos devido a estragos causados pelas chuvas. Em Marques de Souza, no dia 19, os efeitos climáticos destelharam parcial a escola Carlos Gomes. Como medida emergencial, a prefeitura forneceu lonas para proteção da cobertura antes da previsão de novas precipitações que ocorreriam nas semanas seguintes. No dia 21, em decorrência da elevação do nível do rio Forqueta, a ponte baixa que liga os municípios de Travesseiro e Marques de Souza foi preventivamente interditada. O Tribunal Superior Eleitoral decidiu por unanimidade manter 2 punições aplicadas por tribunais regionais em processos relacionados às eleições de 2022 e de 2024. Em sessão extraordinária realizada na segunda-feira, os ministros acompanharam o voto do relator, ministro Dias Toffoli, e confirmaram multas por doação eleitoral acima do limite permitido e por propaganda irregular em bem de uso comum. Um dos casos analisados envolveu uma doação para as eleições gerais de 2022, considerada superior ao teto estabelecido pela legislação eleitoral. Quem cultiva gratidão é capaz de realizar sonhos que parecem inalcançáveis. 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O Japão precisa reforçar suas forças armadas com um senso de urgência e de crise, afirmou o ministro da Defesa japonês nesta terça-feira, após um novo relatório do governo destacar novamente os crescentes riscos representados por China, Coreia do Norte e Rússia. O país já vem aumentando os gastos militares e a cooperação em segurança na Ásia. Implantou lançadores de mísseis em ilhas periféricas, tomou medidas para adquirir capacidades de contra-ataque e flexibilizou as normas de exportação de armas. Na região da Ásia-Pacífico, não apenas China e Coreia do Norte estão aumentando suas capacidades militares, mas a cooperação entre China e Rússia e entre Rússia e Coreia do Norte também está se intensificando, acrescentou. 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
7: Já estamos aqui, vamos que vamos na nossa programação total maravilhosíssima, é da tua rádio Cristal. As galinhas de manhã cedo, fazendo café, né? Uma fala para a outra, papapá, papá. Essa outra responde, sim, papapá, papá. Os galinhos falando é uma coisa louca de linda, né? Mas aqui tem nós, ó! E vamos se entendendo bem aqui na nossa programação. Ô, Rafael, tá mandando aí pra todo mundo, é? A Jandira também tá aqui com a gente. Valeu, Jandira! Tudo de bom? Programa mais extrovertido, maravilhoso, é embalado e crescendo cada vez mais. Olha eles!
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7: No comando da voz dos bailões, Magrão. Dia 22 ele vai estar em

Essa aqui é confirmada, atração garantida no aniversário da tua Rádio Cristal em outubro, hein? Se liga, vamos anunciar a data, o dia certo, tá bom? Isso, em outubro, 75 anos da tua Rádio Cristal. Ah, já vai se programando, se preparando aí. Terceira dimensão, já estão confirmados, tá bom? Ó, a Jussiane tá mandando aqui pro Robertão aí, Roberto, que eu amo demais, paixão da minha vida. É, aqui na programação também tem a Andréia, tá mandando para quem aqui? Para Claudete, a sua filha, que tá vindo aí, né, para curtir o dia dos pais, domingão, no próximo domingo aí, certo? Oba, seja bem-vinda então, nossa terrinha amada aí, Soledade. Ó, quem ainda que tá com a gente? Tem a Andréia, tá acertando aí a charadinha. Eu tô perguntando essa aqui, ó. O que é o que é? Chora até acabar. Tá bom? Então manda aí a tua resposta com a gente. A Jandira também tá aqui, né? Mandando pra quem? Pra Solange, isso. Tá sempre só na tua Rádio Cristal. Diz que pra outra nenhuma outra serve. Essa aqui, ela diz que encaixa direitinho no seu gosto. Então vamos lá. Também aqui, ó, Andréia. Ó o somzão aí.

Mas a versão Sassa de Desirelé. Tamo junto pra ficar em as melhores horas possíveis, imaginárias. É a tendência, preferência, tua Rádio Cristal. Viu? Respeita nós, que nós somos dessa época aqui, ó. Isso aí, dos bons, velhos, melhores tempos. Aí, ó, tem o Claudinei, isso, tá respondendo aqui com a gente. A Luana da Silva, a resposta é essa. Também tem a Cíntia, né? Você vai concorrer, brinde aí, legal. Sexta-feira é o sorteio. E hoje, a partir das 5 da tarde, aí vamos ter o nosso grande, o novo colega aí, que chegou lá na fronteira de Itaqui, um grande baita profissional do rádio aí, né? Ao mesmo tempo de eu, que eu aí de rádio, né? O Cláudio Flying, hoje aí no Teia Procheia, gente. Tá bom? A partir das 5 da tarde, hoje, com ele, Cláudio Flying, tá bom? Ah, vamos receber bem o nosso colegão aí, que tá, por enquanto, um mês aí, né? Vai, tá indo e tá indo muito bem, né? Grande Cláudio Flying, mais uma grande contratação de Paulinho Paes aí, pra reforçar cada vez mais a nossa equipe, que tá ficando boa, né? Até eu, daí já 10 pontos já tem na equipe. Tá legal? Isso aí. Vamos cada vez mais fazendo a melhor rádio. É tua Cristal. Tá bom? E mais aqui, a Andréia. Tá mandando pra quem, Andréia? Tá mandando aí pro Vantuir. Ó, o Fabiano aqui, ó. Tá mandando um toque pro Jackson. E o Pix, nada ainda. É. Tu disse que era pra ontem. Ontem, tonte, de tonte, tonte. Tá bom? Lá no toque, hein? Beleza? Ó, a Suzane também tá por aqui. Vamos dar tempo de mais uma ainda. Dá, ó. E agora?

0: do seu dia a dia. Fique ligado aí que a gente já volta assim daqui a pouquinho. Rola mais, agita e balança, emociona também, ok? Na tua rádio Cristal, fica atento. Tá aqui.
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0: 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Ó, a festa de São Roque do Espraiado, tá vindo aí, te prepara mais uma festança danada de boa. Comunidade São Roque Espraiado, ó, convida para a tradicional festa do padroeiro, dia 16 de agosto, seguinte programação, ó, 10h30, Santa Missa, tá bom? E também meio-dia, ó, suculento churrasco, mas bah, vamos te preparar para comer aquela baita costela. É isso aí, levar pratos e talheres, tá bom? 14h, reunião dançante, animação musical Calmon. A partir das 17h, tem o sorteio da rifa.
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14: 3:30.
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16: 20 graus.
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0: Já estamos! Essa aí que fica mais legal, né? 100.5. Aí o cara me pede uma música aqui dizendo: ô Marcio 10, eu digo, fala, amigo, manda lá. Bota aquela música, aquela que tu tocou ontem, mas tu também tocou semana passada. Tu lembra qual é que é? Bah, eu disse, bah, tu tem que me dar uma pista aí, né? Do quê? É homem, é mulher que canta? Ele disse, pai, é um cara parecido com a voz de uma mulher. Ah, mas aí tá louco, né? Aí é pra de mulher com o locutor, né? Aí eu disse, eu vou achar aqui. Aí, não, vou ver se é essa aqui, então. Tá bom? Ó, a Daisy tá mandando pra todo mundo. Ó, a Suzane também tá com a gente aí. A Juliane acertando a nossa charadinha aqui da tarde. Silvano também tá com a gente. Estão pedindo mais uma banda aí. Estão pedindo aqui, ó. Outra atração especial que vai ter aí dia 22 de agosto, hein? Aprimora aí. Ó, vai já agendando, vai cancelando alguma coisa que não é tão importante, porque o bailão não pode faltar, né? A gente trabalha tanto, tem que se divertir também. Dia 22 de agosto, aqui, ó, em Santo Antônio do Planalto, aniversário da Faleiro Produções. E você é o convidadão aí maravilhoso para esse evento gigantesco, tá bom? 22 de agosto, tá vindo aí, te prepara, ok? Uma festa assim, ó, com super atrações. Sente só o que vai pintar por lá, ó. Vai ter, ó, Paulinho Dil com a banda G10, também Glen Duran, banda Aesa, Rogério Magrão e também eles, a banda mais incrível do momento, Rainha Musical. Te prepara porque vai ser bailão do começo ao fim, ok? E essa aqui não vai faltar, não, ó. 22 de agosto, Santo Antônio.

0: Que loucura, né? Bailão na veia. É, bailão daqueles mais dançados e energéticos do momento. E brilhação e a lenda viva, Negão. Quem tá mandando mais alô aqui com a gente? Vai dando teu toque, tá liberadão sempre. 992229878. Aqui... Nela, ó, essa aqui, ó, é a frequência que não quer sair do seu rádio, quer ter um rádio feliz, bota aqui, ó.
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0: Total no dial. Ó, a Vandréia tá mandando aí, acertando a nossa charadinha, que por enquanto é essa aqui, ó, o que é, chora até acabar. Certo, vamos lá. Vamos dar uma voltada aí no passado aí, vamos dar uma retrocedida na fita. Vamos lá então, aqui ó, na nossa programação, certo? Vamos lá então, como é que é? Vamos voltar aí no tempo, ó, é assim. Tem essa!
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0: 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Aquarius Love pra você! 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
1: 3:51.
2: Rádio Cristal. 20 graus.
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12: Então é só sintonizar. É, tamo ao vivaço aqui, o 10 nas suas tardes magníficas, maravilhosas e sempre bem abordadas. Ó, fazendo aquela construída legal, agitando, iluminando, brilhando aí com você, com a programação mais preciosa, direto de Soledade para o mundo. Quem mais que tá mandando aqui, ó, participando com a gente? Ó, Sebastião Neri, né, Silva, resposta aí, valeu, amigão. Odila também, a Nadir, a turmaça aí participando das charadinhas. É, pode até procurar, mas duvido você achar melhor que essa. Acho brabo. Vamos lá que tem mais aqui na nossa programação. Sente o que rola.
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0: Fique ligado, daqui a pouquinho informações aí, notícias da hora. Legal!
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0: Fique ligado, vamos se informar, saber o que tá rolando a partir de agora, por aqui, direto da nossa rede.
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3: 4 horas, notícias da hora. O Sistema Único de Saúde, o SUS, do Brasil aumentou para 100 mil o número de consultas telefônicas mensais para pessoas com problemas relacionados a jogos de azar e apostas online. A iniciativa entra em vigor nesta terça-feira. O serviço teve início em março, com uma média de 600 consultas telefônicas por mês. Segundo o Ministério da Saúde, foi necessário expandi-lo devido à alta demanda. A ferramenta é oferecida por meio do aplicativo Meu SUS Digital, em colaboração com o Ministério da Fazenda e a Agência Brasileira de Apoio à Gestão do SUS. Com atendimento remoto, confidencial e acolhedor, o serviço oferece orientação profissional e acompanhamento, servindo como porta de entrada para a rede de cuidados psicossociais. O ministro Alexandre de Moraes, do Supremo Tribunal Federal, pediu que a Procuradoria-Geral da República se manifeste sobre os recursos da defesa do ex-presidente Jair Bolsonaro contra a proibição de visitas de Flávio Bolsonaro. O ministro deu 5 dias de prazo para a manifestação. A defesa de Bolsonaro pediu a Moraes que reveja a decisão que proibiu o senador e pré-candidato à presidência de visitar o pai na prisão domiciliar. Se Moraes não atender ao pedido, os advogados do ex-presidente querem que o caso seja analisado pela primeira turma do STF. Não coloque limites em seus sonhos, coloque fé. 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Com a diminuição dos ventos, os bombeiros gregos esperam conseguir conter nesta terça-feira o incêndio florestal nas imediações de Atenas, que provoca danos consideráveis há 5 dias. O diretor de comunicação do Corpo de Bombeiros disse à AFP que a situação melhorou claramente em comparação com os últimos dias. Contudo, ainda há muitos focos dispersos, o que significa que as equipes permanecem no local para prevenir uma possível retomada das chamas. Durante a manhã, outra fonte do Corpo de Bombeiros afirmou que quase 30 aeronaves serão utilizadas para combater os incêndios nas encostas das montanhas. Elas dominam entre esta parte do Golfo de Corinto, 50 quilômetros ao noroeste de Atenas. Mais de 500 bombeiros foram mobilizados em comunidades ao redor do Monte Citerão, a 60 quilômetros da capital, segundo o Serviço de Combate a Incêndios. 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
3: Próxima edição às 5 horas.
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2: Oba, ba, que bom! Tamo junto! Como é que é?

0: É. Isso aí. Te espero, te aguardo. Estou sempre aqui de contato máximo. 100.5, então para não ficar sem nada, liga na Cristal a partir de agora, ó.
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0: Peraí que tá entrando o meu amigo aqui, né? Aqui na nossa programação, certo? Sempre tua rádio no momento mágico. E agora tem pra valer...
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0: Então tá na hora daquelas marcantes e impressionantes. A tua Rádio Cristal, bem colocada, dando aquele prazer máximo das melhores. E ele, hein? Ô, grande amado Batista, aqui com a gente. Ó, o Amadão, vem aí na nossa programação. Oh, esse aqui, hein? Tem história! Como é que

É a sintonia que seu coração comemora. Vou ver aqui a outra aqui. Só o que você gosta.

Zezé Luciano, os manos, hein? Daquelas antigas que nunca vão perder o seu valor. E muito menos, né, a sua emoção. Aqui no nosso, sempre das quase tardezinhas aí, finais, né? O nosso Paixão Arte Sertaneja. Camisinha de renda aí, né? Pra nós aqui do Araçá, for atendida a Maristela aí, que tá curtindo a gente. Valeu, amiga. Brigadão aí pela audiência e sintonia. Certo, tem mais aqui também. Ronaldo. E aí, Ronaldão? Manda uma do Eduardo Costa aí. Tá bom, já já. Vamos aqui achar. Certo, já tô procurando aqui para não perder tempo. Né? Tem também aqui na nossa programação, né? A Evelise, para não dar crepes, para não dar erro e não ficar assim, ó. É desse jeito. Então se liga aí com a gente. É, para não arranhar, ó, o dia. Tá bom? Bota na cristal. Certo? Ó, uma melhor que a outra e atrás da outra. Tem também aqui a participação do Silvano, que tá mandando pra todo mundo. Essa aqui é pra surpreender sempre, ó. Na tua rádio. É. Aqui, ó. Josiane. Tá mandando pra quem aí? Tá mandando, né, a Stephanie e também pra Juliane. Ó, tem umas aí que não dá pra ouvir nem querendo, né? Ó. Vai acontecer isso aqui, ó. Tá bom. Vai se apavorar aí. Tá certo aqui, ó. Silvani, tá onde? Tá mandando aí pro Eduardo, né? Isso. Tá de aniversário hoje. Parabéns e muitos anos mais. Aqui, ó. Achei a do Eduardo Costa, que nosso amigão quer aí, ó. Sente só. 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

0: músicas que jamais vão morrer, porque elas sempre vão voltar. Aqui das 4 às 5 da tarde a gente dá uma revivada e ressuscitada naquelas, né? Dá uma rejuvenescida no momento lá do tempo, né? Dos áureos épicos e máximos. Aqueles tempos que eram tão bons, né? Daqui a pouquinho tem essa aqui, ó. Te liga aí, daqui a pouquinho. Tá bom? É, ó.
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0: Mais uma extraordinária deles, hein? Lele, Leandro e Leonardo. Fique ligado aí com a gente na tua rádio, certo? Fica aí.
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12: 20 graus.
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0: Já tamo aqui! É na nossa programação.
17: 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Companhia.
0: Aqui. É na tua rádio. Sempre ela, Cristal. E o cara... Eu passei ali no banco antes, né? Antes de vir pra rádio, o cara tava sentado ali na frente do caixa eletrônico. Fiquei curioso, né? Cheguei ali e disse: ô cara, tu tá sentado com a cadeira aí na frente do caixa eletrônico? O que tá fazendo aí, meu? Ele disse: não, tô esperando a conta do o salário cair. A conta cair. Ai, ai, tá doido. É cada um, né? Ó, quem mais aqui? André, tá mandando aí pra todo mundo. O André, né? Tem aqui na participação pra Luciane e também a Vera. Ângelo, com a gente na Expressa do Som do Sucesso, aqui na 100.5. É, vamos que tem mais aí, naquela embelezada boa, das maiores de todos os tempos, aqui da programação. E essa aqui, hein? Zé Neto e Cristiano, 26 para 5.

mais uma bem escolhida, é ou não é? Zé Neto e Cristiano. A gente segue. Ô, Rodrigo, tá ouvindo aí, Rodrigo? Tá aqui, pediu? É.

0: Mais uma gloriosa aqui do Paixão Arte Sertaneja. Os manos, a dupla mais afinadíssima de todos os tempos, Christian e Ralph. Daqui a pouco a gente volta, tem mais já já aqui.
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1: 4 horas e 46 minutos.

0: 20 graus.
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6: Sim.

0: aqui tem!
1: Paixão sertaneja.
0: É isso mesmo. Ô, Evandro, tá mandando aí pra todo mundo, tá digitando, tá mandando aí uma bem linda Evangelista, tá bom? Brigadão. Aqui, ó, certo, também o Pablo, especial pra Amanda, mandando uma bem linda, daquelas de arrochar o peito, Márcio 10. Tá então, aqui, só pedir uma vez, já é atendido, porque você é nossa priori.

É, tô por aí com você, na 100.5. Aqui tem a Eloá. Ô, Eloá, valeu, tá acertando aí a nossa charadinha bonita e maravilhosa. Aí sempre, né? Aqui na programação também tem ele, Elton, tá com a gente. E essa aqui, hein?

0: dá pra aprender. Adeus é uma coisa triste, né? Uma palavra ardida, uma palavra machucada. Mas um dia a gente vai ter que dar adeus, não adianta. É a vontade de Deus. Valeu, valeu, valeu. Eu sou o Amigão 10. Tô ficando por aqui. Amanhã tô de volta, 14h, depois do Paulinho, os convidados aí da tarde, certo? Então, por enquanto era isso. E eu conto com você amanhã pra gente fazer uma tarde super mega ultra 10. Daqui a pouquinho tá chegando aí ele hoje, Cláudio Fly. Cláudio Fly vem aí.
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0: 5 horas, notícias da hora. Vamos às informações da Central de Conteúdo da tua rádio.
1: O CTG Alexandre Pato de Lagoa Vermelha foi um dos 32 selecionados no projeto Vivências de Galpão, promovido pelo Governo do Estado por meio da Secretaria de Turismo. Em entrevista, o patrão Evandro Ferreira destacou que a iniciativa prevê uma capacitação voltada ao atendimento de turistas e um investimento de R$50 mil para melhorias na estrutura da entidade. O objetivo é fortalecer o turismo regional, qualificar o atendimento aos visitantes e inserir o CTG no roteiro oficial de turismo gaúcho. Da tua Rádio Cacique de Lagoa Vermelha, Bernardo César.
2: Em Soledade, a Corsã apresentou ao município, nesta segunda-feira, um plano de ações para ampliar a segurança operacional e a eficiência do sistema de fornecimento de água da cidade. As medidas buscam reduzir os impactos provocados pelas obras de duplicação da BR-386, que tem exigido constantes intervenções na infraestrutura de abastecimento. Entre as ações da Corsã está um investimento de R$250 mil para modernizar o sistema de captação de água no rio espraiado para ser enviada à estação de tratamento. A melhoria aumentará a eficiência operacional, protegerá os equipamentos e proporcionará maior segurança ao sistema. A previsão é que a nova bomba entre em operação até setembro. Da tua Rádio Cristal, de Soledade, Cláudio Flein.
3: O CTG Porteira do Rio Grande dará início no dia 19 de setembro à 65ª edição do Campeonato Municipal de Laço de Vacaria, integrando a programação da Semana Farroupilha. A abertura contará com o tradicional desfile de cavalarianos pelas ruas da cidade, com saída do Largo Nossa Senhora de Fátima, em direção ao Parque Nicanor Kramer da Luz, onde também terá o início a primeira etapa da competição. Da tua Rádio Fátima de Vacaria, Júlia Rodrigues.
4: Aqui em Marau, destaque para a participação de acadêmicos da Faculdade CESURG no Congresso Mundial de Sociologia Rural e no Congresso da Sociedade Brasileira de Economia, Administração e Sociologia Rural, ambos realizados recentemente em Porto Alegre. A instituição apresentou 2 artigos científicos desenvolvidos por egressos com pesquisas voltadas à gestão de custos e à adoção de tecnologias na produção leiteira, reforçando a inserção acadêmica em temas ligados ao agronegócio regional e também aos resultados obtidos por esses egressos através de pesquisas realizadas no município e que foram de interesse dos congressistas. Da tua Rádio Alvorada de Marau, Ana Lúcia Giacomini.
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onde vai desempenhar aí um papel fundamental como narrador de rodeio, né, juntamente aí com os demais aqui da região norte do estado. Então, hoje vamos estar por aqui, substituindo o nosso colega Guga até às 19 horas, com a boa música do Rio Grande, no programa Te Aproxega. Juntos, vamos aí, participando pelo WhatsApp também, pelo 992-229878, temperatura, neste momento, em 20 graus em Soledade, aqui no Largo da Matriz, a noite que vai chegando, né? Bastante abafado, tempo parcialmente nublado. E a boa música do Rio Grande para te fazer companhia até às 19 horas com a boa música do Rio Grande. A hora do chimarrão, né? Para quem está chegando em casa, para quem está saindo, o nosso forte abraço, nosso muito obrigado pelo carinho da audiência neste horário. Pode pedir a tua música e também, claro, né, destacar aí para quem você quer oferecer a boa música do Rio Grande. Vamos trazendo já imediatamente, né, abrindo a programação aqui pela tua rádio Cristal, Porca Véia, cantando no bom ritmo, galponeiro. 17 horas mais 6 minutos.

Porca Véia, abrindo as porteiras do Rio Grande, aqui na programação do seu final de tarde, no programa Te Aproxega, até às 19 horas. É o Rio Grande que vai cantando a boa música neste horário. Agora tem Volmir Martins, aqui no horário da programação gauchesca, destacando o Rio Grande. Atacadégua, Salvador.

17 horas mais 12 minutos, 17:12 em Soledade, temperatura neste momento em 20 graus. É o final de tarde aqui pela Boa Música do Rio Grande. Obrigado aos nossos amigos de Cassiano Oliveira. Um abraço aí, Cassiano Oliveira, na escuta lá na linha Curuçu. Tá pedindo aqui castração a Pialo. Daqui a pouquinho a gente já toca pra ti, tá bom, Cassiano Oliveira? Muito obrigado pela tua audiência, um grande abraço. Bom chimarrão por aí, meu irmão. E vamos de Walter Moraes, embora, na Boa Música do Rio Grande. Até as 19 horas, a música do nosso pago passa aqui pela tua Cristal 100.5.

0: Perfeito! Aí a boa música do Rio Grande, Crioulo dos Pampas.
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0: Vamos juntos. Até as 19 horas, a boa música do Rio Grande, aqui no oferecimento de Vivos Autopeças. 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Tempo parcialmente nublado aqui na Querência de Soledade. Para quem vai pela 386, nos levando de carona, muito obrigado. 100.5, você está na tua Rádio Cristal. 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Não perca a hora, são 17 horas 23 minutos, temperatura em 20 graus. 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Baile à moda antiga. Prepara a bota, prepara a bombacha e vamos se largar, pessoal, hein? A Companhia de Dança Rodrigues Dalpra convida para o 10º Baile à Moda Antiga, que será no dia 15 de agosto. Me agradou. A partir das 10 da noite, melhor ainda, lá no CTG Marcelo Brum. Serão 7 horas de baile com animação do Grupo Carqueja e Paulo de Souza e Grupo Carcando Vaneira. Ingressos e mesas já estão sendo vendidos pelo WhatsApp 991-50-0897. Ou Instagram, Baile à Moda Antiga. Haverá café colonial, melhor ainda, né? Eita, lá pela madrugada, quando bate a fome no gaúcho na prenda, aí já vem um café colonial aí para estabelecer tudo. Cachaças artesanais inclusas no ingresso. Traje, não preciso dizer, né? Piucha gaúcha, aquela de respeito, né? Bota bem lustrada e a bombacha e aprenda também com o vestido para ficar nos trinques, né? Pessoal, a Caritas Paroquial convida você para o Bazar Solidário de roupas e calçados para toda a família com preços acessíveis. É amanhã, quarta-feira, meio de semana, das 9 às 17 horas, sem fechar ao meio-dia. No Beco da Cultura, entre o Sicredi e a Igreja Matriz de Solidariedade. Participe, toda a renda será revertida para os projetos da Pastoral da Criança e do Roupeirinho Infantil da Paróquia. Trabalho bonito, né? Social aí do Caritas Paroquial aqui em Soledade. Então amanhã é dia de prestigiar. Vamos juntos aí nessa, tá bom, pessoal? Não perca a hora, são 17h25. E o chimarrão, como é que tá por aí? 100%? 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Vamos lá, vamos carcando música neste final de tarde, começo de noite. Meu amigo Léo, o que o Léo está querendo nos dizer aí daqui a pouquinho? Já vamos trazer aqui, né? O meu amigo Léo, pode ser agora? Abre o peito aí, meu amigo Léo, o que manda?
4: Buenas tardes, índio velho.
0: Boa tarde.
4: Fala, é o Léo Pereira de São José de Mormaço. Gostaria de pedir uma música para ti. Os Varzedos da Fronteira, com os Serranos.
0: Tá na mão.
4: Descer para toda essa indiada aqui de Mormaço, grande região.
0: Acho que espetáculo.
4: Soledade Reia. Descer para todos meus amigos desta região. Se for atendido, muito obrigado.
0: Mas tá na mão, meu amigo.

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2: Vamos lá então, em nome da Rosemari Calçados, que veste toda a família, os aniversariantes, nesse dia 4, né, de... agosto, parabéns aí, vida longa para Antônio Alberto Ramos, Arquilau Faustino Borges da Silveira, também, parabéns aí para Brunilde de Fátima Vasconcelos, Carla Bertuol, Cassiele de Vasconcelos, Célia Fernandes Moura, Cristiane Andrade de Oliveira, Dejanira Quinope dos Santos, Emanuele Halber dos Santos, Genesi de Fátima Rigato Santos, Grace Klein, também parabéns, a Ivanilde Borer, José Darcy Correia de Chaves, Lídia Maria Canse da Silva, parabéns, Elizabeth Correia de Miranda, Luciane Mendonça Severo, Mari Bó Moraes Souza, Maria Ivone Borges da Silveira, Marli Ana Lodi, Olides Aparecida Martins, Osvaldo da Veiga Moraes, Kiese de Freitas Silveira, Rosane da Cruz, Charlene Marcial de Carvalho, Suelen Ros, Vanderli Gonçalves, Vera Márcia Inácio da Silva, parabéns também para Vilma Maria Ros. Tem mais aniversariantes, calma, tem muito mais aniversariantes hoje, né, que geralmente o aniversariante que paga a festa, né? Parabéns aí também para Cristina Parisotto, espumoso, Emiliane Albuquerque Costa, lá no Pontão da Boa União, parabéns para Glorinha Ramos Moraes, Janaína Trindade Nunes, Jaqueline Prates Pereira e João Jorge Batista Pereira. Quem mais aniversariando hoje, dia 4 de agosto? Saúde, paz para Altemir Domingos. Não, para aí, dia 4, né? Estamos dia 3? Não, vamos lá para o dia 4, então. Parabéns para Mari Moraes Souza, Antônio Alberto Ramos, Osvaldo da Veiga Moraes, Miguel da Rosa, Carla Bertuol, Lídia Maria da Silva, Genecido Santos, Luciane Severo, Rosane da Cruz, Eleandro da Luz Pereira, Vera Márcia da Silva, Aércio Pereira Weber, Maristela Ângelo Bertoluzzi e Fernanda Neves dos Santos. Os aniversariantes, parabéns, saúde, paz e vida longa, né? Os aniversariantes hoje se mandaram lá para a Lavoura da Existência para colher mais uma moganga, mais uma mandioca aí, né? Na Lavoura da Existência, com muita paz e muita prosperidade.

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4: 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Seguimos aqui com a programação do Te Aproxega. É o Rio Grande cantando firme e forte nesse horário da tarde, né? E o crepúsculo vai chegando. O entardecer vai chegando aí, né, pessoal? Largo da Matriz aqui já nos dá, né, os primeiros momentos da chegada da noite, o pessoal se recolhendo, o pessoal do interior aí também, vai o nosso forte abraço. Depois dali da campeira aí, né? Agora já se organizando para tomar um bom no chimarrão. Obrigado, Volney Moraes também está participando. A música pro Lata Véia. Um abraço, tá pedindo aqui música com os Monarcas. Beco, rodar, música com os Monarcas. Tá certo, Beco, forte abraço aí pro Lata Véia também. No horário da programação, aqui, né, da sua, da nossa, da tua Rádio Cristal.
5: Vai caprichando,
4: os Monarcas.
5: Meu amigo Canudo. E vamos, Monarquia,
4: Santuário de Chucros.

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4: 5:46.
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6: 20 graus.
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10: Dezessete horas e 49 minutos, 20 graus, tempo parcialmente nublado aqui na região norte, né? Da Serra do Butucaraí. Os amigos que estão participando aí conosco, interagindo pelo WhatsApp 992-22-9878, também o 3381-9100, aqui da tua Rádio Cristal. Programação, hoje estamos quebrando um galho, né? Não sou macaco gordo, mas estou quebrando um galho aí para o nosso amigo Guga, que se mandou lá para os Pagos da Bahia. Chiru Velho vai fazer bonito lá, como bom gaúcho que é, né? Através aí da grande profissão também que desempenha como narrador de rodeios, né? Um dos melhores narradores do estado do Rio Grande do Sul, juntamente aí com toda a sua equipe, lá para a Bahia se mandou para desempenhar essa função. E aqui estamos então dando conta do recado, acredito eu, para o nosso amigo e colega Guga, grande Gustavo. Tomando também um bom do chimarrão. Para os amigos aí que estão em casa, sorvendo mate na hora que o sol vai se pondo. E claro, a família vai também se aproximando para a beira aí do fogão, apesar que hoje está quente, né? Mas tomando um bom do chimarrão também, que é a tradição nossa. O meu amigo Chico Morinel está na linha. Qual é o recado aí, meu irmão?
4: Buenas, meu amigo. Tudo tranquilo?
10: Tudo certo.
4: Olha aí para nós a música Desculpe, com Everton Pascoal e Grupo Rio Grande. Ou a música com o Grupo Serranos, Tô Voltando Pra Casa. É o Chico aqui da Ipiranga. Valeu, forte
10: tá,
4: abraço aí.
10: Tá bueno, meu irmão Chico. Um grande abraço aí, né, no Ipiranga, na sintonia da programação também. Um abraço para todos os bairros de Soledade. Os amigos lá do interior também, para quem está nos levando de carona também no trânsito. Cuidado aí, meu irmão, vai devagarito no mas. Carlinhos Gonçalves, a volta do estradeiro.

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1: É a tua rádio, com a boa música do Rio Grande, na hora do mate, né? Que coisa boa, os amigos que estão aí na sintonia com a gente, né? Na programação, sempre ouvindo o Rio Grande cantar bem de perto, né? Nesse horário da tarde, o nosso muito obrigado pela tua sintonia. Para fechar essa primeira hora, João Tatu, uma linda música aí do Gaúcho da Fronteira.

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2: Chegamos ao final de mais uma tarde. Convidamos a vocês, irmãos e irmãs, para um momento de reflexão, um momento de paz. No Evangelho da Liturgia Católica de hoje, está escrito: Então Jesus lhe falou: Ó mulher, grande é a tua fé, seja feito como desejas. Será que estamos vivendo coerentemente a partir de nossa fé? Parece que quando oramos, pedimos algo a Deus, desejamos atingi-lo no seu dispositivo de disparos de graça a nosso favor. Mas quando escutamos as palavras de Jesus, captadas na comunidade de Mateus, descobrimos que aquilo que permite as coisas acontecerem como desejamos é a nossa fé. Não depende somente dele. A fé não dá arrepios e, na maioria das vezes, não nos faz chorar. E nem o êxtase é o padrão normal corriqueiro. A fé é algo discreto. Acontece na atitude certeira de busca contra todos os aspectos que falam de forma desfavorável de uma realidade concreta. A fé não tem um jeito único de ser. Ela é a ação de Deus num corpo humano em busca da realização do seu desejo mais profundo e necessário. A fé necessita de espaço para se manifestar sem orgulho ou espetáculos. Na fé não podemos realizar os nossos desejos se não enxergarmos somente o nosso umbigo, a nossa vidinha egoísta e medíocre. A fé nos permite dar passos na noite escura, quando todos escondem a verdadeira luz de nós. A fé nos permite ir ao encontro daquele que tudo é, como se vivêssemos o invisível. Com quem aprendemos a ter fé? Ensinamos com nosso comportamento as pessoas a viverem através da sua fé? Rezemos um instante. Obrigado, Trindade Santa, pelas pessoas que são exemplo de fé em nossas vidas pessoais e na nossa vida de comunidade. Que assim seja. E a vocês, irmãos, a vocês, irmãs, que agora me acompanham, que o Senhor da paz e do bem vos abençoe e vos guarde. Em nome do Pai, do Filho e do Espírito Santo. Amém.
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É o Rio Grande aqui no seu final de tarde, começo de noite, né? E a música que vai chegando no horário que os amigos vão se organizando aí. Alguns já estão prontos para sair, outros estão chegando. Depois de uma terça-feira, né? De muito trabalho. E claro, automaticamente aí se organizando para a quarta-feira, meio de semana, né? E o tempo vai passando muito rápido, né, pessoal? Quando a gente percebe, né, o tempo já se foi e a semana também. Essa que é a verdade. Vamos com a boa música do Rio Grande, Dante Ramon Ledesma, cantando aqui na programação. Nesse horário da sua programação, no qual a gente traz o Rio Grande na estampa verdadeira do bom e velho chimarrão no seu final de tarde.

0: A prochega quando são 18 horas mais 10 minutos. Já noite em Soledade, região norte do estado, aquele forte abraço para quem está nos acompanhando e o ouvinte participando aqui conosco no horário do Te Aprochega. Fala aí, meu irmão.
1: Olá, meu companheiro, aqui é o Rubens de Baixo Personário.
0: Tudo bem, Rubens?
1: Fala para nós aí, estoura de tropa com o Mano Mima. Um abraço para ti e bom serviço aí.
0: Muito obrigado, meu irmão. Aí está o Mano Lima, Chiru Velho, lá dos Pagos do Bororé. Interior que faz parte a Maçambará, mas é entre Itaqui e São Borja, né? Um Chiru Velho que foi domador e hoje poeta, cantor e também, claro, lida com as

0: Mano Lima, estouro de tropa no pedido do ouvinte. Daqui a pouquinho nós temos aí também as informações da segurança pública, como sempre, né? O jornalismo da tua Rádio Cristal não para. E a Catherine Golkes vai trazer aí o homem esfaqueado após desentendimento no bairro Fontes, aqui em Soledade. Daqui a instantes, esta informação no horário da programação do Rio Grande.
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2: 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Caiu a noite, hein, pessoal? E segue abafado. Previsão de chuva, será? Temperatura em 19 graus. Tá com cara aí de que vem chuva e depois esfrio. Final de semana e Dia dos Pais tá marcando frio, derrengue a Cusco, né? 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E também, antes de trazer aqui o Teixeirinha para cantar no programa, vem aí o grande baile para comemorar o 41º aniversário do CTG, Teófilo Schoeder, no Mormaço. Alô, meu povo do Mormaço, dia 21 de agosto, com o Chiquito e Grupo Bordoneio. 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Então, feito o convite para os nossos amigos, nossas amigas também, na participação direta da programação. Vamos em frente? Muito bem. Bom chimarrão, né? Ah, não tem. Chimarrão tem que estar presente aí, né? Principalmente na hora do programa Te Aproxego. Te Aproxega. Ah, com o nosso amigo Gustavo, que hoje está ausente. Nós estamos quebrando o galho aqui, né? Para o meu amigo Gustavo, que por razão maior aí, a trabalho, grande narrador, né? Que destaca exatamente aí o bom trabalho aqui do tradicionalismo também. Espero ser feliz com o Teixeirinha aqui na programação do Te Aproxega. Agora são 18h22, não perca a hora. Olha o compromisso aí, gente, hein? Temperatura em 19 graus.

0: É a boa música do Rio Grande, no seu começo de noite aqui pela tua Rádio Cristal, te fazendo companhia em 100.5 para toda a região norte do estado, região da Serra do Alto Botucaraí. Obrigado pessoal que está participando aí, né? Eu quero pedir desculpas aí, de vez em quando a gente dá uma tropeçada aí com o bico da bota, né? Em relação a alguns sobrenomes, né? E também algumas pronúncias. É como estamos chegando, nos familiarizando, eu acredito que eu tenho um descontinho aí, né? Tá bem. Aqui, ó, deixa eu trazer de volta aqui esse texto, né? Lá do CTG, Teófilo Schroeder. É isso, né, Paulo Paes? Grande Paulo César Paes. Paulinho aí, né? Veio aqui e me disse, olha, Cláudio, deu-lhe um tropeção aí. Tá bem. Me desculpe, o pessoal do Mormaço, viu? Um grande abraço aí, já convidando mais uma vez para o grande baile para comemorar o 41º aniversário do CTG Teófilo Schroeder. Bom, na sequência aqui também eu quero registrar o Gi, né? Boa tarde, nosso amigo, tudo bem? A Taeme está de aniversário hoje, gostaríamos de pedir uma música para ela e desejar muitas alegrias para nossa pequena, Taeme da Costa. Parabéns aí, Taeme, né? Sucesso, saúde, paz, vida longa, né? Muitas alegrias, muitas felicidades aí juntamente com uma família. Tá bom? Gi e Taeme da Costa, que está aniversariando hoje. Também a Vera Borer. Tudo bem, Vera? Boa noite, Cláudio. O programa está muito bom. Paz e bem. Oh, maravilha, no coração das famílias aí, né? Paz e bem. Isso aí. Obrigado pela audiência aí também. O meu amigo Fabrício Trindade, daqui a pouquinho tem um chasque aqui na programação, no horário do programa que leva o Rio Grande adiante, o Rio Grande pela frente, né? Muito obrigado pela sintonia. Quem está em casa, já chegando nesse horário, nosso muito obrigado. Olha, daqui a pouquinho, a Kathleen Gox vai trazer aqui uma informação. Um homem de 38 anos foi esfaqueado na tarde de hoje no bairro Fontes, aqui em Soledade. Daqui a pouco, esta informação aqui na tua Rádio Cristal. Seguimos no horário do programa, o Rio Grande cantando, e aqui estamos também convidando a todos para a Caritas Paroquial. Amanhã, o Bazar Solidário de Roupas e Calçados para toda a família com preços acessíveis. Amanhã, dia 5, quarta-feira, meio de semana, das 9 às 17 horas, sem fechar ao meio-dia. No Beco da Cultura, todo mundo conhece, todo mundo sabe. Entre o Sicredi e a Igreja Matriz de Soledade. Então vamos participar, porque toda a renda será revertida para os projetos da Pastoral da Criança e do Rouperinho Infantil da Paróquia. Simbora, são 18h30.
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0: 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Resultados da loteria. Tô de butuca aqui, não me mandaram ainda o resultado da loteria. Tô aguardando aí ver o seu Adonis, Rede Integrada Banrisul. Daqui a pouquinho os resultados da loteria. 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E também o baile de aniversário do CTG Teófilo Schroeder. Schroeder. Vem aí o grande baile para comemorar o 41º aniversário do CTG Teófilo no Mormaço, dia 21 de agosto. É hora de ajeitar as pilchas e vamos atracar. Olha, não sei se eu não vou dar um pulo lá no Mormaço, hein? Se bem que no Mormaço já fui. Já conheço o Mormaço como a palma da minha mão. 2005, 2006, era Mormaço, Alto Alegre, Lagoa dos Três Cantos, por onde mais eu andei? No depósito também estive, claro. E eu não sei se eu não vou pedir uma folga aqui, mas aí eu tenho que pedir o baile dia 21, eu tenho que estar de folga dia 22. Se é pra mim em baile e vim cedo pra casa, eu nem me dou o trabalho de sair de casa. Então dia 22 tem que estar de folga porque eu quero bater o tição cedo lá na programação deste 41º aniversário do CTG Teófilo Schroeder. Ou Schroeder. Aí sim, né? Tem que ir lá pra me familiarizar com o CTG. Traga a família e participe. Informações aí com o patrão Evandro e o capataz Jonas. Não fique de fora desse grande evento tradicionalista. Vou dar um jeito de dar um pulo por lá. Vamos embora na programação. São 18h33, né? A gente fazendo o que gosta e trabalhando na rádio que a gente ama. Eita maravilha, o tempo passa que a gente nem vê, né? Vamos adiante com a programação. Tá chegando os resultados aqui, ó. Terminei de falar e o pessoal já mandou. Tá certo, daqui a pouquinho já vamos trazer os resultados, então, na programação do Te Aproxega. Seguimos por aqui, então, no horário do programa. Né? Vamos trazendo aí, então, a sequência. Vamos com a sequência aqui, então, do horário nesta programação gauchesca, que é feita para você, meu amigo, para você, minha amiga, né? Onde quer que esteja, o nosso grande abraço, nosso muito obrigado pela sintonia. Seguimos? Muito bem.
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6: Seis horas e 34 minutos.
7: -19 graus.
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0: Muito bem, vamos juntos. Pega a caneta e papel na mão aí, porque está chegando o resultado da loteria aqui na programação.
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0: Muito bem, vamos lá então com os resultados da loteria aqui na programação da tua Rádio Cristal. Vamos lá então com o quinto prêmio, 7.217. Quinto prêmio, 7.217. O quarto prêmio, 7.703. Quarto prêmio, 7.703. O terceiro prêmio, 0.714. Terceiro prêmio, 0.714. Segundo prêmio, 2.306. Segundo prêmio, 2.306. E o primeiro prêmio da loteria, resultado deste 4 de agosto, terça-feira, das 18 horas, 9.435. Somente as centenas, então. Quinto prêmio, 217. Quarto prêmio, 703. Terceiro prêmio, 714. E o segundo prêmio, 306. E o primeiro prêmio, 435. Primeiro prêmio, 435.
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1: 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Agora já caiu a noite. Em Soledade, Alemão Motores e Assistência Técnica, Odonto Excelente, resultado da loteria, já foi aqui, nome da Adonis Rede Integrada, DS Pneus, Sindicato Rural e também baile de aniversário do CTG Teófilo Schroeder. Acertei agora, né? Eita maravilha! Isso aí. Um abraço aí pro povo lá do Mormaço, preparado para esta grande festa então com Chiquito e Grupo Bordoneio. Vamos em frente, daqui a pouquinho a Kathleen Gou que está chegando aí, trazendo a movimentação da segurança pública. Nós tivemos informações, então, um homem de 38 anos foi esfaqueado na tarde de hoje no bairro Fontes, aqui em Soledade. A informação chega através do Departamento de Jornalismo da tua Rádio Cristal. Vamos adiante? Muito bem, dá volume do rádio, juntos em 100.5, é a tua Rádio Cristal te fazendo companhia. José Mendes, vai embora, tristeza.

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1: 6:45.
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3: 19 graus.
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8: Muito bem, vamos acionar o departamento de jornalismo, a Kathleen Cooks, né, que já está na linha com a gente, traz aí o resumo do dia de hoje. Tudo bem, Kathleen? Boa tarde.
9: Boa tarde. Você que está nos acompanhando aqui na Tua Rádio Cristal, nós chegamos na nossa programação, retornamos na nossa programação no fim da tarde desta terça-feira para trazer informações sobre a área do trânsito e da segurança. E o destaque de hoje vai para uma lesão corporal grave que foi registrada aqui em Soledade após um desentendimento entre conhecidos e que resultou em um homem de 38 anos esfaqueado. Segundo as informações coletadas junto à DPPA aqui do município de Soledade, esse fato aconteceu na tarde dessa terça-feira no bairro Fontes, aqui no município, quando, por motivos ainda desconhecidos, dois homens acabaram entrando em discussão, se desentenderam e, durante esta briga, um deles acabou sendo esfaqueado. Ainda de acordo com as informações aqui, o agressor conhecia essa vítima, a vítima e agressor se conheciam. Então, o homem agressor que está sendo, né, suspeito de ter agredido essa vítima é um homem de 48 anos, morador do bairro Fontes. Este homem de 38 anos teria então sofrido ferimentos de faca durante esse desentendimento. Ele foi encaminhado ao Hospital de Caridade Frei Clemente, onde segue internado nesse momento em estado estável. Essa ocorrência foi atendida pela Brigada Militar aqui de Soledade. E ainda de acordo com as informações coletadas junto aqui à DPPA, foi uma agressão mútua. Os dois estariam se agredindo e um deles acabou sendo esfaqueado, então. Esse homem de 38 anos, a vítima segue internado no Hospital de Caridade Frei Clemente, segue recebendo todos os atendimentos necessários por parte da equipe médica. O suposto agressor foi trazido aqui à DPPA de Soledade e apresentado na DPPA pela Brigada Militar do município soledadense. Posteriormente, ele foi liberado e responderá, então, pelo crime de lesão corporal grave. Esse fato, então, que foi registrado, como mencionei anteriormente, na tarde dessa terça-feira, no bairro Fontes, aqui no município de Soledade. A gente vai seguir acompanhando essas informações, segundo a atualização, então, da Casa de Saúde aqui do município, do Hospital de Caridade Frei Clemente. A vítima, esse homem de 38 anos, segue internado em estado estável. O agressor, como mencionei, foi liberado aqui na DPPA e responderá pelo crime de lesão corporal grave. Responderá em liberdade por esse crime. Trazendo essas informações na área da segurança, esse é o destaque aqui em Soledade na tarde de hoje. Falando sobre trânsito, tivemos aí uma terça-feira conturbada, especialmente para aqueles que trafegam junto à BR-386, especialmente no trecho Mormaço-Atiúbo. Muitas obras acontecendo na rodovia, sendo realizadas, muitas equipes trabalhando nesse momento junto à BR-386, por isso fica aquele alerta sempre, aquele recado para que os motoristas saiam de casa com antecedência, se programem, pois o trajeto que anteriormente era feito em questão de 20, 10, 15 minutos, está levando praticamente uma hora, segundo o relato aí dos condutores, dos usuários da BR-386. Esse então o nosso destaque, esses os nossos destaques na área do trânsito e também da segurança no fim da tarde desta terça-feira. Com as informações para o rádio e para as redes sociais da tua Rádio Cristal, Kathleen Gox.
8: Obrigado, Kathleen. Bom descanso. Obrigado pelas informações e diretamente da Delegacia de Polícia, trazendo este destaque, né? O homem esfaqueado durante desentendimento em Soledade. Seguimos. São 18 horas mais 52 minutos, 18h52. Temperatura em 19 graus. Por aqui vamos fechando, né, a programação da tua Rádio Cristal. Primeiramente, fechando as informações da segurança. E vamos com os mirins, Timbre de Galo. Muito obrigado pela sintonia, pelo carinho. Fiquem com Deus, paz e bem.

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9: SUS vai oferecer 100 mil teleatendimentos por mês a pessoas com dificuldades relacionadas a jogos e apostas. Thaís de Araújo.
10: O serviço funciona como porta de entrada para a rede de atenção psicossocial e disponibiliza orientação, acompanhamento profissional e apoio também aos familiares.
11: E a propaganda e publicidade de bets deve trazer alertas ao consumidor.
9: Quem conversa com a gente sobre isso é a secretária de Prêmios e Apostas do Ministério da Fazenda, Daniele Correia.
12: Você tem aposta não é investimento. A outra é apostar pode causar dependência. E uma questão de que apostar faz você perder dinheiro. Então é justamente nessa perspectiva, seja da saúde mental, seja da saúde financeira.
11: Crimes no ambiente digital.
9: Operações identificam grupos envolvidos em crime de ódio e incentivo à violência. Márcia Fernandes.
13: O Laboratório de Operações Cibernéticas atuou na análise de evidências digitais e na articulação entre as forças de segurança envolvidas.
11: Hoje, na apresentação da Voz do Brasil, Luciana Vasconcelos e Luciano Seixas.
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11: Foram realizadas duas operações para desarticular grupos criminosos que utilizam plataformas digitais para disseminar violência e propagar discursos de ódio.
9: As operações foram executadas em conjunto com as polícias civis de diferentes unidades da federação.
11: E os resultados foram apresentados hoje. Os detalhes você vai ouvir agora na reportagem de Márcia Fernandes.
13: A operação Rede Interrompida da Polícia Civil do Distrito Federal apura a existência de uma organização extremista que utilizava comunidades do aplicativo Telegram para planejar atos violentos e disseminar conteúdos preconceituosos contra determinadas raças, religiões e também contra mulheres. O diretor de Operações Integradas e de Inteligência do Ministério da Justiça e Segurança Pública, Anchieta Neri, destacou algumas das medidas adotadas.
14: A partir dessa articulação, a gente teve medidas de busca cumpridas em 8 estados da federação. A gente cumpriu algumas medidas de internação provisória e um mandado de prisão. O que se investiga ou o que se apurou não diz respeito meramente a opiniões, mas sim à própria intolerância e planejamento de atos severos de violência. Por isso, havia a necessidade de uma atuação rápida para que a gente não tivesse a possibilidade de ocorrer qualquer sinistro.
13: Já a Operação Lívia investigou uma rede criminosa que utilizava de plataformas virtuais para atrair adolescentes e incentivá-los à prática de violência. A investigação foi conduzida pela Polícia Civil de Mato Grosso do Sul, após a morte de uma menina de 13 anos. A Secretária Nacional de Acesso à Justiça, Sheila de Carvalho, comentou que a operação conseguiu impedir outros crimes.
15: A operação permitiu evitar que mais uma menina fosse vítima, que já estava mapeada para isso acontecer nos próximos dias. Então, esse esforço integrado que a gente tem realizado é para manter as nossas mulheres vivas.
13: Nas duas operações, o Laboratório de Operações Cibernéticas atuou na análise de evidências digitais, na identificação de conexões entre investigados e na articulação entre as forças de segurança envolvidas. O ministro da Justiça e Segurança Pública, Wellington César Lima e Silva, destacou a importância do trabalho integrado.
16: Nós temos um fluxo de cooperação permanente com a Polícia Federal, com as polícias civis dos diversos estados, com os ministérios públicos dos diversos estados, com os diversos órgãos de inteligência. Esse tipo de colaboração possibilita uma atuação integrada e qualificada no combate a esses crimes.
13: As investigações permanecem em andamento para análise do material apreendido, a identificação de outros envolvidos e a responsabilização dos investigados, conforme o avanço dos respectivos inquéritos policiais. Lembrando que os casos de violência contra mulheres podem ser denunciados pelo Ligue 180, que funciona 24 horas por dia, gratuitamente. Reportagem Márcia Fernandes.
17: E estão abertas as inscrições para o curso Gestoras em Rede, voltado à formação de gestoras estaduais e municipais que atuam com políticas públicas para as mulheres.
18: A capacitação é gratuita e será realizada de forma online.
19: Estão abertas as inscrições para o curso Gestoras em Rede, formação em gestão de políticas públicas para as mulheres. A iniciativa é destinada a gestoras estaduais e municipais responsáveis pela elaboração, coordenação e implementação de ações.

0: diagnósticos e planos de ação voltados aos próprios municípios e estados. Para se inscrever, acesse gestorasemrede.com.br. Claudimário Carvalho, para a Voz do Brasil.
1: As propagandas e publicidades sobre apostas de cota fixa, as chamadas bets, passaram a ter novas regras voltadas à proteção aos consumidores.
2: Elas estabelecem, entre outras coisas, limites sobre o que pode ser dito nessas propagandas, responsabilização solidária de quem veicula as publicidades e proteção às crianças e aos adolescentes.
1: Além disso, as propagandas de bets terão também que exibir mensagens de alerta sobre os riscos envolvidos nas apostas.
2: Sobre tudo isso, nós conversamos com a secretária de Prêmios e Apostas do Ministério da Fazenda, Daniele Correia.
1: Eu e Mariana Jungmann também falamos com ela sobre saúde e bets. Acompanhe.
3: Secretária Daniele Correia, muito bem-vinda à Voz do Brasil. Vamos falar um pouco sobre essas duas portarias que regulam a publicidade sobre as apostas de cota fixa. A gente pode traduzir que é uma regulamentação sobre as propagandas de bets, assim, para ficar mais claro para o nosso público. E o que, que estabelecem essas portarias?
4: Bom, obrigada. Para a gente é sempre importante aqui na Secretaria de Prêmios e Apostas ter a oportunidade de tratar sobre o tema. E, de fato, quando a gente está falando dessas duas portarias, as portarias mais recentes aqui, a gente está falando desse universo de publicidade, propaganda e ações de marketing nesse mercado de aposta de cota fixa. Acho que é sempre importante dizer que esse mercado de aposta de cota fixa é um serviço público, né? E a lei, a 14.790, é a lei que traz ali a regulamentação e traz ali diretrizes legais na implementação, não só desse tema de publicidade, mas diversos outros temas. E a nova portaria interministerial ali, a 73, ela traz ali, reforça alguns conceitos, acho que amplia ali a questão da proteção ao consumidor apostador. Mas também traz ali a distribuição da responsabilidade solidária em todo esse veículo de comunicação, de divulgação, seja pessoas físicas e jurídicas, nesse mercado de apostas. E a gente tem uma outra portaria que altera a portaria que trata de jogo responsável, que trata dessas obrigações também legais que os agentes operadores precisam cumprir entre publicidade, ações de marketing e propaganda, que é justamente as frases de advertência, né? O 18+, e foi importante para a gente ali trazer e clarificar sobre o tema.
1: Essas frases de advertência, né, que vão ter que conter nas publicidades, elas devem dizer o quê? E que tipo, e por que que esse tipo de mensagem é importante, secretária?
4: Bom, as frases, o Ministério da Fazenda adverte. E aí você tem: aposta não é investimento. Essa é uma das frases. A outra é: apostar pode causar dependência. Né? E uma questão de que apostar faz você perder dinheiro. Então é justamente nessa perspectiva, seja da saúde mental, seja da saúde financeira, do endividamento.
1: Ainda falando das mensagens, ela tem um tamanho mínimo, né? Ou seja, tem que estar num formato legível, facilmente visível, né, para o consumidor.
4: Exatamente. A gente traz ali, e aí de novo, né, a necessidade de que eles estejam ali num tamanho mínimo de 10%, e a gente reforça, inclusive, nessa nova portaria, que eles precisam estar de uma maneira horizontal, né? Porque muitas vezes, né, tornar essa frase de uma maneira muito mínima e verticalizada dificulta ter a leitura por parte, né, da sociedade.
3: Escondendo a frase.
4: Exatamente.
3: Né?
4: Então, a necessidade de se ter isso de maneira legível, né, num contraste visual ali também, né, você ter um fundo ali que a pessoa consiga ler. Eu acho que são todas essas informações que são importantes.
3: Agora, um outro ponto importante dessa nova regulamentação sobre a publicidade de jogos é que ela passa a responsabilizar também quem faz a propaganda, né? Quem veicula a propaganda. E aqui a gente está falando, inclusive, dos influenciadores digitais, secretária, dos veículos de comunicação, e aí enxergando os influenciadores digitais também como uma espécie de veículo de comunicação, é isso? O que está previsto nessa responsabilização?
4: Sim, a ideia é a portaria, ela traz isso tanto voltado para pessoas físicas quanto para pessoas jurídicas, né, que veiculem, que distribuem, que impulsionem, né, que propaguem, não só a questão das bets ilegais. Aí eu acho que é importante também, né, você ter essa responsabilização, porque quando você está falando de um ambiente ilegal, você não tem essas ferramentas à disposição daquele consumidor, daquele apostador. Então, né, você fica muito mais frágil no desenvolvimento de riscos e de transtorno de jogo e do endividamento. Então elas não precisam cumprir as regras, e também no processo

0: processo, né, de junto com as operadoras legalizadas, mas no processo de cumprir o que está dizendo ali a lei, né, no sentido e das portarias, reforçado agora pela portaria interministerial, no sentido de que o jogo, ele tem restrições na sua publicidade, né? Você não pode dizer que o jogo, ele substitui a renda, você vai ficar socialmente aceito, né? Você é mais bonito porque você joga. Então, a própria proteção que a gente comentou aqui, né, da criança e do adolescente, então você não pode veicular para a publicidade para criança, né? A criança não pode ser alvo da publicidade, ela não pode estar na publicidade. Então, eu acho que a distribuição da responsabilidade aí, eu acho que é importante, né, nesse mercado.
1: Secretária, esse tipo de regulação sobre a publicidade deve ter efeito para reduzir a quantidade de apostas, né? Especialmente nos casos de compulsão, não é isso?
0: A ideia é justamente isso, né? Se você está num ambiente, no mercado onde você está falando de entretenimento, né? E quando isso passa, isso não é mais um entretenimento, isso não, você está colocando aquela pessoa em risco, né? Então, de novo, essa é uma série de mecanismos que eu acho que é importante, né, colocar à disposição. E aí eu queria ter a oportunidade aqui para dizer que a gente lançou no final, obviamente, o Ministério da Fazenda, junto com a SPA, isso já estava na agenda regulatória, a gente lançou a plataforma centralizada de autoexclusão. Então, hoje, se um cidadão, ele não quiser apostar, ou ele não quiser estar nessa atividade, ou, enfim, estar nesse mercado, ele pode utilizar essa plataforma, onde você fica auto-excluído de todas as plataformas autorizadas pela SPA em âmbito nacional. E aí você pode dizer se é por um prazo determinado ou por um prazo indeterminado. Então, você pode se auto-excluir por um mês, por 3 meses, por 6 meses, por 9 meses, por 12 meses, ou indeterminado. E lá, você pode dizer o motivo também. E a gente percebe que um dos principais motivos é justamente a perda de saúde, de controle mental, né? Então, acho que, de novo, essa é uma outra ferramenta também à disposição de qualquer pessoa da sociedade, obviamente, né, que queira utilizar. E a gente traz ali uma série também de outras questões, como ferramenta de autoteste da saúde, autoteste financeiro. Enfim, são todos os mecanismos e ferramentas nessa questão do jogo responsável.
2: É importante aqui a gente lembrar também que quem tiver identificando que tem problemas de saúde mental relacionados à questão do jogo, deve procurar ajuda,
0: sim,
2: né, secretária?
0: Exatamente.
2: E aí dentro do SUS a gente tem possibilidades, sim, de acompanhamento e de tratamento, né?
0: Exatamente. A gente tem um acordo de cooperação técnica com o Ministério da Saúde, que é um grande parceiro. A gente, ano passado, começamos com um grupo de trabalho interministerial, junto com o Ministério da Saúde, Ministério do Esporte, a Secretaria de Comunicação Social, justamente nesse trabalho de se pensar, né, quais são as ferramentas. Porque quando você tem a identificação de que você tem um risco, né, ou o desenvolvimento de um potencial risco ali, você também precisa procurar caminhos. Então, o SUS, ele desenvolveu ali, ele fez um trabalho junto com toda a rede de colaboradores, não só da Unidade Básica de Saúde, mas também do próprio CAPS, né, na formação, né, no desenvolvimento da capacitação dessas pessoas, no recebimento dessas pessoas, na identificação dessas pessoas. Também fez ali um teleatendimento, então eles construíram, desenvolveram um teleatendimento voltado para essa parte de transtorno do jogo, de identificação, e o desenvolvimento ali de capacitação junto às unidades do CAPS, né, mais próximo da localidade da pessoa. Então, a gente também, na página da plataforma centralizada de autoexclusão, a gente fornece todos esses telefones, esses endereços, a página do DataSUS, se a pessoa também quiser fazer o seu autoteste da saúde, né, porque você se identifica, mas você precisa também achar um caminho ali.
2: Muito bem, nós conversamos com Daniele Correia, secretária de Prêmios e Apostas do Ministério da Fazenda. Secretária, muito obrigada pela sua entrevista à Voz do Brasil.
0: Obrigada a vocês.
3: Como nós ouvimos, o Sistema Único de Saúde oferece ajuda para quem enfrenta problemas relacionados a jogos e apostas.
1: O serviço de teleatendimento em saúde mental teve início em março e, a partir de hoje, oferece 100 mil acompanhamentos por mês.
3: O atendimento é remoto, sigiloso e pode ser o primeiro passo para o acesso à rede pública de cuidados.
4: Segundo o Ministério da Saúde, mais de 25 milhões de pessoas fizeram apostas em 2025. Desse total, cerca de 4,4% apresentam dependência de jogos, condição que pode causar prejuízos à saúde mental, às finanças e às relações pessoais. Alguns sinais podem indicar a necessidade de buscar ajuda, como o aumento do tempo ou do dinheiro gastos com apostas, preocupação constante com jogos e mudanças no sono, no humor, na rotina ou nos relacionamentos. O Sistema Único de Saúde oferece atendimento sigiloso para pessoas que enfrentam esse problema. O serviço funciona como porta de entrada para a rede de atenção psicossocial e disponibiliza orientação, acompanhamento profissional e apoio também aos familiares, como explica o ministro da Saúde, Alexandre Padilha.
5: Então, além de abrir a porta do cuidado individual, de quem sofre com o vício e dos seus familiares, a gente está abrindo uma outra porta, que é ter um diagnóstico cada vez melhor do problema, para ter ações cada vez mais preventivas, regulatórias.
4: Para acessar o atendimento remoto, basta entrar no aplicativo ou na versão web do Meu SUS Digital, fazer login com a conta gov.br, acessar a área de mini-apps e selecionar a opção Problemas com Jogos de Apostas. Em seguida, o usuário responde a um autoteste que auxilia na identificação do tipo de cuidado mais adequado. Quando o resultado indica risco moderado ou elevado, o encaminhamento para o teleatendimento é feito pela própria plataforma. Nos demais casos, são apresentadas orientações sobre os serviços disponíveis na rede de atenção psicossocial. De acordo com o Ministério da Saúde, o serviço remoto teve início em março e passa a oferecer 100 mil atendimentos mensais. Explica o diretor do Departamento de Saúde Mental, Marcelo Quimate Dias.
6: Então, nessa primeira ação, nós tínhamos uma média de mais ou menos uns 600 atendimentos por mês. Tivemos uma procura muito grande e, a partir de agora, a gente vai passar a oferecer até 100 mil atendimentos por mês.
4: Quem preferir, também pode procurar atendimento presencial em uma unidade básica de saúde. No local, a pessoa e seus familiares recebem acolhimento, orientação e avaliação inicial. Quando necessário, a equipe pode encaminhar o paciente para o Centro de Atenção Psicossocial, o CAPS, onde é oferecido atendimento multiprofissional. Reportagem Thaís de Araújo.
1: E relembrando, pela plataforma de autoexclusão é possível solicitar o bloqueio do acesso às plataformas de apostas.
3: Para isso, basta acessar a página da ferramenta e entrar com a conta gov.br.
1: Doadores de sangue que colocaram piercing, fizeram tatuagens ou cirurgias não precisam mais esperar 12 meses para voltar a doar.
3: Pois é, as regras para doação foram atualizadas e devem estar implantadas nos hemocentros do país até setembro.
1: O objetivo é aumentar os estoques de sangue, garantindo a qualidade e a segurança do material.
7: Doar sangue salva vidas. Para se ter uma ideia, uma única doação pode ajudar até 4 pessoas. A funcionária pública Axa Cruz, que mora em Brasília, já doa sangue há 16 anos.
8: Um ato tão simples, rápido e que pode salvar vidas. Então eu me sinto muito honrada. 3 vezes por ano, inclusive uma delas é no dia do meu aniversário. Para mim já virou uma tradição.
7: E quem recebe esse sangue pode ficar tranquilo. Todo o material coletado passa por um rigoroso controle de qualidade e por testes que garantem a segurança das transfusões. Para reforçar ainda mais esse controle e ampliar a segurança de doadores e pacientes, o Ministério da Saúde atualizou os regulamentos técnicos que orientam os serviços de hemoterapia em todo o país, como explica a gerente de captação de doadores do Hemocentro de Brasília, Kelly Barbie.
9: Cada vez mais no sentido de aprimorar, de melhorar os exames para testar uma qualidade cada vez maior desse sangue coletado. Então, você não vai precisar esperar mais 12 meses para muitos impedimentos. A maioria agora é de 4 meses. Como eu falei do piercing, da tatuagem, de medicamentos, de cirurgia, enfim, a novidade é muito boa e muito bem-vinda.
7: O Felipe, que doa sangue há 30 anos, sabe da importância desse ato de amor.
10: Me traz um sentimento muito bom, né? Um sentimento de solidariedade com o próximo. E, além disso, a gente nunca sabe quando vai precisar, um familiar também, né? Então, é muito importante. Eu saio com o coração aquecido.
7: E para você que nunca doou sangue, É muito simples. Basta procurar um hemocentro mais próximo, ter entre 16 e 69 anos, pesar no mínimo 50 quilos e estar em boas condições de saúde. Não apresentar sintomas de gripe, resfriado ou febre. Não precisa estar em jejum, mas nas 4 horas que antecedem a doação, deve evitar a ingestão de comidas gordurosas. Reportagem Cleide Lopes.
3: Se você é responsável por crianças ou adolescentes com menos de 15 anos, fique atento.
1: A campanha nacional de multivacinação já começou em todos os postos de saúde do país.
3: Essa é a chance de proteger o público infanto-juvenil contra doenças como poliomielite, influenza e hepatites.
1: O dia D da campanha vai ser em 22 de agosto e a mobilização vai até 1º de setembro.
11: A campanha nacional de multivacinação teve início nesta segunda-feira e vai até 1º de setembro. Crianças e adolescentes menores de 15 anos são o foco principal para atualizar a caderneta de vacinação. Pela campanha, são ofertados os imunizantes previstos no Calendário Nacional de Vacinação do Ministério da Saúde, como poliomielite, tríplice viral, hepatites A e B, febre amarela, HPV, influenza, Covid-19 e dengue. Para receber a vacina, basta comparecer à unidade básica de saúde mais próxima da sua residência e levar documento de identificação, cartão do SUS, se tiver, e a caderneta de vacinação. Já o dia D da mobilização será em 22 de agosto. Para informações sobre horários de atendimento e disponibilidade das vacinas, basta consultar a unidade de saúde do seu município.
3: Priscila Machado, para a Voz do Brasil. Contribuintes que têm pendências com a Receita Federal, começou a valer hoje mudanças no atendimento presencial relativas ao imposto de renda.
1: A portaria proíbe o fornecimento de cópia de declaração do imposto e recibo de entrega nas unidades de atendimento.
3: Saiba o que muda no atendimento com Daniele Popov.
12: Portaria publicada nesta segunda-feira traz mudanças como a proibição do fornecimento de cópia da declaração do imposto sobre a renda da pessoa física. A entrega do recibo relativo à declaração também foi proibida nas unidades de atendimento da Receita. As mudanças foram adotadas para reduzir os riscos de acesso indevido a informações protegidas por sigilo fiscal, já que documentos como a declaração do imposto de renda contêm dados pessoais sigilosos e que podem ser usados indevidamente. A partir de agora, a cópia da declaração e o recibo de entrega passam a ser disponibilizados exclusivamente por canais que utilizam mecanismos de autenticação e controle de acesso. Outras alterações que a portaria traz são ajustes relacionados ao atendimento presencial, ao atendimento orientado e à recepção de documentos em processos de atendimento digital. Daniele Popov para a Voz do Brasil.
1: Curso Nacional de Escrita Criativa tem inscrição aberta até quarta-feira, dia 5 de agosto.
3: Com ele, o participante vai aprender a produzir textos que buscam envolver, emocionar ou prender a atenção do leitor ou ouvinte por meio da criatividade na linguagem, na estrutura e na narrativa.
1: A chamada pública vai selecionar 1.000 participantes.
3: Os selecionados vão receber de forma gratuita formação em escrita criativa em todas as regiões do país.
1: Mais informações no site da Universidade Federal do Rio Grande do Sul, em ufrgs.br/territórios da escrita.
3: E essas foram as notícias do governo federal.
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1: Fique agora com as notícias do Poder Judiciário e do Congresso Nacional. Boa noite.
3: Boa noite para você e até amanhã.

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1: Você vai ouvir agora notícias do Poder Judiciário.
2: CNJ aprova perda do cargo de juiz e extingue aposentadoria compulsória como punição máxima.
3: Para o STJ, olheiro que atua durante venda de drogas responde por tráfico, não por colaboração.
2: Eletricista terá plano de saúde mantido, mesmo após ter sido demitido.
3: Boa noite, eu sou Marcela Luiza.
2: E eu sou Marta Ferreira.
3: O Conselho Nacional de Justiça aprovou nesta terça-feira a perda do cargo de juiz e acabou com a aposentadoria compulsória como punição máxima a magistrados que cometerem infrações graves.
2: Pelas novas regras, nos casos mais graves, o juiz poderá ser colocado em disponibilidade com proposta de perda do cargo.
3: Nessa hipótese, o magistrado será imediatamente afastado das funções e passará a receber remuneração proporcional ao tempo de contribuição até a decisão definitiva do Supremo Tribunal Federal.
2: Com isso, o CNJ adequa as normas ao entendimento firmado em maio pela primeira turma do STF, segundo o qual a aposentadoria compulsória deixou de ter fundamento constitucional como sanção disciplinar após a reforma da Previdência.
3: Em 10 meses, gestão do ministro Edson Fachin responde por 10% das aposentadorias compulsórias do Conselho Nacional de Justiça.
2: Hoje, o plenário do CNJ extinguiu a aposentadoria compulsória como punição máxima a juízes que cometerem infrações graves. Pablo Lemos.
4: No início da sessão desta terça-feira, o presidente do STF, do Conselho Nacional de Justiça, ministro Edson Fachin, destacou alguns dados sobre os processos disciplinares julgados pelo Conselho.
5: Do final de setembro a julho deste ano, esse plenário concluiu o julgamento de 24 processos administrativos disciplinares, aplicando 11 penas de aposentadorias compulsórias, 8 disponibilidades, 4 censuras e 1 advertência. Ainda em sede de revisão disciplinar, foram aplicadas outras 2 penas de aposentadoria compulsória e mais 2 de disponibilidade. Assim, 14 juízes que cometeram faltas gravíssimas foram afastados dos quadros da magistratura. Trata-se de 10% do total de aposentadorias compulsórias até hoje aplicadas pelo CNJ, sendo essa penalidade administrativa mais grave até então vigente.
4: Fachin destacou que a atuação disciplinar é uma das competências constitucionais mais relevantes do CNJ para a preservação da confiança da sociedade no judiciário.
3: Quem atua como olheiro ou vigilante de forma integrada e indispensável à comercialização de drogas responde pelo crime de tráfico e não por colaboração como informante.
2: Essa conclusão é do STJ, Fátima Uchoa.
6: Moradores de Goiânia enviaram um vídeo a policiais militares com 2 homens comercializando drogas. Um vendia entorpecentes enquanto o outro permanecia ao lado observando a movimentação. Os policiais os abordaram e concluíram que o segundo homem era um vigilante durante a negociação. A Justiça de Goiás considerou que ambos atuavam na comercialização das drogas, cada um com papel específico no crime. A quinta turma do STJ negou o provimento ao recurso da Defensoria Pública que buscava desclassificar a condenação por tráfico de drogas para o delito de informante. Segundo o relator ministro Ribeiro Dantas, quem permanece ao lado do vendedor e ajuda a garantir a segurança da negociação participa diretamente da prática do crime.
3: Eletricista terá plano de saúde mantido mesmo após ter sido demitido.
2: Para o TST, por se tratar de contrato de trabalho, a Justiça Trabalhista tem competência para julgar o caso. Larissa Batista.
7: O eletricista foi demitido após 37 anos de trabalho e foi informado que poderia continuar com o plano de saúde da empresa. Porém, a única opção oferecida pela companhia de energia representava um aumento de mais de 5 mil na mensalidade. No TST, ficou decidido que a empresa deve garantir, tanto para o eletricista quanto para os dependentes dele, o mesmo plano de saúde dos trabalhadores ativos. Ainda cabe recurso da decisão.
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3: Uma boa noite.
2: Boa noite.
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9: Eu sou Paula Groba.
10: E eu sou Humberto Pinheiro.
9: E estes são os destaques de hoje do Jornal do Senado, que começa agora.
10: Botão do pânico para corridas por aplicativo avança no Senado.
9: Incentivo à violência contra a mulher pode virar crime específico.
10: Leis ambientais aprovadas pelo Congresso serão analisadas pelo STF.
9: Boa noite.
10: Boa noite.
9: Mais segurança para motoristas e passageiros de aplicativos de transporte. Um projeto em análise no Senado prevê a criação de um botão do pânico para ser acionado em situações de violência durante as corridas.
10: A proposta já foi aprovada pela Comissão de Ciência e Tecnologia e agora será discutida pela Comissão de Transparência e Defesa do Consumidor. A reportagem é de Herman Kulitz.
11: O botão do pânico tem por objetivo aumentar a segurança, tanto dos passageiros quanto dos motoristas de transporte por aplicativo, como Uber e 99, e deve ser acionado em casos de violência. O texto original do senador Carlos Viana, do PSD de Minas Gerais, determinava um cadastro prévio com foto do titular da conta e do cliente que irá embarcar, e reconhecimento facial antes de cada viagem. Mas, na Comissão de Ciência e Tecnologia, o relator, senador Carlos Portinho, do PL do Rio de Janeiro, conseguiu aprovar duas alterações. Eliminou a exigência de reconhecimento facial e exigiu identificação visível nos veículos usados para o transporte pago privado de passageiros. Portinho falou sobre a importância da regulamentação.
12: O motorista também vai estar seguro, porque ele sabendo quem é o usuário, se amanhã ele sofrer algum crime, ele fica muito vulnerável e ele poder identificar, não só com os dados na plataforma, mas reconhecimento da foto, né, ou de um documento com foto.
11: O projeto aguarda a análise da Comissão de Transparência e Defesa do Consumidor. Se aprovado, segue para a Câmara dos Deputados.
9: E já está na Comissão Mista de Orçamento, a medida provisória que abre crédito extraordinário para garantir o pagamento do apoio financeiro do governo a produtores e importadores de combustíveis.
10: O objetivo é evitar que a elevação de preços por causa da guerra no Oriente Médio gere aumento da inflação nos custos de transporte, com efeito em cascata nos demais setores da economia. Repórter Alexandre Campos.
13: São 3.473 milhões de reais que serão usados para compensar o aumento do valor de compra desses insumos no mercado internacional em decorrência dos conflitos no Oriente Médio. O senador Jax Wagner, do PT da Bahia, lembrou que se nada for feito, a elevação do preço dos combustíveis poderá prejudicar toda a economia.
14: Aí o presidente tem que reagir para evitar que, inclusive, se comprometa a economia nacional, provocando uma inflação acima daquilo que a gente já tem da meta que está colocada.
13: Líder da oposição no Congresso Nacional, o senador Isalci Lucas, do PL do Distrito Federal, cobrou fiscalização.
15: Tem que ver agora o controle disso, né? Tem que controlar para ver se realmente, na bomba, se o consumidor vai sentir isso, né? E corre o risco de você dar isenção, fazer tudo isso e o preço continuar do mesmo jeito.
13: Como a medida provisória tem força de lei, a Agência Nacional do Petróleo já pode repassar aos produtores e importadores de combustíveis e óleo diesel os valores do apoio financeiro nessas operações, desde que comprovadas as importações.
9: Já está em vigor a lei que destina parte do dinheiro das BETs para o Fundo da Polícia Federal.
10: O FUNAPOL foi criado em 1997 para financiar e estruturar as operações do órgão. Repórter Pedro Pincer.
16: A lei determina que o Fundo para Aparelhamento e Operacionalização das Atividades FIM da Polícia Federal, o FUNAPOL, deverá receber até 3% dos recursos obtidos pelo governo com apostas de cota fixa, conhecidas como BETs. Esses recursos, antes cortes direcionados à Seguridade Social vão cobrir gastos com a saúde dos servidores da PF, além de retribuição por atividade extraordinária. O repasse dos recursos das apostas está previsto para ocorrer de forma gradual, 1% em 2026, 2% em 2027 e 3% a partir de 2028. O senador Randolfe Rodrigues, do PT do Amapá, ressaltou a importância desse dinheiro para a Polícia Federal.
17: O morador dos morros cariocas, o morador das favelas desse país, são igualmente vítimas do crime organizado quanto o cidadão que mora nos locais nobres. Para combater, precisa de polícia estruturada e precisa de fortalecimento, sobretudo, das instituições federais que têm a função precípua, com inteligência, de investigar o crime e de desarticular o crime. Sem recurso e sem estruturação, não se faz o combate adequado ao crime.
16: Além dessa receita, o FUNAPOL conta com transferências voluntárias de entes federativos ou de organismos internacionais vinculadas a programas de enfrentamento ao crime organizado, doações de pessoas físicas ou jurídicas, nacionais ou estrangeiras, e outras receitas legalmente previstas.
18: Quem incentivar, instigar ou ameaçar outra pessoa para que pratique violência doméstica e familiar contra a mulher poderá ser condenado até 2 anos de reclusão, além do pagamento de multa. É o que prevê um projeto de lei em análise na Comissão de Segurança Pública.
10: A proposta também estabelece aumento de pena quando o crime for cometido durante a vigência de medida protetiva de urgência, utilizar anonimato e envolver compartilhamento ou ameaça de divulgação de dados pessoais, imagens ou informações sensíveis da vítima. O autor do projeto, senador Efraim Filho, do PL da Paraíba, ressalta que a medida é necessária porque a instigação de terceiros, inclusive por meios digitais, contribui para aumentar o ciclo de violência contra a mulher.
19: As medidas protetivas que hoje a lei permita que sejam tomadas contra o agressor possam ser também tomadas contra terceiros que porventura venham a também infligir a ameaça no sentido de desestabilizar a vítima, intimidá-la a ponto de retirar a denúncia ou algo desse tipo.
18: E uma série de ações que questionam decisões do Congresso Nacional com impacto no meio ambiente serão julgadas neste mês no Supremo Tribunal Federal.
10: Os pedidos à Justiça tratam da Lei Geral do Licenciamento Ambiental e do Marco Temporal das Terras Indígenas. Quem explica é o repórter César Mendes.
20: Aprovada em maio do ano passado no Congresso, a Lei Geral do Licenciamento foi criticada pela senadora Elisiane Gama, do Maranhão, por flexibilizar as licenças.
21: Quanto mais flexível, mais possibilidade de desastres.
20: O presidente da República vetou a mudança, mas a derrubada do veto no Congresso em novembro foi elogiada pelo senador Marcos Rogério, do PL de Rondônia.
22: Não somos poderes subalternos, somos poderes iguais.
20: Agora, a Lei Geral do Licenciamento vai passar pelo crivo do STF no julgamento de ações movidas pela Rede, o PSOL e o Partido Verde, questionando a flexibilização das licenças para Sueli Araújo, do Observatório do Clima, inconstitucional.
23: São dispositivos que afrontam a nossa Constituição e é dever do Supremo afastar essas inconstitucionalidades.
20: O STF julga ainda neste mês ações contrárias ao marco temporal das terras indígenas e à suspensão da moratória da soja.
18: Nas eleições de outubro, o eleitor vai precisar escolher 2 candidatos ao Senado, mas não vale repetir o mesmo nome.
10: Se isso acontecer, o segundo voto será anulado. Saiba mais na reportagem de Marcela Cunha.
24: 2 votos, 2 nomes e 2 vagas. Essa é a conta que o eleitor precisa guardar nas eleições de 2026 para o Senado Federal. Na urna eletrônica, o cargo de senador vai aparecer 2 vezes. Primeiro, o eleitor digita o número de um candidato, confere a foto e confirma. Em seguida, uma nova tela será aberta para a escolha do segundo candidato. Mas não adianta repetir o número para reforçar o voto no candidato preferido. Os votos precisam ser dados a pessoas diferentes. Se o eleitor escolher o mesmo candidato nas 2 vezes, apenas o primeiro voto será válido e o segundo será anulado. A votação em 2 nomes ocorre porque, neste ano, cada estado e o Distrito Federal vão preencher 2 vagas no Senado. O eleitor só poderá poderá escolher candidatos que disputem a eleição na unidade da federação onde ele vota. Mas, segundo o consultor legislativo do Senado, Gilberto Guerzoni, muitos eleitores podem chegar ao dia da votação sem saber que tem direito a duas escolhas.
0: O eleitor, na hora que ele responde à pesquisa, muitas vezes ele até desconhece que tem dois votos, ele desconhece a lista de candidatos e ele não escolheu, né, o seu senador, especialmente o seu segundo senador.
24: A dificuldade aumenta porque o voto para senador divide a atenção do eleitor com as escolhas para presidente, governador e deputados. Para não esquecer nenhuma das escolhas, a recomendação da Justiça Eleitoral é levar uma colinha de papel com o número dos candidatos.
10: Com edição de Paula Groba e trabalhos técnicos de João Lira, o Jornal do Senado fica por aqui. Acompanhe agora as notícias da Câmara dos Deputados. Boa noite.
24: Boa noite e até amanhã.
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4: O plenário pode votar medidas provisórias e projetos ligados ao agronegócio.
5: Câmara aprova a regulamentação da atividade profissional do salva-vidas.
4: Vítima de violência poderá usar recursos de conta conjunta com o marido.
5: Boa noite. A Comissão de Constituição e Justiça da Câmara aprovou proposta que autoriza a mulher em situação de violência doméstica a utilizar recursos depositados em conta conjunta com o marido para se reacomodar em local seguro.
4: A repórter Maria Neves traz mais detalhes sobre o projeto que foi encaminhado para análise dos senadores.
6: Pela proposta da deputada Laura Carneiro, do PSD do Rio de Janeiro, a medida protetiva deverá ser autorizada pelo juiz e a utilização do dinheiro pode ocorrer em qualquer regime de bens adotado pelo casal. Laura Carneiro lembra que a Lei Maria da Penha assegura que mulheres em situação de violência sejam afastadas do lar e acolhidas em abrigo ou local seguro quando houver risco de vida. Entretanto, segundo afirma, levantamento do Instituto Brasileiro de Geografia e Estatística de 2018 mostrou que somente 2,4% dos municípios mantinham casas-abrigo. Os estados gerenciavam outras 43 unidades. Diante disso, a parlamentar ressalta que muitas vezes a vítima de violência é obrigada a permanecer na mesma casa que o agressor e continuar submetida a maus tratos, situação que a proposta busca evitar.
7: Ação de separação demora muito, divórcio demora muito. Durante esse período, ela vai viver como? E como ela não tem como viver, ela acaba não se afastando do lar e continua sofrendo as agressões. Vai chegar um ponto que ela vai acabar o feminicídio. Então o objetivo é que quando ela peça a medida protetiva, quando ela começa a sofrer a violência doméstica, ela tenha uma oportunidade de ter essa violação patrimonial e essa violação econômica minimamente resolvida.
6: Laura Carneiro ressalta ainda que contas conjuntas podem ser livremente movimentadas pelos seus titulares, o que poderia tornar a medida proposta desnecessária. No entanto, recorda que não são raros os relatos de violência patrimonial nos quais o agressor impede ou dificulta o acesso da mulher à gestão do patrimônio ou desvia recursos financeiros do casal. Permitir que a mulher disponha dos bens conjuntos, portanto, seria uma forma de contornar esse problema e permitir que a mulher reconstrua a própria vida longe do agressor. Da Rádio Câmara de Brasília, Maria Neves.
1: Segurança Pública.
5: Da Vitória, do PP do Espírito Santo, apresentou projeto que determina a suspensão imediata da posse e do porte de arma de investigados por violência doméstica. O texto prevê a apreensão da arma em até 24 horas, sem necessidade de decisão judicial específica.
4: Da Vitória explica que o objetivo é diminuir o risco de agressões fatais enquanto houver investigação, processo ou medida protetiva. A matéria está sendo analisada em conjunto junto com outros projetos semelhantes e, caso seja aprovada nas comissões, pode seguir direto para o Senado.
5: Avança na Câmara projeto de Félix Mendonça Júnior, do PDT da Bahia, que bane das redes sociais condenados por crimes contra mulheres quando as plataformas forem usadas na prática do delito. Pelo texto, as empresas de tecnologia têm 48 horas para excluir as contas.
4: Félix Mendonça Júnior lamenta o fenômeno de monetização e espetacularização da violência de gênero nas redes sociais e que o Brasil figure entre os 5 países com maior número de feminicídios. Por estas razões e para proteger a dignidade humana, ele pede a aprovação da matéria.
1: Justiça.
5: Rodrigo Hollenberg, do PSB do Distrito Federal, questiona o sigilo imposto sobre o registro das visitas ao empresário Daniel Vorcaro na prisão. Ele afirma que a população tem o direito de conhecer eventuais vínculos e relações que possam ser relevantes para o caso do Banco Master.
2: Me causou uma grande surpresa a notícia de que a Polícia Federal teria pedido o sigilo sobre as visitas a Daniel Vorcaro na prisão. É muito estranho, porque a população quer saber exatamente quem são as pessoas, as autoridades, eventualmente as autoridades, que realizaram negócios com Daniel Vorcaro. Portanto, no meu entendimento, não se justifica absolutamente qualquer tipo de sigilo em relação às visitas realizadas a Daniel Vorcaro na prisão.
4: Rodrigo Hollenberg defende ainda a continuidade das investigações sobre o Banco Master e cobra a instalação de uma CPI para apurar as responsabilidades e recuperar recursos. Ele reitera que a apuração é fundamental para garantir transparência e esclarecer os fatos.
1: Saúde.
5: Beto Preto, do PSD do Paraná, é autor do projeto que torna obrigatória a realização de pelo menos uma ultrassonografia morfológica durante o pré-natal oferecido pelo SUS. O deputado explica que a medida busca ampliar a qualidade da assistência prestada às gestantes.
4: Ele lembra que a experiência já foi adotada no Paraná e defende a ampliação da iniciativa para todo o Brasil. Beto Preto afirma que o exame realizado entre a 20ª e a 24ª semana de gestação é importante para avaliar o desenvolvimento fetal e identificar situações que demandem acompanhamento especializado.
3: Por que entre a 20ª e a 24ª semana? Que é o momento que ainda é possível você evoluir para um tratamento cirúrgico intrauterino. Então, esse é um momento importante. O Brasil vai dar um passo gigante no sentido de garantir mais ainda pré-natal correto para as mulheres brasileiras e dizer que no Paraná nós já instituímos esse ultrassom, essa ultrassonografia morfológica já, e isso vem dando muito certo. Queremos expandir para todo o Brasil através desta lei.
1: Homenagem.
5: Raimundo Santos, do PSD do Pará, destaca a criação do Dia Nacional da Música Gospel, celebrado em 9 de junho. O deputado afirma que a lei reconhece a presença do gênero musical em espaços religiosos, plataformas digitais, praças e emissoras de televisão.
8: Qual a importância desse reconhecimento, dessa homenagem à música gospel? A música gospel, na verdade, é o gênero musical que durante, por exemplo, a pandemia do novo coronavírus, foi o gênero mais ouvido e que serviu de alento para tantas pessoas consumidas pelo estresse, pela ansiedade, porque as mensagens da música gospel, elas são mensagens de paz, de amor, de esperança, mensagem também de fé.
4: Raimundo Santos explica que a escolha de 9 de junho faz referência ao nascimento de Frida Wingren, enfermeira, musicista e compositora de hinos cristãos. Ele reforça a relevância da data nacional para a valorização da música gospel e para a cultura brasileira.
5: Josenildo, do PDT do Amapá, apresentou o projeto que institui 29 de junho como Dia Nacional do Pescador Artesanal. O deputado propõe incluir esses trabalhadores na data, que atualmente homenageia apenas os praticantes da pesca amadora.
4: Josenildo observa que a medida reconhece a contribuição da pesca artesanal para a economia das comunidades costeiras e ribeirinhas. O parlamentar ressalta que a atividade preserva conhecimentos tradicionais ligados à cultura popular e ao uso sustentável dos recursos naturais.
1: Trabalho.
5: O Os deputados aprovaram um projeto que regulamenta a profissão do salva-vidas. Saiba mais sobre o assunto na reportagem de Paula Bittar.
11: A Comissão de Constituição e Justiça da Câmara aprovou uma proposta que regulamenta o exercício da profissão de salva-vidas no Brasil. Pela proposta, para exercer a atividade, o profissional deve ter mais de 18 anos, estar em bom estado de saúde, possuir ensino médio completo e passar em uma avaliação prática de corrida e natação. Também é necessário completar um curso profissionalizante de 160 horas em uma instituição reconhecida e manter a formação atualizada a cada 2 anos. Os salva-vidas terão como atribuições a realização de técnicas de prevenção, resgate e primeiros socorros em situações de emergência e ações educacionais sobre os riscos de acidentes aquáticos. A proposta obriga os estabelecimentos que oferecem acesso a ambientes aquáticos a contratar profissionais salva-vidas que terão como direitos o uso de uniformes e equipamentos de proteção, jornada de trabalho de até 40 horas semanais, seguro de vida e aposentadoria especial para aqueles expostos a condições de risco durante as atividades. A relatora na comissão, deputada Ana Paula Lima, do PT de Santa Catarina, explicou que os profissionais lutam há mais de 15 anos por reconhecimento.
12: Houve projetos já arquivados sobre o tema, mas a categoria nunca desistiu porque sabe o que representa esta profissão no nosso país. No Brasil, morrem em média 16 pessoas afogadas por dia e pelo menos 4 delas são as nossas crianças. Reconhecemos que restringir o exercício dessa profissão é constitucional, porque está diretamente ligada à proteção da saúde, da segurança de quem depende desses profissionais no mar, nos nossos rios, nos lagos e piscinas.
11: O projeto aprovado também estabelece que o piso salarial da categoria seja definido em lei específica. A proposta que regulamenta o exercício da profissão de salva-vidas já pode seguir ao Senado, a menos que haja recurso para votação pelo plenário da Câmara. Da Rádio Câmara de Brasília, Paula Bittar.
1: Agricultura.
4: Padre João, do PT de Minas Gerais, celebra os 20 anos de criação do Sistema Nacional de Segurança Alimentar e Nutricional, o SISAM. O parlamentar exalta a política de combate à fome no país e defende que, após consolidar o acesso básico à comida, o foco central deve ser a qualidade do alimento.
13: Ao virar essas 2 décadas do SISAM, temos que, além de garantir comida de verdade para todas as brasileiras e brasileiros, nós temos que avançar na qualidade do alimento. Porque é assustador o crescimento da obesidade e do sobrepeso, sobretudo em crianças e adolescentes. Isso significa uma degradação de fato da qualidade de vida dessas pessoas.
5: Padre João manifesta preocupação com o aumento do consumo de produtos nocivos à saúde e defende o uso de mecanismos fiscais para desestimular esses hábitos. Ele sugere que alimentos ultraprocessados e refrigerantes tenham alíquotas mais altas.
1: Desenvolvimento regional.
4: E o do Rocha, do MDB do Maranhão, propõe isentar estados autossuficientes e superavitários de energia das cobranças extras das bandeiras tarifárias amarela e vermelha. O parlamentar explica que a ideia é criar uma diferenciação para estados que produzem mais energia do que consomem.
14: Atualmente, o sistema de bandeiras tarifárias é aplicado de forma uniforme em todo o território nacional, sem considerar disparidades regionais quanto à capacidade de geração. Tal situação penaliza consumidor de estados que são autossuficientes em energia, que acabam pagando tarifas adicionais mesmo não contribuindo para a necessidade de acionamento de termoelétricas ou compra de energia mais cara no mercado. Então, é essa a motivação para me apresentar esse projeto de lei, no sentido de fazer com que haja justiça.
5: E o do Rocha argumenta que o atual modelo pune estados como o Maranhão, que tem grande geração hidrelétrica, eólica, solar e a gás, mas pagam as mesmas tarifas adicionais cobradas de estados deficitários. Ele afirma que a proposta torna a cobrança mais compatível com a realidade energética de cada região.
4: Projeto de Dilvanda Faro, do PT do Pará, cria a Política Nacional de Proteção às Mulheres Ribeirinhas. com foco na inclusão social, na justiça territorial e no desenvolvimento sustentável, o texto promove também a autonomia econômica e a defesa dessas mulheres contra a violência.
5: A proposta de Dilvanda Faro amplia o acesso das ribeirinhas a políticas públicas e valoriza os saberes tradicionais, indicando a relevância da incorporação deles em ações de combate às mudanças climáticas.
1: Votação.
4: A retomada dos trabalhos na Câmara pode ter votações de medidas provisórias e projetos ligados ao agronegócio. As votações serão ajustadas conforme o calendário eleitoral. O repórter Antônio Vital tem as informações.
9: A Câmara dos Deputados retoma os trabalhos depois do recesso parlamentar de julho com o calendário de votações ajustado em função do período eleitoral. Até o primeiro turno das eleições, em 4 de outubro, deputados e senadores têm que conciliar a atividade legislativa com o calendário eleitoral. Agosto é um mês em que os partidos têm que realizar as convenções, definir e registrar as candidaturas e dar início às campanhas nas ruas. Por isso, Câmara e Senado reservaram 2 semanas de esforço concentrado para votações. A primeira na semana entre 10 e 14 de agosto. A segunda entre 31 de agosto e 3 de setembro. Entre as propostas que devem ser votadas estão 7 medidas provisórias editadas no início do ano e que perdem a validade se não forem analisadas pela Câmara e pelo Senado até o final de agosto. Uma delas institui o Programa Extraordinário de Reequilíbrio Financeiro das Famílias, também chamado de Novo Desenrola Brasil. O programa tem o objetivo de ajudar famílias a renegociar dívidas com instituições financeiras com condições mais favoráveis. Outra medida provisória que precisa ser votada cria ajuda financeira para importadores de óleo diesel e gás de cozinha, como maneira de evitar desabastecimento em função da guerra no Oriente Médio. Ela também prevê apoio financeiro ao setor aéreo. Ainda em relação a combustíveis, pode ser votado o projeto do governo que cria subsídios e ajuda financeira para empresas do setor, como maneira de reduzir o impacto da guerra entre os Estados Unidos e Irã nos preços do óleo diesel, biodiesel, gasolina, etanol e querosene de aviação. Outras propostas que podem ser votadas foram apresentadas como prioridade no primeiro semestre pela Frente Parlamentar da Agropecuária. Um dos projetos suspende por 2 anos sanções e embargos ambientais a pequenos produtores rurais. A medida não tem apoio do governo, que argumenta que, na Amazônia legal, isso pode significar a suspensão de sanções a quem possui propriedades de até 400 hectares, como disse o deputado Helder Salomão, do PT do Espírito Santo.
15: Pode criar, sim, problemas que reduzam a efetividade das sanções, cuja finalidade é interromper imediatamente o dano ambiental. O projeto de lei prevê 24 meses para que os proprietários adotem medidas de recuperação ambiental.
9: Também pode vir a ser votado na Câmara projeto que reduz a jornada normal de trabalho para 40 horas semanais e garante 2 dias de repouso semanal remunerado, sem redução de salário. O projeto apresentado pelo governo regulamenta a proposta de emenda à Constituição aprovada pelos deputados no primeiro semestre e que aguarda análise pelo Senado. Outras propostas prontas para a pauta ainda não têm consenso entre os diversos partidos políticos. É o caso do projeto que inclui um incentivo à violência contra a mulher como crime inafiançável, como o racismo. Da Rádio Câmara, de Brasília, Antônio Vital.
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1: Economia.
5: Reginaldo Lopes, do PT de Minas Gerais, afirma que a reforma tributária sobre o consumo vai simplificar o sistema de impostos a partir de 2027. O deputado observa que o novo modelo cria mecanismos de devolução de tributos para ampliar a justiça social.
16: Nós vamos devolver parte dos impostos pagos por 73 milhões de brasileiros e brasileiras de renda per capita até meio salário. O cidadão vai comprar, pagar e receber de volta parte dos seus impostos. Um modelo transparente, onde o cidadão brasileiro, a cidadã brasileira, vai saber o preço de um produto e o preço do imposto. Com justiça tributária, para a justiça social, para combater as desigualdades. Nós vamos devolver 100% dos impostos para 73 milhões de brasileiros.
4: Reginaldo Lopes ressalta que o cashback alcança despesas essenciais, como energia, água, gás, internet, telefonia e esgoto. Ele também menciona a ampliação da faixa de isenção do imposto de renda como parte de uma agenda voltada à redução da carga tributária sobre os trabalhadores.
17: Feirantes de todo o país poderão ter isenção do Imposto sobre Produtos Industrializados, o IPI, na compra de veículos utilitários novos. A medida, proposta por Adriano do Baldi, do PP de Goiás, visa beneficiar mais de 2 milhões de profissionais cadastrados.
4: O projeto reconhece o automóvel como ferramenta indispensável ao trabalho da categoria, o que justifica a isenção do tributo. Adriano do Baldi diz que a compra de um veículo será permitida a cada 5 anos, comprovada a inscrição regular do feirante por pelo menos 24 meses.
17: Termina agora o Jornal Câmara dos Deputados, produzido pela Rádio Câmara, com trabalhos técnicos de Wellington Teles e apresentação de Val Monteiro e Luciana Vieira. Uma boa noite para você.
4: A Voz do Brasil volta amanhã. Boa noite.
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0: Gilmar Ferreira.
1: Olá, boa noite para você. 8:04, chegamos nessa noite de terça-feira, 4 de agosto. E vamos juntos mais uma vez, né? Com muito prazer, aqui nas emissoras da Rede Tua Rádio. Começando hoje com Skank, é proibido fumar.

Madonna, fechando a primeira meia hora, né? O primeiro bloco do Tua Essência nesta terça-feira, agora 8h28. Você participa com a gente pelo WhatsApp 549-9953-0616. Olha, hoje tem Copa do Brasil. Juventude. Exatamente, Juventude Atlético Mineiro, né? Em Caxias do Sul. Intervalo de jogo, os primeiros 45 minutos já foram, né? E por enquanto sem gols. Por enquanto, então, 0-0. É, o placar, então, zerado em Caxias do Sul nessa noite, né? Pela Copa do Brasil.

0: 8h29, intervalo. Daqui a pouquinho eu volto com mais músicas.
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1: Agora 8h33, 27 para as 9. Seguimos nesta terça para você. Bem-vindo, bem-vinda. Obrigado aí pela companhia junto com a gente, seja no trabalho, no trânsito, para quem também, né, trabalha aí o volante, obrigado pela carona. Para quem está trabalhando em casa, né, seja home office, seja as atividades domésticas, que não deixa de ser um trabalho, né? É, e tem bastante, né? Às vezes é à noite que se tem tempo aí para dar aquela organizada, né? Então, um abraço aí para você, obrigado pela companhia. Vamos cevar aquele mate, o primeiro da edição do Tua Essência de hoje.
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Bob Dylan, aqui na seleção musical da tua rádio nesta terça-feira. 16 para as 9, agora tem Cazuza, o nosso amor, a gente inventa.

0: Tá aí, blusinha branca, papas da língua, na primeira hora, sim, fechamos a primeira hora desta noite de terça, agora 9:03. Inmet monitora possível formação de ciclone-bomba no sul do país. Sistema pode provocar temporais, granizo e rajadas acima de 60 km por hora entre quinta e sábado. Ventos no oceano podem superar 100 km por hora. Bom, aqui para o Rio Grande do Sul tem alerta amarelo para tempestades amanhã, quarta-feira. Combinação de calor e umidade favorecem chuva forte em quase todas as regiões. Copa do Brasil segue 0-0, segundo tempo, 23 minutos do segundo tempo. Segue 0-0, né, para Juventude e Atlético Mineiro em Caxias. Intervalo, já já eu volto com mais músicas. 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
6: Espiritualidade da não violência. Seja instrumento de paz, seguindo o exemplo de São Francisco. A paz não é apenas ausência de guerra, mas fruto da mudança interior e social. 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É transformar-se enquanto se trabalha pela transformação do mundo. 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Rejeite atitudes agressivas, intolerantes e excludentes. Supere o egoísmo, o ódio e a busca de poder. 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